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2: O movimento Deslarga em Arrábida fez um balanço muitíssimo positivo do protesto em Setúbal contra a tentativa de privatização de praias e de espaços naturais, garantindo que continuará mobilizando em defesa do acesso público. Com honestidade, dizem, fazemos um balanço muitíssimo positivo e foi de tal maneira a adesão que nós não conseguimos dimensionar, mas estamos a falar na casa das centenas, afirmou a alusa Daniela Rodrigues, do Bloco de Esquerda de Setúbal e co-promotora do movimento. Segundo João Cruz, também do movimento Deslarga à Rábida, esta foi a quarta iniciativa promovida no âmbito da contestação às pretensões da herdade da comenda sobre 5 praias e outros espaços naturais da região. Questionado sobre o que mudou desde o início dos protestos, João Cruz afirmou que o objetivo principal passa por alterar a percepção pública sobre o problema. João Cruz considerou ainda que a possibilidade de ser posta em causa a natureza pública das praias tem provocado uma grande indignação entre a população de Setúbal. A Sociedade Palácio da Comenda S.A., proprietária da herdade da Comenda, tem incorrido diversas ações judiciais em que pretende ver reconhecida a propriedade exclusiva da faixa de terreno onde se desenvolve a via designada como caminho municipal de 1056, considerando que o mesmo é domínio privado. Nos processos que correm no Tribunal de Setúbal, os proprietários pretendem que sejam considerados domínios privados do terreno que incluem 5 praias, a Rasca, a Comenda, a Rainha, Maria Esguelha e Albarquel, bem como os terrenos das margens da Ribeira da Ajuda, da sua foz no estuário do Sado até ao Parque de Marendas da Comenda. O Ministério Público e a Agência Portuguesa do Ambiente rejeitam a pretensão de herdade da Comenda de obter a titularidade das praias. Também Daniela Rodrigues anunciou ainda que um novo protesto para dia 3 de outubro na Praia da Galé, promovido pela plataforma Tamla, Tirem as Mãos do Litoral Alentejano. O condutor de um motociclo ficou levemente ferido depois de um carro ter batido contra a moto em que seguia no sábado. A vítima da nacionalidade brasileira estava a trabalhar como entregador de comida na zona do Campo do Rio, em Camarate. O condutor do carro colocou-se em fuga após o atropelamento. À chegada dos bombeiros de Camarate, o bombeiro, que estava fora de serviço e a passar no local, prestou o primeiro auxílio à vítima. O homem, de 26 anos, sofreu uma escoriação na perna e foi transportado para o Hospital São José, em Lisboa. A PSP tomou conta da ocorrência e o alerta foi dado pelas 20 horas e 21 minutos. Um jovem de 19 anos foi detido na madrugada do domingo junto à estação da CP do Castro Tutré em Lisboa por ser suspeito de prática de um crime de tráfico de estupefacientes. De acordo com o comunicado enviado à Rádio Azul pelo Comando do Presidente de Lisboa, da Polícia de Segurança Pública, tudo começou por volta da 1h20 da madrugada. A intervenção policial ocorreu no local referenciado pela circulação de cidadãos e associado ao consumo de substâncias ilícitas, onde os polícias detectaram o indivíduo a emanar um forte odor a produtos estupefacientes e a manifestar um comportamento manifestamente nervoso perante a aproximação policial, desta nota. Perante as suspeitas levantadas, os polícias efetuaram a abordagem ao cidadão, vindo a detectar, na sua posse, no interior de uma bolsa, um produto de cor e odor característicos. O jovem foi transportado às instalações policiais e submetido às diligências necessárias, tendo sido então possível confirmar que o produto na sua posse tratava-se de haxixe, equivalente a 35,34 doses diárias, quantidade superior ao limite legal permitido para consumo. O suspeito foi depois libertado e notificado para comparecer na instância local de pequena criminalidade do Tribunal de Lisboa. Um homem de 54 anos foi detido na passada segunda-feira, 24 de agosto, por suspeitas da prática de vários crimes de furto qualificado em Lisboa, revela agora a PSP. Em causa estão furtos realizados em garagens, em telheiras, na freguesia do Lumiar. O agora detido tinha saído há pouco tempo da prisão e em 15 dias terá sido responsável pelo menos por 5 crimes. De acordo com uma nota enviada à Rádio Azul pelo Comando do Comandante de Lisboa, da Polícia de Segurança Pública, ou Cometes, este homem com um vasto cadastro criminal por crimes análogos tinha sido recentemente solto após cumprir pena de prisão efetiva, voltando de imediato a reincidir no mundo do crime. Segundo o que é detalhado, a sua forma de atuação baseava-se em arrombar a porta de entrada de prédios urbanos, de condomínios e depois aproveitar a falta de proteção de bens deixados nas garagens para se apropriar deles. Explica ao Comédlis que em algumas destas situações teve ainda de arrombar igualmente alguns portões de garagens individuais para aceder ao seu conteúdo. As autoridades referem também que conseguiu provocar um prejuízo total de sensivelmente 9 mil euros entre os bens furtados e danos provocados. Presente à autoridade judiciária competente para efeitos de interrogatório judicial, de arguido detido, foi-lhe aplicada a medida de coação mais gravosa, a de prisão preventiva. José Luís Carneiro acusa o Primeiro-Ministro de branquear o caos nos exames nacionais. De visita à Feira de Grândola, o líder do PS diz que Luís Montenegro tem medo do povo e acusou-o de retratar um país que não corresponde à realidade. O Primeiro-Ministro até falou de uma área que tem preocupadas aos socialistas, mas o que disse não diminui o tom crítico. De fora, ficar o custo de vida à saúde ou à habitação e ainda por cima, diz José Luís Carneiro, havia uma gaveta com 3.500 milhões de euros, um excedente que está a diminuir sem que os problemas sejam resolvidos.
3: Trata-se da maior operação de branqueamento do que se passou com o caos nos exames deste verão e na preparação do acesso ao ensino superior por parte dos alunos. E só mesmo a tentativa de branqueamento é que permitiu que ele hoje mesmo se quiser substituir ao Ministro da Educação para afirmar uma realidade que não existe na vida das pessoas. Temos um Primeiro-Ministro que verdadeiramente tem medo do povo português e por isso é que o vimos na rentrée política sem grandes contactos com a população e num universo muito protegido por parte dos seus colegas e companheiros. Hoje voltamos a vê-lo passado meses, passado algum tempo, de novo também num local muito protegido. O Primeiro-Ministro devia ir ouvir o país. Porque se ouvisse o país, não poderia fazer um discurso daquele como aquele que acabou de fazer.
2: Também presente na Feira de Grândola, a Feira de Agosto, Paulo Raimundo mostrou-se pouco ou nada surpreendido com as notas de Montenegro. Sobre as outras questões, o PCP usa a ironia para reagir ao silêncio do Primeiro-Ministro.
4: O Primeiro-Ministro fez hoje o que faz melhor, que é muita propaganda, muita venda de ilusões, muitas promessas. Tem que ser justo, não bateu o hito deste verão. O hito deste verão foi quando disse que ia entrar na EDP, na REN, e que os preços da eletricidade iam baixar. Eu ia falar dos casos sucessivos para o qual o seu governo está arrastado, que não é apenas da responsabilidade de todo aquele ministro, é do seu conjunto. Mas eu compreendo, se o senhor primeiro-ministro tomou essa tática.
2: Se a tática do PS e do PCP não passou por Luís Neves, na rentrée, o Bloco de Esquerda defendeu que a situação do ministro é insustentável. Futebol, Primeira Liga. O Moreirense venceu no domingo o Casa Pia por uma bola a zero no Estádio Municipal de Rio Maior, em duelo de contas da jornada 4 da Primeira Liga. Esta foi a primeira vitória do conjunto Moreira Cónugos na Primeira Liga. O lateral esquerdo Francisco Domingues, formado no Benfica, decidiu o jogo aos 84 minutos, com um surpreendente remate à entrada da área, indefensável para o também ex-benfiquista André Gomes, num tento de letra. No final deste jogo, o treinador do Moreirense, Vasco Pereira da Costa, estava agradado com este triunfo.
5: A primeira coisa que eu tenho que dizer é que felizes todos nós que estávamos cá hoje para ver um gol daqueles. Honestamente, acho que é dos melhores golos que todos nós vamos presenciar nas nossas vidas. Felizmente foi para nós, acabou por nos dar a vitória, mas para quem gosta de futebol, acho que foi uma obra de arte e eu que gosto tenho que assinalar isso. Depois deixar uma palavra aos nossos adeptos, que depois de uma... de um resultado muito negativo, marcaram presença em grande número e mostraram que estão do nosso lado, porque eles vão ser muito importantes para nós. Em relação ao jogo, um jogo onde eu acho, honestamente, que podia ter dado empate, nós não fomos competentes em todos os momentos do jogo. No momento de organização ofensiva, acho que nunca conseguimos fazer o jogo que tínhamos planeado fazer. Mas em contrapartida fomos muito competentes e muito solidários e muito fortes naquilo que era o momento de organização defensiva e naquilo que era o momento de transição ofensiva. Acabamos por ter uma oportunidade muito boa também para matar o jogo. Temos algumas aproximações perigosas, mas sempre em transição, o chamado contra-ataque. Com bola não fomos fortes e, portanto, não conseguindo manter a bola, acabámos por estar muito mais tempo a defender do que aquilo que queríamos. Ainda que o Casa Pia não tivesse criado assim ocasiões extremamente flagrantes continuamente, acho que tiveram bolas de golo que podiam ter dado golo, tem duas bolas aos ferros, acho eu, e daí eu dizer que acho que honestamente o resultado mais justo teria sido o empate, porque nós não nos conseguimos sobrepor ao ponto de eu dizer que a vitória é clara. Assenta-nos bem, sim, pela nossa atitude competitiva, pela entreajuda que tivemos, e numa liga tão difícil e tão competitiva como esta, isso vai ser sempre meio caminho andado para conseguirmos ter sucesso. E, portanto, estamos felizes, obviamente, e agora vamos descansar e preparar o que aí vem.
2: Já o técnico adjunto do Casa Pia, Alexandre Santana, admitiu grande frustração.
6: Dizer que vamos daqui hoje um pouco frustrados. Frustrados porque quando apresentamos 50 ataques contra 13 do Moreirense, 34 cruzamentos contra 5, quando temos esta avalanche ofensiva, custa-nos sair daqui sem pontos. O mínimo seria o empate, sim. mas também acreditamos que as bolas não vão bater sempre no poste e na barra e sair algum dia onde entrar. A sorte dá muito trabalho. Não gostamos de nos agarrar nem a essa questão, nem à questão da arbitragem. Gostamos de olhar para dentro, olhar para aquilo que controlamos e só conseguimos modificar aquilo que controlamos. Mas hoje realmente saímos daqui frustrados pelos pontos que não conseguimos ganhar. Não conseguimos apontar nada aos jogadores porque trabalharam imenso. Andaram como tinham que andar, esforçaram-se como tinham que esforçar, entregaram-se como tinham que entregar. Faltou-nos claramente trazer esses pontos para consolidar o processo que estamos a criar. Felizes por aí, tristes pelos pontos e a palavra mesmo frustração, por num jogo com esta capacidade de escaldar ofensivo que tivemos, com esta entrega que tivemos, não conseguir levar pontos.
7: Deixa-me pegar numa frase.
2: Quantas feitas, a equipa do Moreirense passou a somar 4 pontos, saltando para o 10º lugar, enquanto que o Casa Pia continua em 18º e último, sem pontos ou golos marcados.

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2: O despiste de um veículo ligeiro na aldeia de Val de São Gião, em Mafra, provocou na madrugada de domingo uma vítima mortal e um ferido grave, disse à Lusa, a Proteção Civil. O porta-voz do Comando Regional da Grande Lisboa, da Autoridade Nacional de Emergência e Proteção Civil, disse que o alerta foi dado por volta das 3h20 da madrugada. Um veículo ligeiro despistou-se na avenida principal de Val de São Gião, freguesia de Milharado, no concelho de Mafra, causando um morto, um ferido grave e 2 feridos ligeiros, disse o porta-voz. De acordo com o portal da Autoridade Nacional da Proteção Civil, na internet, a operação que seguiu ainda ao acidente envolvia às 5h40 da madrugada 16 operacionais, apoiados por 5 viaturas, não foi necessário restringir o trânsito na A8. Um homem de 40 anos foi resgatado na manhã de domingo depois de ter caído de uma arriba na praia de Lourissal, no concelho de Sintra. A vítima, de nacionalidade ucraniana, sofreu uma fratura num dos membros superiores. O alerta foi recebido pelas 11h20 através dos bombeiros voluntários da Almoçagem, o que levou à mobilização de tripulantes da Estação Salva-Vidas de Cascais e elementos do projeto Sea Watch e dos bombeiros voluntários de Cascais, segundo adiantou a Autoridade Marítima Nacional em comunicado. No local, os meios de socorro verificaram que a vítima, que apresentava uma fratura num dos membros superiores, tinha sido prontamente auxiliada pelos bombeiros voluntários da Almoçagem. Contudo, e uma vez que se tratava de uma zona de difícil acesso por terra, os tripulantes da Estação Salva-Vidas e os elementos do projeto Sea Watch resgataram a mesma para a Marina de Cascais. O homem foi assistido e transportado para uma unidade hospitalar pelos bombeiros voluntários de Cascais. De notar que as buscas pelo jovem ucraniano de 26 anos, que tinha desaparecido na sexta-feira, enquanto estava a banhos com os amigos na Praia da Ursa, também em Sintra, foram retomados ontem pelo terceiro dia. Nas operações deste terceiro dia, as buscas coordenadas pela Capitão do Porto e Comandante Local da Polícia Marítima de Cascais estiveram empenhados por mar, tripulação da Estação Salva-Vidas de Cascais e por terra elementos pelo Comando Local da Polícia Marítima de Cascais e do Projeto Sea Watch, bem como os bombeiros voluntários da Almoçagem, detalhou ainda a Autoridade Marítima Nacional. Recordes que o alerta foi dado pelas 11h50 por turistas que se encontravam nas proximidades e foram de imediato iniciadas buscas por tripulantes da Estação Salva-Vidas de Cascais e também da Ericeira. A Câmara Municipal de Setúbal informa que a abertura da piscina municipal de Azeitão, inicialmente prevista para o dia 1 de setembro de 2026, foi adiada para o dia 16 de setembro devido à detecção de uma avaria técnica. Embora tratando-se de uma situação inesperada, pedem desculpa a todos os utentes pelo transtorno e o adiamento da abertura do equipamento desportivo possa causar. Para qualquer esclarecimento, ainda de acordo com as mensalidades, solicitam que sejam então contactados os serviços administrativos da piscina municipal de Azeitão. Uma mulher de Maluz, à chegada ao aeroporto Humberto Delgado em Lisboa, na tarde de sábado, o caso em Sólida aconteceu entre as 15 e as 16 horas, quando a mulher de 34 anos chegava de Ilha de Santiago, Cabo Verde, estava de 39 semanas. A informação foi confirmada, junto de fonte da Polícia de Segurança Pública, depois da RTP avançar com notícia adiantando que esta mulher já tinha passado o controle de fronteiras quando tudo aconteceu. Quando começou a sentir algumas contrações, a mulher pediu ajuda, a equipa de emergência do aeroporto ajudou-a a dar à luz o menino. Mãe e filho seguiram para a maternidade Alfredo da Costa. A mulher viajava com a filha mais velha de 6 anos e acabou por ser entregue ao pai pela PSP. O homem esperava a família na zona das chegadas. A passageira já tinha estado em Portugal e, segundo a SIC Notícias, trata-se de uma mulher cabo-verdiana. Uma mulher morreu atropelada no sábado por um veículo ligeiro de mercadorias que se despistou no concelho de Castelo Branco, disse a agência Lusa Fonte da Proteção Civil da Beira Baixa. Um veículo ligeiro de mercadorias despistou-se numa da localidade de Cebolais, de Cima, Castelo Branco, e provocou um ferido ligeiro, um homem de 69 anos, e vitimou mortalmente uma mulher de 45, que foi atropelada pelo veículo despistado, disse. O alerta foi dado às 11 horas e 29 minutos, e no local estiveram operacionais dos bombeiros voluntários de Castelo Branco e da Guarda Nacional Republicana, bem como o Instituto Nacional de Emergência Médica. No desporto, o canoísta Fernando Pimenta disse ter feito a prova perfeita na conquista do título mundial de K1 5 mil metros na Polónia, que juntou ao K1 mil, alcançado no sábado em Poznan. Numa regata que cedo isolou os 4 candidatos mais fortes, Fernando Pimenta cortou a meta com 24 minutos 15 segundos e 72 centésimos, impondo-se ao sul-africano Amish Lovemore, a que se tinha resguardado da prova toda, por 1,45 segundos, e ao dinamarquês Mads Pettersen por 2,45, ambos mais especialistas em maratonas, como o evento que decorreu no Lago de Malta, com 5 portagens que obrigavam os atletas a sair da água, correr numa plataforma com o caiaque e voltar à água. Em K1 5000, Fernando Pimenta tinha sido campeão do mundo em 2017 e 2018, prata em 21, 23 e 24 e bronze em 2019. o mais velho campeão do mundo aos 37 anos e o mais medalhado sempre nesta competição em K1000, diz que a sua maior motivação para competir a este nível são os verdadeiros amigos, os que, por exemplo, após a decepção em Paris 2024, onde foi sexto, o entusiasmaram a não baixar os braços. Além das medalhas de ouro de Fernando Pimenta em K1000 e 5000, Portugal conquistou a prata em K2500 com João Ribeiro e Messias Batista, que juntamente com Gustavo Santos e Pedro Casinha foram bronze em K4500. Arialis Martínez conquista a medalha de bronze na final dos 100 metros dos Jogos do Mediterrâneo. A portuguesa cumpriu a distância em 11,43 segundos, só atrás da francesa Jemina Joseph e da grega Emanolidou. Uma prova difícil em Taranto, em 2026, com um vento contrário, nota ainda para o sexto lugar da jovem Beatriz Castelhano. Já no final, masculina, Delvis Santos terminou no quarto lugar. A vitória sorriu ao marroquino Yassine Issin. Portugal tem agora 21 medalhas conquistadas em Taranto 2027, 8 de ouro, 5 de prata e 8 de bronze, no total de 70 em Jogos do Mediterrâneo, sendo 18 ouros, 23 pratas e 29 bronzes.

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2: Uma perseguição policial terminou de forma atribulada na madrugada de domingo no parque de estacionamento de um hipermercado na Quinta do Conde, no concelho de Sesimbra. O suspeito encontra-se a monte. Segundo revela o jornal Correio da Manhã, tudo terá começado quando o condutor de um veículo de aluguer desobedeceu a uma ordem de paragem e se colocou em fuga a partir da zona de Almada. A viatura seguiu para a Estrada Nacional 10, perseguida de perto por elementos da Guarda Nacional Republicana. Já na Quinta do Conde, o carro acabou por despistar durante a manobra. A viatura das autoridades embateu no automóvel em fuga. Aproveitando o momento, o homem abandonou o carro e fugiu a pé para tentar travar o suspeito. A polícia efetuou 10 disparos para o ar. No interior da viatura abandonada foram encontradas várias garrafas vazias e o condutor aparentava estar alcoolizado. O carro de aluguer foi rebocado e apreendido, enquanto as autoridades prosseguem com as buscas para capturar o condutor. O condutor da viatura envolvida no despiste em Algés, na manhã de sábado, foi detido sem carta de condução. Em comunicado, a Polícia de Segurança Pública explica que o condutor não obedeceu à ordem de paragem no âmbito de uma operação de fiscalização de trânsito que decorria na Avenida Brasília, em Lisboa. Foi por isso iniciada uma perseguição policial. O condutor do veículo, ao chegar à zona do viaduto que liga a Avenida de Brasília à Avenida da Índia, despistou-se e abateu em duas viaturas que se encontravam estacionadas na Avenida Brasília em frente ao Museu do Combatente. Do embate resultaram danos nas viaturas estacionadas e um incêndio na viatura em fuga, tendo sido necessário ao polícia e motociclista que efetuava a perseguição imobilizar o seu veículo e retirar o condutor da viatura em chamas, como explica a PSP.
3: Uma viatura escrutinada para fazer a fiscalização, o seu condutor não obedeceu à ordem de paragem do polícia que a emanou, continuou em velocidade elevada, obrigou a que o polícia se retirasse repentinamente do percurso da viatura para não ser atropelado. O polícia que procedia à sua perseguição deslocou-se para junto da viatura, retirou o condutor que se encontrava impedido de sair de forma autónoma, retirou também um segundo ocupante que se encontrava inanimado e ajudou a sair um terceiro ocupante que autonomamente pretendia ou estava no momento a tentar sair. Os três indivíduos foram transportados ao Hospital 2 de Santa Maria e um ao Hospital São Francisco Xavier, todos homens. Verificou-se que têm idades compreendidas entre os 25 e os 31 anos.
2: Estas foram declarações aos jornalistas do comissário Carlos Fernandes, da Divisão de Trânsito da PSP de Lisboa, que afirmou que o condutor vai ser presente em território judicial. No acidente resultaram 3 feridos, com idades entre os 25 e os 31 anos, incluindo o condutor da viatura. 2 foram transferidos para o Hospital de Santa Maria e 1 para o São Francisco Xavier. Um homem de 30 anos foi detido depois de incendiar um colchão do quarto onde residia em Lisboa, colocando em risco não só os restantes habitantes, como também o prédio. De acordo com o comunicado emitido pela Polícia Judiciária, no sábado tudo aconteceu a 16 de agosto. Dizem que o crime foi praticado com o recurso de chama direta aplicado no colchão da cama onde se encontravam algumas peças de vestuário, lê-se na nota. As autoridades referem ainda que o incêndio resultou danos no quarto por ação do calor e por fixação de fulgem. Resultou ainda igualmente perigo para a integridade física das pessoas que se encontravam na casa e ainda perigo de propagação para as restantes divisões da habitação e daí para todo o edifício estrutural e maioritariamente constituído por materiais de madeira, acrescenta a Polícia Judiciária. O homem vai ser presente ao Departamento de Investigação e Ação Penal de Lisboa para primeiro território judicial de arguído detido e respectiva aplicação das medidas de coação tidas por adequadas. O calor está de regresso a Portugal continental. Depois de dias cinzentos, os últimos dias de agosto e os primeiros de setembro prometem um tempo seco, sol e subida gradual das temperaturas que podem ultrapassar os 35 graus em algumas regiões do país, como refere a meteorologista Maria João Frada.
4: Agora não vai haver depressões, não vai. Vai haver, sim, ao contrário, um anticiclone. Portanto, vai haver influência de um anticiclone. A partir do dia 2 vamos ter uma subida, de facto, dos valores da temperatura máxima, que até pode ser acentuada. No dia 3, nova pequena subida. E vamos ficar com temperaturas máximas na generalidade do território que vão variar sensivelmente entre os 27 e os 32 graus. No interior, poderão ser da ordem dos 35 graus.
2: A líder da Iniciativa Liberal considerou no sábado que a classe média está sob ataque e se tornou invisível para os governantes, acusando o PS e o PSD de a terem abandonado porque deixou de pesar nas urnas como antes.
5: Vamos apresentar uma reforma do sistema de pensões que permita aos nossos jovens terem opções, pouparem e serem donos do seu futuro. O governo vem anunciar que não pretende fazer nenhuma reforma ao sistema de pensões. Ninguém quer resolver o problema. Mas todos aprenderam a viver dele. O Chega promete baixar a idade da reforma, nunca diz quem paga. O PS e o PSD, cada um na sua vez, distribuem pagamentos extraordinários conforme lhes dá jeito. A esquerda propõe aumentos todos os anos sem uma única conta feita sobre o que acontece depois.
2: Para a líder dos liberais, que discursava em quarteira, no evento que marca a reentrée do partido, onde há votos há promessas, mas onde há menos votos, há desprezo e atualmente ninguém fala, nem defende a sério a classe média, apesar de ser esta quem cria riqueza e que faz um país desenvolver-se, restando-lhe pagar, sem receber nada em troca. Foi identificado o segundo assaltante do roubo violento a um condutor esta semana em Lisboa. É brasileiro e encontra-se em fuga. A investigação acredita que pode já ter saído do país. Está a ser procurado com a ajuda de polícias estrangeiras. Recorde-se que durante o assalto o condutor do carro perseguiu um dos suspeitos que acabou por morrer durante a fuga. O condutor do carro nasceu na Suíça, mas é de nacionalidade portuguesa, vive na zona de Braga. No futebol, Primeira Liga. O Famalicão e o Gil Vicente empataram sem golos no estádio municipal de Famalicão no duelo relativo à quarta jornada da Primeira Liga. O jogo pautou-se pelo equilíbrio tático entre as duas equipas. No final do jogo, o treinador do Famalicão, Carlos Carvalhal, assumiu-se satisfeito com a exibição, apesar do empate.
0: Foi um passo à frente, na minha opinião, relativamente aos jogos todos que fizemos até agora. Eu já me revejo muito mais neste Famalicão 2, da competitividade, de uma entrega muito grande, uma atitude absolutamente fantástica dos meus jogadores, já lhes dei os parabéns. Quando os resultados não aparecem, há alguma ansiedade, há um querer fazer bem e falta às vezes um pouco de discernimento, que eu creio que foi isso que nos faltou hoje, um bocadinho mais de pausa, às vezes no jogo, para o esclarecer melhor. Mas nós temos que compreender que os dois resultados últimos não foram bons, a equipa estava com muita vontade de fazer, não podia de forma alguma faltar atitude competitiva e agressividade, que foi aquilo que nos faltou na primeira parte no jogo de Santa Clara e fizemos muito bem na segunda. Hoje demos continuidade total em 90 minutos de elevada competitividade, num jogo muito igualado, difícil, um jogo difícil para as duas equipas, na minha opinião. Positivo dois, além da competitividade, da agressividade que me agradou, ter um clean sheet, o primeiro clean sheet, que eu acho que também é uma base importante, porque nós estávamos a sofrer golos, sofremos golos nos três jogos, não sofremos hoje, obviamente queríamos marcar, não foi possível, mas na minha opinião demos um passo à frente. É uma equipa, já o disse, eu não vou estar a repeti-lo, é uma equipa que perdeu seis jogadores e parece que é mesmo os mesmos jogadores, mas não é, são jogadores diferentes, jogadores que não conhecem o campeonato português, alguns muito jovens também, mas nós sabíamos que isto ia ser assim, sabemos que o início nunca é fácil quando te debates com estes problemas, entre aspas, porque fazem parte do trabalho. Nós estamos completamente identificados com o presidente, mas hoje eu acho que foi o maior passo que demos, foi o melhor jogo que fizemos esta época, a nível de competitividade, de certeza absoluta, a nível de agressividade também, e creio que é uma boa base, um bom princípio para partir para conquistar mais pontos e obviamente melhorar em termos qualitativos a equipa, porque a equipa vai com certeza render cada vez mais.
2: Já o técnico do Gil Vicente, Luís Pinto, admitiu que foi um jogo muito tático.
6: Um jogo muito tático, um jogo com muito respeito entre as duas equipas. Um jogo que por vezes faltou, isto falando também da nossa equipa e principalmente na primeira parte, faltou baliza adversária. E foi o jogo possível perante um adversário muito, muito complicado e que não está a ter o início que quer, mas que sabemos que tem uma valia muito, muito, muito grande. Não podendo ser perfeito, obviamente que é sempre melhor somar e aumentarmos um ponto àquilo que tem sido a nossa caminhada. É também muito bom sentir que a equipa, apesar de não termos sido tão capazes do ponto de vista ofensivo como gostávamos e como fomos nos outros dois jogos, tivemos a capacidade para nos manter sempre serenos a defender. O Famalicão tem aproximações como nós temos, mas eu não me recordo sinceramente de nenhuma oportunidade enorme, quer para um lado, quer para o outro. Isso também diz muito daquilo que foi a coesão da equipa, a capacidade da equipa, e mais uma vez o respeito que teve, quer pelo Famalicão, quer pelo jogo que nós tínhamos que fazer.
2: A equipa famalicense continua sem ganhar, na era Carlos Carvalhal, somando dois empates, duas derrotas, enquanto que o conjunto de Barcelos de Luís Pinto perdeu os primeiros pontos ao terceiro jogo. Na classificação, o Gil Vicente segue no quinto lugar, com 7 pontos, e menos um enquanto disputado, enquanto que o Famalicão é 13º colocado, com 2.

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2: Um homem de 70 anos foi esfaqueado no pescoço na tarde de domingo em São João do Estoril, no concelho de Cascais. O agressor sofreu minutos depois um acidente de viação com um agente da Polícia de Segurança Pública que se encontrava de folga e a quem disse ter matado uma pessoa. A notícia foi avançada pela CNN de Portugal, que deu conta que o incidente ocorreu por volta das 18 horas. No local, a PSP apurou que o relato estava relacionado com as agressões ao idoso. O suspeito será a colega de quarto da vítima, segundo revela o Jornal de Notícias. O mesmo meio detalhou que o idoso conseguiu pedir ajuda e foi transportado para o Hospital Santa Maria em Lisboa. O seu estado de saúde é desconhecido. A Polícia Judiciária confirmou que está a realizar diligências. Luís Montenegro encerrou no domingo a 22ª edição da Universidade de Verão do PSD em Castelo de Vide com um discurso totalmente centrado na educação. O Primeiro-Ministro aproveitou o discurso para anunciar várias reformas, colocando a educação no centro da ação política.
3: Eu hoje quero vos falar do essencial, a educação. Eu já sei que muitos vão dizer, mal acabo de falar, que eu não falei do caso A, que não falei da situação B, nem da oposição C. Até prevejo que muitos dirão que fugi a falar disto, a falar daquilo e a falar daquele outro. E eu acho que está tudo certo, podem dizer o que quiserem, isso é a democracia. Mas eu também disse o que quis. E isso também é a democracia.
2: Nestes 2 anos, Montenegro recorda que o seu governo lançou o plano Mais Aulas, Mais Sucesso, alargou o recurso às horas extraordinárias, criou o apoio à deslocação, bem como o incentivo ao prolongamento da carreira do docente.
3: Há muitas vozes na praça pública a reclamar soluções para isto e soluções para aquilo, mas depois não têm a coragem de escolher. É mais fácil reclamar. Nós não somos daqueles que não decidem para se protegerem do erro. É verdade. Aqueles que não decidem acertam sempre, nunca erram. Nós podemos não acertar sempre, mas acertamos quase sempre.
2: Relativamente ao sistema de digitalização, Montenegro admite que o processo não correu bem, mas mantém o mesmo sistema com determinação.
3: Reconhecemos que este processo não correu bem e lamentamos a perturbação que aconteceu durante algum tempo. Nós já sabemos, a mudança tem riscos e nós não estamos aqui para fugir às nossas responsabilidades. Estamos aqui para assumir os riscos da mudança, mas mudar.
2: Sem fazer qualquer referência à ameaça da moção de censura do Chega ao governo, Montenegro terminou o discurso de 40 minutos com um recado à oposição. O comando local da Polícia Marítima de Setúbal apreendeu recentemente uma embarcação de recreio de bandeira polaca que se encontrava fundeada no canal da Palma, no concelho de Alcácer do Sal. A informação foi dada no sábado, no comunicado enviado pela Autoridade Marítima Nacional à Rádio Azul. Na sequência de uma ação de fiscalização, no estuário do Sado, dizem, a Polícia Marítima detectou a embarcação fundeada sem tripulantes e com motores sem número de série. Lê-se na nota, de acordo com como explica a Autoridade Marítima Nacional, a embarcação foi apreendida. Foi também instaurado o respectivo processo de crime, tendo a Unidade Central de Investigação Criminal da Polícia Marítima sido ativada para efetuar as respectivas perícias. Uma colisão entre um carro e uma moto provocou um morto e um ferido leve na manhã de sábado no quilómetro 608 da Estrada Nacional 2 em Ervidel, no concelho de Alstrel, distrito de Beja. O alerta foi dado às 11 horas da manhã. Ambos os feridos foram transportados para o hospital, sendo que o condutor do motociclo, um homem de 48 anos, sofreu ferimentos graves e acabou por falecer já na unidade hospitalar de Beja. A circulação na Estrada Nacional 2 chegou a estar interrompida nos dois sentidos desde as 11h38 e foi restabelecida às 13h20. Indicou fonte da Proteção Civil citada pela Lusa. As operações de socorro mobilizaram 20 operacionais apoiados por 5 veículos, incluindo uma viatura médica de emergência e reanimação e um helicóptero. 10 homens com idades entre os 19 e os 46 anos foram detidos na madrugada de sexta-feira em Vila do Bispo, no distrito de Faro, por contrabando de circulação, anunciou no sábado a GNR. As detenções ocorreram depois de militares do Núcleo de Investigação Criminal de Portimão terem detectado movimentações consideradas suspeitas e abordado 2 viaturas ligeiras de mercadorias, indicou o Comando Territorial de Faro da GNR em comunicado. Segundo aquela força de segurança, os suspeitos estavam a movimentar combustível e diverso material que seria destinado ao abastecimento e apoio logístico de uma embarcação associada ao tráfico de estupefacientes. Durante a operação, a GNR apreendeu as duas viaturas, 214 jerrycans de combustível, com capacidade de 20 litros cada. As autoridades apreenderam igualmente 10 bidões de óleo para motores de embarcações, com 5 litros cada, e 2 bidões com componentes destinados à manutenção de motores. Entre o material apreendido estava ainda uma câmara de videovigilância, com painel solar, uma bomba de água e 4 sacos com géneros alimentares e bebidas. A operação contou com o reforço de destacamento de intervenção de Faro e da Unidade de Controlo Costeiro e de Fronteiras. Faleceu Narana Cossoró. Aos 94 anos, figura histórica do CDS, vice-presidente da Assembleia da República, entre 99 e 2005, avançou no sábado do Partido Centrista. Nascido a 3 de outubro de 1971 e doutorado em Direito, nas especialidades de Ciências Sociais e Políticas, acumulou uma vasta carreira académica como professor catedrático jubilado do Instituto Superior de Ciências Políticas e Sociais e docente na Universidade Lusófona, sendo autor de mais de 30 títulos publicados nas áreas do Direito e da Política e membro da Academia Internacional de Cultura Portuguesa. No plano político, esteve na gênese e consolidação do CDS, tendo presidido ao grupo parlamentar do partido durante 13 anos, entre 78 e 91, e liderado a força política como presidente do CDS-PP de 91 a 94. Narana Cossoró foi ainda deputada à Assembleia da República em 7 legislaturas e chegou ao cargo de vice-presidente da Assembleia da República entre 99 e 2005. No desporto, a judoca portuguesa Patrícia Sampaio conquistou a medalha de bronze da categoria de menos 78 kg no Grand Slam de Lausanne, na Suíça, garantindo o único pódio para a comitiva lusa na competição. No regresso à competição após uma paragem de 8 meses devido à lesão, a atleta lusa, medalha de bronze nos Jogos Olímpicos Paris 2024, venceu o Pool B ao superar a francesa Kayla Youssoufi, garantindo o acesso às meias finais. Na discussão pelo acesso à final, a judoca lusa acabou derrotada por Ippon no Golden Score após 8 minutos e 54, pela alemã Anna Montolec, que viria a sagar-se campeã do torneio. Relegada para o combate decisivo pelo pódio, a atleta portuguesa bateu a austríaca Helena Deng por Vasari, assegurando assim o terceiro lugar. Nas restantes participações lusas do dia, na categoria de mais 78 kg feminina, Rochelle Nunes foi superada na ronda inaugural perante a francesa Léa Fontaine. Em masculinos da categoria de menos 100 kg, Jorge Fonseca, bronze em Tóquio 2020 e bicampeão mundial, acabou eliminado no seu combate de estreia frente ao Tajik Mazokitov. No sábado, na categoria de menos 70 kg, está a Espina e cerrou a sua participação no sétimo lugar. Já na sexta-feira, primeiro dia de competição, Catarina Costa, menos 48 kg, falhou o pódio ao perder o combate pelo bronze frente à brasileira Clarice Ribeiro. Ainda também na sexta-feira, no setor masculino, Bernardo Tralhão, em menos 60 kg, e Miguel Gago, em menos 66 kg, foram afastados no segundo e primeiro combates, respectivamente. Na Primeira Liga, o Estrela da Amadora venceu no domingo o Nacional da Madeira na Chopeira por 3-2 em duelo da jornada 4. Os amadurenses conquistaram a primeira vitória da época no principal escalão. A equipa insular ainda se colocou em vantagem logo aos 3 minutos por intermédio de Vesla Gasolina, mas ainda antes do intervalo, aos 45+1, Yanni Stoica repôs a igualdade de penalti. Já na segunda parte, Marcos marcou para o Estrela da Amadora aos 62, Pablo Ruano aos 66 e igualou para o Nacional Antonetti aos 83, restabeleceu o resultado final. No final do jogo, o técnico Estrela da Amadora, Pepa, estava feliz com o triunfo da sua equipa.
0: A entrada não podia ser pior, mas mais do que o golo sofrido, a dinâmica do Nacional na fase de construção estava-nos a criar muitos problemas até aos 15, 20 minutos. Eles baixavam o Daniel Júnior à largura, fixavam o nosso lateral, o Max, também na largura máxima, no limite do fora de jogo. A construção depois pelo Zé Vitor, pela esquerda, condicionava-nos, porque achavam sempre um jogador livre, e aí está. E os primeiros 15 minutos tivemos muita dificuldade. Nós queríamos pressionar, mas depois era uma pressão um pouco em vão, porque ficava sempre um jogador livre no corredor esquerdo do Nacional, nosso lado direito. E a verdade é que o Nacional forçou muito por esse lado, e bem. Mas pronto, faz parte. Isto, temos que nos adaptar e perceber onde é que estão os caminhos e ao mesmo tempo também tapar os caminhos do adversário. Ajustamos, não é fácil, com um golo sofrido, estar a perder um zero e ajustar, porque é um ajuste que nós acabamos por baixar um pouco, mas ficamos mais juntos e mais pressionantes nas zonas de pressão. A equipa cresceu defensivamente sem bola, o Nacional começou obrigatoriamente a esticar mais o jogo e principalmente de variações, mas já tínhamos a largura melhor controlada e com bola fiquei satisfeito, sinceramente fiquei satisfeito, com algumas decisões não tão boas, mas uma equipa como já disse, jovem, mas com personalidade, a ter bola, a não ter medo de jogar no meio campo adversário, a correr os riscos necessários também na fase de construção. Com bola, a equipa teve bem ao seu nível, tendo margem para crescer.
2: Já o técnico nacional, João Gião, lamentou a derrota.
4: Entramos bem e depois, sem razão aparente, tranquilizámos um bocado no jogo. Nos 15, 20 minutos a seguir ao golo, perdemos bolas fáceis, o Estrela sem capacidade de nos conseguir condicionar a primeira fase de construção, e nós a querer acelerar o jogo quando não havia espaço nas costas, perdemos algumas bolas por aí. Nós, embora também não conseguimos criar muitas oportunidades na primeira parte, o Estrela nesse período com controle do jogo, mas também sem alguns remates exteriores, mas sem grande perigo. Depois voltámos a equilibrar e depois, no último minuto da primeira parte, sai um penalti, o Estrela no último minuto empata o jogo, sem que tivesse criado grandes oportunidades até aí para empatar. Nós temos uma do Pablo para fazer o 2-0, que é uma grande defesa do guarda-redes do Estrela. Jogo empatado ao intervalo, segunda parte muito dividida, e depois acho que foi nós a ter que assumir o jogo, como era óbvio, estamos em casa, queríamos ganhar, assumir o jogo, conseguirmos chegar ao último terço com alguma facilidade, mas a não conseguirmos criar muito perigo. E o Estrela, nós sabíamos que em campo aberto é uma equipa que tem jogadores muito fortes na frente, em transição, que definem muito bem, e duas perdas de bola nossa acabam por dar dois golos do Estrela, um que faz o 2-1, nós conseguimos ter energia para reverter, vir ao 2-2, e quando estamos novamente a tentar carregar para ir à procura do 3-2, um erro que voltámos a deixar que o Estrela se adiantasse no marcador, e depois até ao fim não tivemos discernimento nem energia para ainda reverter novamente o resultado.
2: Contas feitas, o Estrela da Amadora segue na 7ª posição com 5 pontos, enquanto que o Nacional é 9º com 4 pontos.

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2: O movimento Deslarguem a Arrábida fez um balanço muitíssimo positivo do protesto em Setúbal contra a tentativa de privatização de praias e de espaços naturais, garantindo que continuará mobilizando em defesa do acesso público. Com honestidade, dizem, fazemos um balanço muitíssimo positivo e foi de tal maneira a adesão que nós não conseguimos dimensionar, mas estamos a falar na casa das centenas, afirmou a alusa Daniela Rodrigues, do Bloco de Esquerda de Setúbal e co-promotora do movimento. Segundo João Cruz, também do movimento Deslarguem a Arrábida, esta foi a quarta iniciativa promovida no âmbito da contestação às pretensões da herdade da Comenda sobre 5 praias e outros espaços naturais da região. Questionado sobre o que mudou desde o início dos protestos, João Cruz afirmou que o objetivo principal passa por alterar a percepção pública sobre o problema. João Cruz considerou ainda que a possibilidade de ser posta em causa a natureza pública das praias tem provocado uma grande indignação entre a população de Setúbal. A Sociedade Palácio da Comenda S.A., proprietária da herdade da Comenda, tem incorrido diversas ações judiciais em que pretende ver reconhecida a propriedade exclusiva da faixa de terreno onde se desenvolve a via designada como Caminho Municipal 1056, considerando que o mesmo é domínio privado. Nos processos que ocorrem no Tribunal de Setúbal, os proprietários pretendem que sejam considerados domínios privados do terreno que incluem 5 praias, a Rasca, a Comenda, a Rainha, Maria Esguelha e Albarquel, bem como os terrenos das margens da Ribeira da Ajuda, da sua foz no Estuário do Sado até ao Parque de Marendas da Comenda. O Ministério Público e a Agência Portuguesa do Ambiente rejeitam a pretensão de herdar da Comenda de obter a titularidade das praias. Também Daniela Rodrigues anunciou ainda que um novo protesto para dia 3 de outubro na Praia da Galé, promovido pela plataforma Tamla, tirem as mãos do litoral alentejano. O condutor de um motociclo ficou levemente ferido depois de um carro ter batido contra a moto em que seguia no sábado. A vítima da nacionalidade brasileira estava a trabalhar como entregador de comida na zona do Campo do Rio, em Camarate. O condutor do carro colocou-se em fuga após o atropelamento. À chegada dos bombeiros de Camarate, o bombeiro, que estava fora de serviço e a passar no local, prestou o primeiro auxílio à vítima. O homem, de 26 anos, sofreu uma escoriação na perna e foi transportado para o Hospital São José em Lisboa. A PSP tomou conta da ocorrência e o alerta foi dado pelas 20 horas e 21 minutos. Um jovem de 19 anos foi detido na madrugada do domingo junto à estação da CP do Castro Tutré em Lisboa por ser suspeito de prática de um crime de tráfico de estupefacientes. De acordo com o comunicado enviado à Rádio Azul pelo Comando do Presidente de Lisboa, da Polícia de Segurança Pública, tudo começou por volta da 1h20 da madrugada. A intervenção policial ocorreu no local referenciado pela circulação de cidadãos e associado ao consumo de substâncias ilícitas, onde os polícias detectaram o indivíduo a emanar um forte odor a produtos estupefacientes e a manifestar um comportamento manifestamente nervoso perante a aproximação policial, lê-se na nota. Perante as suspeitas levantadas, os polícias efetuaram a abordagem ao cidadão, vindo a detectar, na sua posse, no interior de uma bolsa, um produto de cor e odor característicos. O jovem foi transportado às instalações policiais e submetido às diligências necessárias, tendo sido então possível confirmar que o produto na sua posse tratava-se de HX, equivalente a 35,34 doses diárias, quantidade superior ao limite legal permitido para consumo. O suspeito foi depois libertado e notificado para comparecer na instância local de pequena criminalidade do Tribunal de Lisboa. Um homem de 54 anos foi detido na passada segunda-feira, 24 de agosto, por suspeitas da prática de vários crimes de furto qualificado em Lisboa, revela agora a PSP. Em causa estão furtos realizados em garagens, em telheiras, na freguesia do Lumiar. O agora detido tinha saído há pouco tempo da prisão e em 15 dias terá sido responsável pelo menos por 5 crimes. De acordo com uma nota enviada à Rádio Azul pelo Comando do Comitante de Lisboa, da Polícia de Segurança Pública, o Cometes, este homem com um vasto cadastro criminal por crimes análogos tinha sido recentemente solto após cumprir pena de prisão efetiva, voltando de imediato a reincidir no mundo do crime. Segundo o que é detalhado, a sua forma de atuação baseava-se em arrombar a porta de entrada de prédios urbanos, de condomínios e depois aproveitar a falta de proteção de bens deixados nas garagens para se apropriar deles. Explica ao Comércio que em algumas destas situações teve ainda de arrombar igualmente alguns portões de garagens individuais para aceder ao seu conteúdo. As autoridades referem também que conseguiu provocar um prejuízo total de sensivelmente 9 mil euros entre os bens furtados e danos provocados. Presente à autoridade judiciária competente para efeitos de interrogatório judicial, de arguido detido, foi-lhe aplicada a medida de coação mais gravosa, a de prisão preventiva. José Luís Carneiro acusa o Primeiro-Ministro de branquear o caos nos exames nacionais. De visita à Feira de Grândola, o líder do PS diz que Luís Montenegro tem medo do povo e acusou-o de retratar um país que não corresponde à realidade. O Primeiro-Ministro até falou de uma área que tem preocupadas aos socialistas, mas o que disse não diminui o tom crítico. De fora, ficar o custo de vida à saúde ou à habitação e ainda por cima, diz José Luís Carneiro, havia uma gaveta com 3.500 milhões de euros, um excedente que está a diminuir sem que os problemas sejam resolvidos.
0: Trata-se da maior operação de branqueamento do que se passou com o caos nos exames deste verão e na preparação do acesso ao ensino superior por parte dos alunos. E só mesmo a tentativa de branqueamento é que permitiu que ele hoje mesmo se quiser substituir ao Ministro da Educação para afirmar uma realidade que não existe na vida das pessoas. Temos um Primeiro-Ministro que verdadeiramente tem medo do povo português e por isso é que o vimos na rentrée política sem grandes contactos com a população e num universo muito protegido por parte dos seus colegas e companheiros. Hoje voltamos a vê-lo passado meses, passado algum tempo, de novo também num local muito protegido. O Primeiro-Ministro devia ir ouvir o país. Que se ouvisse o país, não poderia fazer um discurso daquele como aquele que acabou de fazer.
2: Também presente na Feira de Grândola, a Feira de Agosto, Paulo Raimundo mostrou-se pouco ou nada surpreendido com as notas de Montenegro. Sob as outras questões, o PCP usa a ironia para reagir ao silêncio do Primeiro-Ministro.
3: O Primeiro-Ministro fez hoje o que faz melhor, que é muita propaganda, muita venda de ilusões, muitas promessas. Tem que ser justo, não bateu o hito deste verão. O hito deste verão foi quando disse que ia entrar na EDP, na REN, e que os preços da eletricidade iam baixar. Eu ia falar dos casos sucessivos para o qual o seu governo está arrastado, que não é apenas da responsabilidade de todo aquele ministro, é do seu conjunto. Acho que eu compreendo-se que o senhor primeiro-ministro tomou essa tática.
2: Se a tática do PS e do PCP não passou por Luís Neves na rentrée, o Bloco de Esquerda defendeu que a situação do ministro é insustentável. Futebol, Primeira Liga. O Moreirense venceu no domingo o Casa Pia por uma bola a zero no Estádio Municipal de Rio Maior, em duelo de contas da jornada 4 da Primeira Liga. Esta foi a primeira vitória do conjunto Moreiro Cónugos na Primeira Liga. O lateral esquerdo Francisco Domingues, formado no Benfica, decidiu o jogo aos 84 minutos, com um surpreendente remate à entrada da área, indefensável para o também ex-benfiquista André Gomes, num tento de letra. No final deste jogo, o treinador do Moreirense, Vasco Poleiro da Costa, estava agradado com este triunfo.
4: A primeira coisa que eu tenho que dizer é que felizes todos nós que estávamos cá hoje para ver um gol daqueles. Honestamente, acho que é dos melhores golos que todos nós vamos presenciar nas nossas vidas. Felizmente foi para nós, acabou por nos dar a vitória, mas para quem gosta de futebol, acho que foi uma obra de arte e eu que gosto tenho que assinalar isso. Depois deixar uma palavra aos nossos adeptos, que depois de um resultado muito negativo, marcaram presença em grande número e mostraram que estão do nosso lado, porque eles vão ser muito importantes para nós. Em relação ao jogo, um jogo onde eu acho, honestamente, que podia ter dado empate, nós não fomos competentes em todos os momentos do jogo. No momento de organização ofensiva, acho que nunca conseguimos fazer o jogo que tínhamos planeado fazer. Mas em contrapartida fomos muito competentes e muito solidários e muito fortes naquilo que era o momento de organização defensiva e naquilo que era o momento de transição ofensiva. Acabamos por ter uma oportunidade muito boa também para matar o jogo. Temos algumas aproximações perigosas, mas sempre em transição, o chamado contra-ataque. Com bola não fomos fortes e, portanto, não conseguindo manter a bola, acabámos por estar muito mais tempo a defender do que aquilo que queríamos. Ainda que o Casa Pia não tivesse criado assim ocasiões extremamente flagrantes continuamente, acho que tiveram bolas de golo que podiam ter dado golo, tem duas bolas aos ferros, acho eu, e daí eu dizer que acho que honestamente o resultado mais justo poderia ter sido o empate, porque nós não nos conseguimos sobrepor ao ponto de eu dizer que a vitória é clara. Assenta-nos bem, sim, pela nossa atitude competitiva, pela entreajuda que tivemos, e numa liga tão difícil e tão competitiva como esta, isso vai ser sempre meio caminho andado para conseguirmos ter sucesso. E, portanto, estamos felizes, obviamente, e agora vamos descansar e preparar o que aí vem.
2: Já o técnico adjunto do Casa Pia, Alexandre Santana, admitiu grande frustração.
5: Dizer que vamos daqui hoje um pouco frustrados. Frustrados porque quando apresentamos 50 ataques contra 13 do Moreirense, 34 cruzamentos contra 5, quando temos esta avalanche ofensiva, custa-nos sair daqui sem pontos. O mínimo seria o empate, sim. mas também acreditamos que as bolas não vão bater sempre no poste e na barra e sair algum dia onde entrar. A sorte dá muito trabalho, não gostamos de nos agarrar nem a essa questão, nem à questão da arbitragem. Gostamos de olhar para dentro, olhar para aquilo que controlamos e só conseguimos modificar aquilo que controlamos. Mas hoje realmente saímos daqui frustrados pelos pontos que não conseguimos ganhar. Não conseguimos apontar nada aos jogadores porque trabalharam imenso. Andaram como tinham que andar, esforçaram-se como tinham que esforçar, entregaram-se como tinham que entregar. Faltou-nos claramente trazer esses pontos para consolidar o processo que estamos a criar. Felizes por aí, tristes pelos pontos e a palavra mesmo, frustração, por num jogo com esta capacidade, este caudal ofensivo que tivemos, com esta entrega que tivemos, não conseguir levar pontos.
6: Deixa-me pegar numa frase.
2: Quantas feitas, a equipa do Moreirense passou a somar 4 pontos, saltando para o 10º lugar, enquanto que o Casa Pia continua em 18º e último, sem pontos ou golos marcados.

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1: No futebol, Primeira Liga, o Moreirense garante a primeira vitória em Rio Maior, na Primeira Liga. O Estrela da Amadora conquista o primeiro triunfo da época. O novo Famalicão, Gil Vicente. Fogo do Porto vence o Académico de Viseu por 3-0 e segura a liderança isolada do campeonato. Arouca dá a volta ao Marítimo e soma a terceira vitória em 4 jornadas. Alverca e Santa Clara empatam e repartem pontos na quarta jornada. Goleada do Sporting em Vila do Conde. Na Liga Europa, o Benfica arranca Milão e o Torriense faz estreia histórica na Noruega. Na canoagem, Fernando Pimenta ganhou ouro na prova perfeita de K1 5000. Bronze nos 100 metros para Arialis Martínez nos Jogos do Mediterrâneo. Judo. Patrícia Sampaio é bronze no regresso à competição. Portugal com histórica vitória em Espanha na corrida ao Mundial de Basquetebol. Taranto 2026. Portugal com mais 4 medalhas no 7º dia. Hóquei em patins. Santo Tirso recebe supertaças masculina e feminina. Futebol, Primeira Liga. O Moreirense venceu no domingo o Casa Pia por uma bola a zero no Estádio Municipal de Rio Maior, em duelo de contas da jornada 4 da Primeira Liga. Esta foi a primeira vitória do conjunto Moreira de Cónugos na Primeira Liga. O lateral esquerdo Francisco Domingues, formado no Benfica, decidiu o jogo aos 84 minutos, com um surpreendente remate à entrada da área, indefensável para o também ex-benfiquista André Gomes, num tento de letra. No final deste jogo, o treinador do Moreirense, Vasco Poleiro da Costa, estava agradado com este triunfo.
2: A primeira coisa que eu tenho que dizer é que felizes todos nós que estávamos cá hoje para ver um gol daqueles. Honestamente, acho que é dos melhores golos que todos nós vamos presenciar nas nossas vidas. Felizmente foi para nós, acabou por nos dar a vitória, mas para quem gosta de futebol, acho que foi uma obra de arte e eu que gosto tenho que assinalar isso. Depois deixar uma palavra aos nossos adeptos, que depois de um resultado muito negativo, marcaram presença em grande número e mostraram que estão do nosso lado, porque eles vão ser muito importantes para nós. Em relação ao jogo, um jogo onde eu acho, honestamente, que podia ter dado empate, nós não fomos competentes em todos os momentos do jogo. No momento de organização ofensiva, acho que nunca conseguimos fazer o jogo que tínhamos planeado fazer. Mas em contrapartida fomos muito competentes e muito solidários e muito fortes naquilo que era o momento de organização defensiva e naquilo que era o momento de transição ofensiva. Acabamos por ter uma oportunidade muito boa também para matar o jogo. Temos algumas aproximações perigosas, mas sempre em transição, o chamado contra-ataque. Com bola não fomos fortes e, portanto, não conseguindo manter a bola, acabámos por estar muito mais tempo a defender do que aquilo que queríamos. Ainda que o Casa Pia não tivesse criado assim ocasiões extremamente flagrantes continuamente, acho que tiveram bolas de golo que podiam ter dado golo, tem duas bolas aos ferros, acho eu, e daí eu dizer que acho que honestamente o resultado mais justo poderia ter sido o empate, porque nós não nos conseguimos sobrepor ao ponto de eu dizer que a vitória é clara. Assenta-nos bem, sim, pela nossa atitude competitiva, pela entreajuda que tivemos, e numa liga tão difícil e tão competitiva como esta, isso vai ser sempre meio caminho andado para conseguirmos ter sucesso. E, portanto, estamos felizes, obviamente, e agora vamos descansar e preparar o que aí vem.
1: Já o técnico adjunto do Casa Pia, Alexandre Santana, admitiu grande frustração.
3: Dizer que vamos daqui hoje um pouco frustrados. Frustrados porque quando apresentamos 50 ataques contra 13 do Moreirense, 34 cruzamentos contra 5, quando temos esta avalanche ofensiva, custa-nos sair daqui sem pontos. O mínimo seria o empate, sim. Mas também acreditamos que as bolas não vão bater sempre no poste e na barra e sair, algum dia onde entrar. A sorte dá muito trabalho. Não gostamos de nos agarrar nem a essa questão, nem à questão da arbitragem. Gostamos de olhar para dentro, olhar para aquilo que controlamos e só conseguimos modificar aquilo que controlamos. Mas hoje realmente saímos daqui frustrados pelos pontos que não conseguimos ganhar. Não conseguimos apontar nada aos jogadores porque trabalharam imenso. Andaram como tinham que andar, esforçaram-se como tinham que esforçar, entregaram-se como tinham que entregar. Faltou-nos claramente trazer esses pontos para consolidar o processo que estamos a criar. Felizes por aí, tristes pelos pontos e a palavra mesmo frustração, por num jogo com esta capacidade de escaldar ofensivo que tivemos, com esta entrega que tivemos, não conseguir levar pontos.
4: Deixa-me pegar numa frase.
1: Quantas feitas a equipa do Moreirense passou a somar 4 pontos, saltando para o 10º lugar, enquanto que o Casa Pia continua em 18º e último, sem pontos ou golos marcados. O Estrela da Amadora venceu no domingo o Nacional da Madeira na Chopana por 3-2 em duelo da jornada 4. Os amadurenses conquistaram a primeira vitória da época no principal escalão. A equipa insular ainda se colocou em vantagem logo aos 3 minutos por intermédio de Vesla Gasolina, mas ainda antes do intervalo, aos 45+1, Yanni Stoica repôs a igualdade de penalti. Já na segunda parte, Marcos marcou para o Estrela da Amadora aos 62, Pablo Ruano aos 66 e igualou para o Nacional Antonetti aos 83, restabeleceu o resultado final. No final do jogo, o técnico Estrela da Amadora, Pepa, estava feliz com o triunfo da sua equipa.
0: A entrada não podia ser pior, mas mais do que o golo sofrido, a dinâmica do Nacional na fase de construção estava-nos a criar muitos problemas até aos 15, 20 minutos. Eles baixavam o Daniel Júnior à largura, fixavam o nosso lateral, o Max, também na largura máxima, no limite do fora de jogo. A construção depois pelo Zé Vitor, pela esquerda, condicionava-nos, porque achavam sempre um jogador livre e aí está. E os primeiros 15 minutos tivemos muita dificuldade. Nós queríamos pressionar, mas depois era uma pressão um pouco em vão, porque ficava sempre um jogador livre no corredor esquerdo do Nacional, no nosso lado direito. E a verdade é que o Nacional forçou muito por esse lado e bem. Mas pronto, faz parte. Isto temos que nos adaptar e perceber onde é que estão os caminhos e ao mesmo tempo também tapar os caminhos do adversário. Ajustamos, não é fácil, com um golo sofrido, estar a perder um zero e ajustar, porque é um ajuste que nós acabamos por baixar um pouco, mas ficamos mais juntos e mais pressionantes nas zonas de pressão. A equipa cresceu defensivamente sem bola, o Nacional começou obrigatoriamente a esticar mais o jogo e principalmente de variações, mas já tínhamos a largura melhor controlada e com bola fiquei satisfeito, sinceramente fiquei satisfeito, com algumas decisões não tão boas, mas uma equipa, como já disse, jovem, mas com personalidade, a ter bola, a não ter medo de jogar no meio campo adversário, a correr os riscos necessários também na fase de construção. Com bola a equipa teve bem ao seu nível, tendo margem para crescer.
1: Já o técnico nacional, João Gião, lamentou a derrota.
4: Entramos bem e depois, sem razão aparente, tranquilizámos um bocado no jogo. Nos 15, 20 minutos a seguir ao golo, perdemos bolas fáceis, o Estrela sem capacidade de nos conseguir condicionar a primeira fase de construção e nós a querer acelerar o jogo quando não havia espaço nas costas, perdemos algumas bolas por aí. Nós, embora também não conseguimos criar muitas oportunidades na primeira parte, o Estrela nesse período com controle do jogo, mas também sem grandes, sem alguns remates exteriores, mas sem grande perigo. Depois voltámos a equilibrar e depois no último minuto da primeira parte sai um penalti, o Estrela no último minuto empata o jogo, sem que tivesse criado grandes oportunidades até aí para empatar. Nós temos uma do Pablo para fazer o 2-0, que é uma grande defesa do guarda-redes do Estrela. Jogo empatado ao intervalo, segunda parte muito dividida, e depois acho que foi nós a ter que assumir o jogo, como era óbvio, estamos em casa, queríamos ganhar, assumir o jogo, conseguirmos chegar ao último terço com alguma facilidade, mas a não conseguirmos criar muito perigo. E o Estrela, nós sabíamos que em campo aberto é uma equipa que tem jogadores muito fortes na frente, em transição, que definem muito bem, e duas perdas de bola nossa acabam por dar dois golos do Estrela, um que faz o 2-1, nós conseguimos ter energia para reverter, vir ao 2-2, e quando estamos novamente a tentar carregar para ir à procura do 3-2, um erro que voltámos a deixar que o Estrela se adiantasse no marcador, e depois até ao fim não tivemos discernimento nem energia para ainda reverter novamente o resultado.
1: Quantas feitas, o Estrela da Amadora segue na 7ª posição com 5 pontos, enquanto que o Nacional é 9º com 4 pontos. O Famalicão e o Gil Vicente empataram 100 golos no Estádio Municipal de Famalicão no duelo relativo à 4ª jornada da Primeira Liga. O jogo pautou-se pelo equilíbrio tático entre as duas equipas. No final do jogo, o treinador do Famalicão, Carlos Carvalhado, assumiu-se satisfeito com a exibição, apesar do empate.
5: Foi um passo à frente, na minha opinião, relativamente aos jogos todos que fizemos até agora. Eu já me revejo muito mais neste Famalicão 2, da competitividade, de uma entrega muito grande, uma atitude absolutamente fantástica dos meus jogadores, já lhes dei os parabéns. Quando os resultados não aparecem, há alguma ansiedade, há um querer fazer bem e falta às vezes um pouco de discernimento, que eu creio que foi isso que nos faltou hoje, um bocadinho mais de pausa, às vezes no jogo, para depois esclarecer melhor. Mas nós temos que compreender que Os dois resultados últimos não foram bons, a equipa estava com muita vontade de fazer, não podia de forma alguma faltar atitude competitiva e agressividade, que foi aquilo que nos faltou na primeira parte no jogo de Santa Clara e fizemos muito bem na segunda. Hoje demos continuidade total em 90 minutos de elevada competitividade, num jogo muito igualado, difícil, um jogo difícil para as duas equipas, na minha opinião. Positivo dois, além da competitividade, da agressividade que me agradou, ter um clean sheet, o primeiro clean sheet, que eu acho que também é uma base importante, porque nós estávamos a sofrer golos, sofremos golos nos três jogos, não sofremos hoje, obviamente queríamos marcar, não foi possível, mas na minha opinião demos um passo à frente. É uma equipa, já o disse, eu não vou estar a repeti-lo, é uma equipa que perdeu seis jogadores e parece que é mesmo os mesmos jogadores, mas não é, são jogadores diferentes, jogadores que não conhecem o campeonato português, alguns muito jovens também, mas nós sabíamos que isto ia ser assim, sabemos que o início nunca é fácil quando te debates com estes problemas, entre aspas, porque fazem parte do trabalho. Nós estamos completamente identificados com o presidente, mas hoje eu acho que foi o maior passo que demos, foi o melhor jogo que fizemos esta época, a nível de competitividade de certeza absoluta, a nível de agressividade também, e creio que é uma boa base, um bom princípio para partir para conquistar mais pontos e obviamente melhorar em termos qualitativos a equipa, porque a equipa vai com certeza render cada vez mais.
1: Já o técnico do Gil Vicente, Luís Pinto, admitiu que foi um jogo muito tático.
6: Um jogo muito tático, um jogo com muito respeito entre as duas equipas. Um jogo que por vezes faltou, isto falando também da nossa equipa e principalmente na primeira parte, faltou baliza adversária. E foi o jogo possível perante um adversário muito, muito complicado e que não está a ter o início que quer, mas que sabemos que tem uma valia muito, muito, muito grande. Não podendo ser perfeito, obviamente que é sempre melhor somar e aumentarmos um ponto àquilo que tem sido a nossa caminhada. É também muito bom sentir que a equipa, apesar de não termos sido tão capazes do ponto de vista ofensivo como gostávamos e como fomos nos outros dois jogos, tivemos a capacidade para nos manter sempre serenos a defender. O Famalicão tem aproximações como nós temos, mas eu não me recordo sinceramente de nenhuma oportunidade enorme, quer para um lado, quer para o outro. E isso também diz muito daquilo que foi a coesão da equipa, a capacidade da equipa, e mais uma vez o respeito que teve, quer pelo Famalicão, quer pelo jogo que nós tínhamos que fazer.
1: A equipa famalicense continua sem ganhar, na era Carlos Carvalhal, somando dois empates, duas derrotas, enquanto que o conjunto de Barcelos de Luís Pinto perdeu os primeiros pontos ao terceiro jogo. Na classificação, o Gil Vicente segue no quinto lugar, com 7 pontos, e menos um enquanto disputado, enquanto que o Famalicão é 13º colocado, com 2. O Futebol Clube do Porto venceu o Académico de Viseu por 3-0 e continua só com 1 sem sofrer golos. Todos os tentos dos Dragões foram apontados na primeira parte por André Silva, Gabriel Veiga e William Gomes, com o máximo de eficácia possível em 3 remates. Na segunda parte, o ritmo baixou, mas os comandados de Francisco Farioli nunca perderam o controle da partida. Apesar disso, nos minutos finais, os viriatos conseguiram chegar-se à frente em algumas vezes e até tiveram uma bola no ferro por Mestaranza nos minutos finais. O melhor em campo foi Gabriel Veiga, com um golo e uma assistência. No final da partida, na flash da Sport TV, Bruno Pinheiro, treinador do Académico de Viseu, nas suas declarações e após esta derrota, na quarta jornada do campeonato, diz que o gol sofrido aos 5 minutos condicionou o jogo.
7: Condicionou bastante o jogo, deu muita confiança ao adversário, retirou-nos alguma. Enfim, acho que sinceramente é mais um lance, acho que há mais falta sobre o Gustavo do que do Seitil. Na semana passada na Madeira, estes critérios estão um bocadinho, não sei, há muita diferença nas arbitragens e sinto que neste momento estamos a ser um bocado penalizados por isso. Obviamente não viemos aqui para fazer uma passagem pela Primeira Liga, viemos para ficar e vão ter que contar connosco, vamos dar o nosso máximo e vamos apartar com tudo e com todos. Houve uma alteração tática, portanto, para dar mais conforto à linha defensiva. Como nós estávamos com 5 médios, portanto com uma linha média de 5 jogadores, o Porto acabou por usar bolas longas, tivemos insucesso nos laterais a travar essas bolas longas, resultou o segundo golo de uma bola assim, e então optamos por alterar e fazer uma linha de 5 para controlar melhor a largura, e a partir daí foi, foi muito mais controlado o jogo em termos defensivos, o que deu confiança à equipa para subir e para ir ganhando bolas e para galgar terreno e para jogar mais à frente. Sinto que temos crescido, mas não o suficiente, na medida em que ainda não estamos a fazer 90 minutos de forma satisfatória. Fizemos uma segunda parte na Luz interessante, a primeira parte não foi. Com o Santa Clara fizemos aqui uma primeira parte que não foi interessante, a segunda parte muito melhor. Na Madeira uma primeira parte muito boa, uma segunda parte não tão boa, e hoje aqui uma primeira parte também não tão boa e uma segunda parte muito boa. Portanto, temos que crescer, é uma nova realidade, mas também se sente estes 37 anos de ausência no peso que temos num campo. Honestamente, é frustrante conceder alguns golos desta forma, mas estamos cá e vamos fazer o nosso trabalho, e seja contra tudo e contra todos, é contra quem for.
1: Do outro lado, Francisco Farioli, treinador do Porto, fez a sua análise ao jogo. Diz que tivemos um grande arranque, fomos muito clínicos. Convertemos as primeiras três oportunidades, os jogadores finalizaram-nos muito bem, e isso ajudou-nos a encarar o jogo de outra forma. Depois, nunca é fácil ter de fazer substituições dos primeiros 45 minutos. Isso condiciona muito a gestão do jogo na segunda parte, em que fomos menos brilhantes, mas gerimos bem. São três pontos importantes, um bom resultado e mais um jogo sem sofrer. Agora, na classificação, o foco do Porto mantém o pleno, 4 vitórias, 12 pontos. Já o Académico Viseu mantém 2 pontos. O Arouca continua a protagonizar um arranque de campeonato de grande nível. A equipa arouquense venceu no sábado o Marítimo por 2-1 e somou o terceiro triunfo em 4 jornadas da Liga Portugal. Os madeirenses chegaram à vantagem aos 27 minutos, através do espanhol Martin Terron, mas não conseguiram segurar o resultado até ao final. A resposta do Arouca surgiu ainda antes do intervalo, aos

0: todos bastante inquietos. E depois acho que voltamos para cima e creio que vamos justamente para o intervalo empatados, porque a quantidade de posse, de remates, de aproximações que tivemos, creio que nos dava condições para nós estarmos com o resultado empatado. Entramos muito bem na segunda parte também e creio que é também justo a forma como a gente passa para a frente. E depois a seguir, com alguma intranquilidade que não nos é tão habitual, mas com valores que mais uma vez a equipa demonstrou que não se negociam, do espírito de equipa, da entreajuda, não permitimos mais oportunidades ao adversário, muitas vezes até defendermos com linha de 5, com linha de 6, quando era necessário. Mas é aqui que também se ganham as equipas, quando a gente olha e sente que todos estão pelo mesmo, todos vão à luta, todos vão à garra. Lembro-me perfeitamente do Mateu entrar e fazer um corte incrível de carrinho para que o Paulo Henrique não pudesse rematar à baliza. Portanto, isso acaba por representar um bocadinho aquilo que é o nosso esforço, a nossa dedicação, a nossa raça, e é neste caminho que temos que seguir.
1: Do outro lado, Michel van der Gaag desvalorizou o impacto negativo da primeira derrota da época do Marítimo e preferiu destacar a qualidade mostrada pelos seus jogadores. O técnico sublinhou na flash de entrevista da Sport TV que a equipa entrou bem, criou oportunidades, considerando que a paragem no encontro beneficiou o adversário para chegar ao gol ainda antes do intervalo.
2: Sim, a primeira derrota da época e pronto, contra uma equipa boa, uma equipa que já mostrou estes jogos, estas três jornadas anteriores. Eu acho que a equipa está... Eu vi como a Roca festejou a vitória contra nós. Apesar de derrota, porque nunca fico contente com uma derrota, porque eu gosto de ganhar, quero ganhar, mas como toda a gente quer. Mas festejarem esta vitória parece uma equipa que é do topo, e por isso também quer dizer que a minha equipa fez muita coisa. Não foi sempre bem jogada, mas criamos oportunidades, tivemos momentos difíceis, depois sofremos o segundo golo. Acho que naquela fase do jogo foi equilíbrio, o Paulo ficou de fora, depois entrou. Mas depois lutámos, nunca desistimos, e pronto, tentámos que nós fizemos semana passada, pelo menos para empatar o jogo, e por isso também a Roca fez tudo para defender este resultado, e também é normal, não tenho nada contra isso, faz parte do jogo. Por isso, em geral, eu estou contente que a equipa mostrou hoje, mas perder não dá muito jeito. Eu acho que nós jogámos melhor do que a semana passada, por isso também faz parte. Pronto, nós falámos antes do jogo, porque nós somos fortes em termos de organização defensiva, toda a gente fala sobre isso, também é um mérito da equipa, mas também para fazer uma encaminhada como na Primeira Liga, nós temos de fazer muito mais do que só isso, porque só defender 90 minutos durante a época toda também não vai dar. E nós falámos durante a semana, falámos antes do jogo, também a equipa tem de mostrar uma personalidade, e acho que mostramos isto.
1: O resultado permite ao Arouca chegar aos 9 pontos. Para o Marítimo, esta foi a primeira derrota da temporada. A equipa madeirense mantém os 7 pontos conquistados nas 3 primeiras jornadas e ocupa para já a 5ª posição. O Alverca e o Santa Clara empataram no sábado uma bola no encontro da 4ª jornada da Liga Portugal, que deixou a equipa da casa ainda à procura da primeira vitória na competição. Depois do início do campeonato, com duas derrotas frente ao Sporting e Porto e um empate diante do Estrela da Amadora, o Alverca voltou a somar pontos, mas não conseguiu segurar a vantagem conquistada na segunda parte. Vivaldo colocou a formação ribadegiana na frente aos 69 minutos, fazendo acreditar que podia chegar finalmente ao primeiro triunfo da temporada. A resposta do Santa Clara, no entanto, surgiu já perto do final. Aos 87 minutos, Brenner Lucas, estabeleceu a igualdade e garantiu um ponto para os açorianos. Na sua análise, na faixa de interview, o treinador dos açorianos afirmou que a sua equipa merecia ter saído com os 3 pontos. Petit destacou o forte caudal ofensivo criado na primeira parte, onde a formação açoriana somou 3 ou 4 situações claras para marcar, lembrando também que o seu guarda-redes não foi chamado a fazer defesas difíceis durante os 90 minutos.
3: Acho que é um resultado peca pela escassez. Acho que poderíamos ser felizes no final desta última bola do Brenner, onde numa primeira parte temos 3-4 situações do golo que não conseguimos chegar à igualdade. O nosso guarda-redes não fez uma defesa durante o jogo todo. Houve um controle de jogo de ambas as partes, a posse de bola entre os 50% para cada equipa, mas as melhores oportunidades que tivemos teve no jogo foi da nossa parte, onde tivemos 4-5 situações que poderíamos ter que finalizar e ter matado o jogo. Acho que levámos um ponto, não perdemos, três, mas acho que é curto para aquilo que o jogo foi, para as oportunidades que nós criamos, mas mais um ponto na nossa caminhada. Parar.

0: acho que todos os jogadores da frente tiveram a sua oportunidade. O único que não teve, acho que foi o Gonçalo, mas todos os jogadores tiveram as suas oportunidades para poder fazer golo. Não conseguimos, fomos sempre refrescando o ataque, estava muito calor, não é fácil jogar, mas os jogadores que entraram deram uma boa resposta, conseguiram desequilibrar o jogo. O Breno acaba por ser feliz porque acreditou que a bola poderia entrar ali ao segundo posto, e acho que merecia também, na última bola, poderíamos ser felizes com os 3 pontos.
1: Também na sua intervenção na Flash Interview, o técnico dos ribatejanos, Sérgio Ferreira, reconheceu as dificuldades sentidas perante um adversário muito competente, mas apontou falhas claras na definição ofensiva da sua equipa. Diz que faltou-nos mais uma vez assertividade e agressividade quando chegámos ao último terço para atacar a baliza. Está a faltar-nos discernimento no último passo, constatou o treinador.
2: Olhando de uma forma resumida para o jogo, na verdade é que nós procuramos estar, procuramos jogar, procuramos encontrar os espaços que tínhamos identificado como vantagem. A equipa procurou fazê-lo e sempre que conseguiu fazer, conseguimos chegar ao último terço, mas a verdade é que mais uma vez faltou-nos ser agressivos e faltou-nos ser mais assertivos e mais eficazes também naquilo que é o último passo, naquilo que é o último movimento. Lá está, a tal valorização de chegarmos ao último terço. Sempre conseguimos dar essa valorização e sempre que olhamos para a baliza como o nosso grande objetivo, que é fazer golo, fomos tendo aproximações perigosas. A verdade é que muitas vezes, pelo Santa Clara também, a equipa adversária quis adormecer o jogo, dar-nos um bocadinho de bola, para depois explorar aquilo que eles são fortíssimos, através dos jogadores que têm na frente e dos jogadores também que têm por fora, que é jogar mais em transição, e nós tínhamos de estar muito mais preparados para isso, e mais uma vez, a forma como deixamos que o empate acontecesse, mais uma vez voltamos a ganhar a bola, voltamos a perder, ou seja, falta-nos conhecimento e entendimento, onde temos a vantagem e o tempo que necessitamos para pegar energia para voltar a jogar e impor aquilo que é a nossa ideia, para mais uma vez procurarmos aquilo que é o nosso grande objetivo, que é o golo, mas não conseguimos. Mais uma vez perdemos e mais uma vez em transição. Faltou-nos timings para decidir onde é que, quando e por onde é que deveríamos ir em alguns momentos, ou seja, estava identificada, a bola entrava, mas não dávamos o melhor seguimento. Também acaba por ser normal pelo momento, que é normal a equipa queira muito ganhar, é normal a equipa queira muito marcar, mas estamos a faltar discernimento, clarividência naquilo que é o nosso último terço. Isso é mais agressivo, logicamente.
1: Ora, com este resultado, o Alverca passa a somar 2 pontos e mantém-se para já no 13º lugar da classificação. O Santa Clara, por sua vez, continua a demonstrar consistência neste arranque de campeonato, depois de ter entrado na jornada com 7 pontos conquistados. O Sporting goleou o Rio Ave por 4-0. Todos os gols dos Leões foram apontados da primeira parte. Flávio Gonçalves, Luís Soares, que bisou, e Jenny Catamo. O miúdo com ar de Pedro Gonçalves voltou a estar em destaque com um golo e uma assistência de regresso a casa, formado em Vila do Conde. O extremo foi melhor em campo. A equipa de Alvalade estava com ritmo fortíssimo e os vilacondenses não conseguiram nem ter a bola, nem defender, nem criar perigo. Na segunda parte, os comandados do Rui Borges baixaram o ritmo, mas nunca perderam o controlo da partida e ainda tiveram alguns lances para alargar a vantagem. Nota para uma experiência, Soares e Luanidis coincidiram durante alguns minutos em campo. Na conferência de imprensa, Rui Borges olhou para a exibição dos Leões, destacando os principais pontos da mesma.
3: Há tanta coisa. A parte individual, principalmente, o Jani falhou alguns passos, o Flávio falhou alguns passos, com bolas importantes, até para entrar num segundo momento de aceleração e atacar o último terço. Por isso há muitas coisas a melhorar nesse sentido. Alguns lances na linha defensiva, onde perdemos uma ou outra vez a referência e tínhamos de estar muito perto das referências, porque o jogo era muito homem a homem nesse sentido, até porque o Rio Ave provoca isso. Nem estava tudo errado nos outros jogos, nem hoje está tudo certo. Por isso, para mim, são 3 pontos importantes, um bom jogo, consistente, muito equilibrado de toda a equipa. Quem jogou de início, quem entrou muito bem também. Por isso, feliz, e é apenas uma resposta que eles têm dado ao longo da semana e conseguiram nadar da mesma forma no dia do jogo, que é o dia mais importante.
1: Rui Borges falou também sobre Luís Soares, que pisou no encontro.
3: Isso é para vocês, essa leitura. Para mim, o Luís é jogador de Sporting, que sempre foi, tem contrato, como todos os outros, tem sido opção, foi ganhando a sua forma, melhorou no último jogo, hoje está muito melhor do que no outro jogo também, por isso está a voltar ao seu normal, que é um grande jogador, um grande avançado, e felizmente temos-o connosco.
1: O técnico do Sporting teceu rasgados elogios a Flávio Gonçalves, que apontou o golo e fez uma assistência.
3: Está a crescer, ao contrário de vocês, eu não gostei. Falhou passos, muitos passos. Não pode falhá-los. Alguns passos, e eu fico chateado com isso, porque ele tem qualidade para não os falhar. Eu estava lá dizer, vais pagar 100 euros por cada passo falhado. Porque ele é um miúdo que tem... é um predestinado, é um miúdo que tem uma qualidade acima da média, uma habilidade acima da média. está no crescimento dele, tem dado boas respostas, fez um bom jogo. Estou a brincar, claro que gostei do jogo dele, mas pode melhorar e tem que olhar para o jogo dessa forma, não ficar já empolgado que fez um golo e uma assistência. Podia ter se calhar mais um golo e se calhar mais uma assistência, por isso tem que olhar sempre nessa perspectiva, ter essa ambição e sempre com os pés bem assentos na terra, que é isso que ele tem que ter e fazer. Por isso, o resto é um mito, nós sabemos claramente, era a aposta nossa e será a aposta nossa para a época. É um miúdo com muita margem, progressão acima de tudo, mas é um miúdo diferenciado.
1: Já o treinador do Rio Ave, Sotiris, não esconde a dificuldade da sua equipa contra o Sporting. Diz que foi muito difícil, temos de aprender com os nossos erros, sobretudo com os cometidos na primeira parte. Falámos durante toda a semana sobre a transição ofensiva do Sporting, mas ainda assim essa situação criou-nos muitos problemas. Creio que os três primeiros golos foram marcados dentro da nossa área. Foi um jogo difícil, temos de nos recompor e preparar o jogo da próxima semana frente ao Santa Clara. Desta vez o Sporting goleou, não sofreu golos, não se notaram as dores de crescimento que Rui Borges tem referido após muitas alterações no plantel. O calendário oficial do Benfica e do Torriense para a fase de Liga da Liga Europa de 26-27 já foi divulgado. O Benfica estreia-se fora com o Milan a 16 de setembro, enquanto que o Torriense viaja até à Noruega no dia seguinte para defrontar o Lillestrøm. O Benfica arranca na sua campanha com um teste de fogo logo na primeira jornada. As Águias viajam até a Itália para defrontar o Milan, agora liderado pelo técnico português Ruben Amorim, num duelo agendado para o dia 16 de setembro às 8 da noite. O calendário dos encarnados alterna deslocações teoricamente acessíveis com recepções importantes no Estádio da Luz. Após Milão, o Benfica recebe o Celtic e visita o Omonia. A fechar a fase circular, a equipa da Luz recebe os neerlandeses do AZ Alkmaar a 28 de janeiro de 2027. O Torriense, que garantiu uma qualificação histórica e direta para a Liga Europa após conquistar a Taça de Portugal, fará a sua estreia europeia em solo norueguês, medindo forças com o Lillestrøm a 17 de setembro. Por não possuir um recinto com a eliminação homologada pela UEFA, no reduto de Torres Vedras, o Torriense vai disputar os seus 4 jogos caseiros no Estádio Municipal de Leiria. O primeiro jogo em casa emprestada será contra os ingleses do Sunderland, a 15 de outubro. Na fase final da prova, o Clube do Oeste terá ainda pela frente testes exigentes diante do Real Sociedade e do Olympiacos. O canoista Fernando Pimenta disse ter feito a prova perfeita na conquista do título mundial de K1 5 mil metros na Polónia, que juntou ao K1 1000, alcançado no sábado em Poznan. Numa regata que cedo isolou os 4 candidatos mais fortes, Fernando Pimenta cortou a meta com 24 minutos, 15 segundos e 72 centésimos, impondo-se ao sul-africano Amish Lovemore, a que se tinha resguardado na prova toda, por 1,45 segundos, e ao dinamarquês Mats Pettersson por 2,45. Ambos mais especialistas em maratonas, como o evento que decorreu no Lago de Malta, com 5 portagens que obrigavam os atletas a sair da água, correr numa plataforma com o caiaque e voltar à água. Em K1 5000, Fernando Pimenta tinha sido campeão do mundo em 2017 e 2018, prata em 21, 23 e 24 e bronze em 2019. O mais velho campeão do mundo aos 37 anos e o mais medalhado sempre nesta competição em K1 1000 diz que a sua maior motivação para competir a este nível são os verdadeiros amigos, os que, por exemplo, após a decepção em Paris 2024, onde foi sexto, o entusiasmaram a não baixar os braços. Além das medalhas de ouro de Fernando Pimenta em K1 1000 e 5000, Portugal conquistou a prata em K2 500 com João Ribeiro e Messias Batista, que juntamente com Gustavo Santos e Pedro Casinha foram bronze em K4 500. Arialis Martínez conquista a medalha de bronze na final dos 100 metros dos Jogos do Mediterrâneo. A portuguesa cumpriu a distância em 11,43 segundos, só atrás da francesa Jemina Joseph e da grega Emanolidou. Uma prova difícil em Taranto, em 2026, com um vento contrário, nota ainda para o sexto lugar da jovem Beatriz Castelhano. Já no final, masculina, Delvis Santos terminou no quarto lugar. A vitória sorriu ao marroquino Yassine Issine. Portugal tem agora 21 medalhas conquistadas em Taranto 2027, 8 de ouro, 5 de prata e 8 de bronze, no total de 70 em Jogos do Mediterrâneo, sendo 18 ouros, 23 pratas e 29 bronzes. A judoca portuguesa Patrícia Sampaio conquistou a medalha de bronze da categoria de menos 78 kg no Grand Slam de Lausanne, na Suíça, garantindo o único pódio para a comitiva lusa na competição. No regresso à competição após uma paragem de 8 meses devido à lesão, a atleta lusa, medalha de bronze nos Jogos Olímpicos de Paris 2024, venceu o Pool B ao superar a francesa Kayla Youssoufi, garantindo o acesso às meias-finais. Na discussão pelo acesso à final, a judoca lusa acabou derrotada por Ippon no Golden Score após 8 minutos e 54. Pela alemã Anna Montolec, que viria a sagar-se campeã do torneio. Relegada para o combate decisivo pelo pódio, a atleta portuguesa bateu a austríaca Helena Deng por Vasari, assegurando assim o terceiro lugar. Nas restantes participações lusas do dia, na categoria de mais 78 kg feminina, Rochelle Nunes foi superada na ronda inaugural perante a francesa Léa Fontaine. Em masculinos da categoria de menos 100 kg, Jorge Fonseca, bronze em Tóquio 2020 e bicampeão mundial, acabou eliminado no seu combate de estreia frente ao tajik Mazokitov. No sábado, na categoria de menos 70 kg, está a Espina e cerrou a sua participação no sétimo lugar. Já na sexta-feira, primeiro dia de competição, Catarina Costa, menos 48 kg, falhou o pódio ao perder o combate pelo bronze frente à brasileira Clarice Ribeiro. Ainda também na sexta-feira, no setor masculino, Bernardo Tralhão, em menos 60 kg, e Miguel Gago, em menos 66 kg, foram afastados no segundo e primeiro combates, respectivamente. A seleção portuguesa de basquetebol entrou na sexta-feira na melhor forma no grupo 1 da segunda fase de qualificação para o Mundial 2027, ao vencer pela primeira vez a Espanha em jogos oficiais por 95-89 em Saragossa. A formação das esquinas, com intervalos, já liderava por 47-41, ascendeu aos grupos segundo classificados do agrupamento com 11 pontos, os mesmos da Geórgia e de Montenegro, e menos um que a Ucrânia e a Espanha, que havia Mundial em 2006 e 2019. Na segunda de 6 jornadas, Portugal volta a jogar recebendo em Matosinhos a Geórgia, que na sexta-feira bateu em casa o Montenegro por 101-74. Os três primeiros classificados da segunda fase de apuramento seguem para a 20ª edição do Mundial de Basquetebol, que se realiza no Qatar de 27 de agosto a 12 de setembro de 2027, com a participação de 32 seleções. O sétimo dia dos Jogos do Mediterrâneo terminaram com mais 4 medalhas para a missão portuguesa em Taranto. Durante a tarde de sexta-feira, a patinadora Francisca Henrique já tinha dado a Portugal a 17ª medalha nestes Jogos do Mediterrâneo, a qual se acrescentaram ainda mais 2 de ouro e 1 de bronze. João Fernando foi o mais forte na concorrência da categoria de menos 81 kg de judo e acabou por se impor face ao egípcio com o Ippon ao fim de apenas 38 segundos. Para chegar à final e arrecadar o ouro, João Fernando derrotou todos adversários desta forma. No padel, os irmãos Sofia e Pedro Araújo realizaram um feito semelhante com uma vitória frente à dupla italiana composta por Marco Cassetta e Giulia Dal Pozzo em 3 sets e com os parciais de 6-2, 3-6 e 6-3. Os dois são de resto os primeiros campeões de pares mistos nos Jogos do Mediterrâneo. Por fim, Miguel Bravo conquistou a medalha de bronze na maratona de patinagem, tendo gasto apenas mais 1,974 segundos do que o francês Hugo Gerard, campeão da especialidade e vencedor, com o tempo de 1 hora, 5 minutos e 54 segundos pelas ruas da cidade italiana. Recorde-se que os Jogos do Mediterrâneo decorrem até o dia 3 de setembro em Taranto. Santo Tirso recebe no dia 7 de novembro as supertaças masculina e feminina de hóquei e patins, com o Benfica e Sporting a disputarem o troféu masculino, enquanto as Águias disputam o título feminino diante do Stuart Bassamá. Na vertente masculina, o campeão Benfica defronta aos Leões, que conquistaram a Taça de Portugal. O derby recorde-se marca o arranque da temporada 26-27, na supertaça feminina as encarnadas, que levantaram o campeonato e a Taça de Portugal na época passada, medem forças com o Astro Stuart Hockey, com o Massamá, finalista vencido da prova rainha. Luís Sénica, presidente da Federação de Patinagem de Portugal, destaca que a realização das duas provas no Pavilhão Desportivo Municipal de Santo Tirso é uma oportunidade para reforçar a projeção da modalidade e do concelho enquanto palco de grandes eventos desportivos. O Instituto Português do Mar e da Atmosfera prevê para esta segunda-feira céu pouco nublado ou limpo, temporariamente com períodos de mais nebulosidade do litoral centro até ao meio da manhã, vento fraco a moderado, quadrante norte, centro-sudoeste na costa sul, do sotavento vento algarvio durante a tarde e superando por vezes forte e com rajadas até 60 km por hora na faixa costeira ocidental, em especial a sul do Cabo Carvoeiro e a partir da tarde nas terras altas das regiões centro e sul, com possibilidade de formação de neblina ou nuvem matinal em alguns locais das regiões norte e centro. Há previsão de uma pequena descida de temperatura mínima, em especial nas regiões norte e centro. 18 graus.

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1: Perseguição policial desde Almada terminou num despiste e fuga a pé em Sesimbra. No acidente de Algés, o condutor foi detido sem carta de condução. Em Lisboa, foi detido após incendiar um colchão e pôr em risco um prédio e habitantes. Depois da chuva, vêm os bons dias para a praia. A iniciativa liberal quer a reforma do sistema das pensões. O que cada português desconta deve ficar dentro de um sistema transparente. Já está identificado o segundo ladrão do gangue do Rolex que participou em roubo violento em Lisboa. Futebol, Primeira Liga, no Famalicão Gil Vicente.
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1: Uma perseguição policial terminou de forma atribulada na madrugada de domingo no parque de estacionamento de um hipermercado na Quinta do Conde, no concelho de Sesimbra. O suspeito encontra-se a monte. Segundo revela o jornal Correio da Manhã, tudo terá começado quando o condutor de um veículo de aluguer desobedeceu a uma ordem de paragem e se colocou em fuga a partir da zona de Almada. A viatura seguiu para a Estrada Nacional 10, perseguida de perto por elementos da Guarda Nacional Republicana. Já na Quinta do Conde, o carro acabou por despistar durante a manobra. A viatura das autoridades embateu no automóvel em fuga. Aproveitando o momento, o homem abandonou o carro e fugiu a pé para tentar travar o suspeito. A polícia efetuou 10 disparos para o ar. No interior da viatura abandonada foram encontradas várias garrafas vazias e o condutor aparentava estar alcoolizado. O carro de aluguer foi rebocado e apreendido, enquanto as autoridades prosseguem com as buscas para capturar o condutor. O condutor da viatura envolvida no despiste em Algés, na manhã de sábado, foi detido sem carta de condução. Em comunicado, a Polícia de Segurança Pública explica que o condutor não obedeceu à ordem de paragem no âmbito de uma operação de fiscalização de trânsito que decorria na Avenida Brasil, em Lisboa. Foi por isso iniciada uma perseguição policial. O condutor do veículo, ao chegar à zona do viaduto que liga a Avenida de Brasília à Avenida da Índia, despistou-se e abateu em duas viaturas que se encontravam estacionadas na Avenida Brasília em frente ao Museu do Combatente. Do embate resultaram danos nas viaturas estacionadas e um incêndio na viatura em fuga, tendo sido necessário ao polícia e motociclista que efetuava a perseguição imobilizar o seu veículo e retirar o condutor da viatura em chamas, como explica a PSP.
3: Uma viatura escrutinada para fazer a fiscalização, o seu condutor não obedeceu à ordem de paragem do polícia que a emanou, continuou em velocidade elevada, obrigou a que o polícia se retirasse repentinamente do percurso da viatura para não ser atropelado. O polícia que procedia à sua perseguição deslocou-se para junto da viatura, retirou o condutor que se encontrava impedido de sair de forma autónoma, retirou também um segundo ocupante que se encontrava inanimado e ajudou a sair um terceiro ocupante que autonomamente pretendia ou estava no momento a tentar sair. Os três indivíduos foram transportados ao hospital, dois de Santa Maria e um ao hospital São Francisco Xavier, todos homens. Verificou-se que têm idades compreendidas entre os 25 e os 31 anos.
1: Estas foram declarações aos jornalistas do comissário Carlos Fernandes, da Divisão de Trânsito da PSP de Lisboa, que afirmou que o condutor vai ser presente em território judicial. No acidente resultaram 3 feridos, com idades entre os 25 e os 31 anos, incluindo o condutor da viatura. 2 foram transferidos para o Hospital de Santa Maria e 1 para o São Francisco Xavier. Um homem de 30 anos foi detido depois de incendiar um colchão do quarto onde residia em Lisboa, colocando em risco não só os restantes habitantes, como também o prédio. De acordo com o comunicado emitido pela Polícia Judiciária, no sábado tudo aconteceu a 16 de agosto. Dizem que o crime foi praticado com o recurso de chama direta aplicado no colchão da cama onde se encontravam algumas peças de vestuário, lê-se na nota. As autoridades referem ainda que o incêndio resultou danos no quarto por ação do calor e por fixação de fulgem. Resultou ainda igualmente perigo para a integridade física das pessoas que se encontravam na casa e ainda perigo de propagação para as restantes divisões da habitação e daí para todo o edifício estrutural e maioritariamente constituído por materiais de madeira, acrescenta a Polícia Judiciária. O homem vai ser presente ao Departamento de Investigação e Ação Penal de Lisboa para primeiro território judicial, de arguido detido e respectiva aplicação das medidas de coação tidas por adequadas. O calor está de regresso a Portugal continental. Depois de dias cinzentos, os últimos dias de agosto e os primeiros de setembro prometem um tempo seco, sol e subida gradual das temperaturas que podem ultrapassar os 35 graus em algumas regiões do país, como refere a meteorologista Maria João Frada.
4: Agora não vai haver depressões, não vai. Vai haver, sim, ao contrário, um anticiclone. Portanto, vai haver influência de um anticiclone. A partir do dia 2 vamos ter uma subida, de facto, dos valores da temperatura máxima, que até pode ser acentuada. No dia 3, nova pequena subida. E vamos ficar com temperaturas máximas na generalidade do território, que vão variar sensivelmente entre os 27 e os 32 graus. No interior, poderão ser da ordem dos 35 graus.
1: A líder da Iniciativa Liberal considerou no sábado que a classe média está sob ataque e se tornou invisível para os governantes, acusando o PS e o PSD de a terem abandonado porque deixou de pesar nas urnas como antes.
5: Vamos apresentar uma reforma do sistema de pensões que permita aos nossos jovens terem opções, pouparem e serem donos do seu futuro. O governo vem anunciar que não pretende fazer nenhuma reforma ao sistema de pensões. Ninguém quer resolver o problema. Mas todos aprenderam a viver dele. O Chega promete baixar a idade da reforma, nunca diz quem paga. O PS e o PSD, cada um na sua vez, distribuem pagamentos extraordinários conforme lhes dá jeito. A esquerda propõe aumentos todos os anos sem uma única conta feita sobre o que acontece depois.
1: Para a líder dos liberais, que discursava em quarteira, no evento que marca a reentrée do partido, onde há votos, há promessas, mas onde há menos votos, há desprezo e, atualmente, ninguém fala, nem defende a sério a classe média, apesar de ser esta quem cria riqueza e que faz um país desenvolver-se, restando-lhe pagar, sem receber nada em troca. Foi identificado o segundo assaltante do roubo violento a um condutor esta semana em Lisboa. É brasileiro e encontra-se em fuga. A investigação acredita que pode já ter saído do país. Está a ser procurado com a ajuda de polícias estrangeiras. Recorde-se que durante o assalto o condutor do carro perseguiu um dos suspeitos e acabou por morrer durante a fuga. O condutor do carro nasceu na Suíça, mas é de nacionalidade portuguesa, vive na zona de Braga. No futebol, Primeira Liga. O Famalicão e o Gil Vicente empataram sem golos no estádio municipal de Famalicão no duelo relativo à quarta jornada da Primeira Liga. O jogo pautou-se pelo equilíbrio tático entre as duas equipas. No final do jogo, o treinador do Famalicão, Carlos Carvalhal, assumiu-se satisfeito com a exibição, apesar do empate.
6: Foi um passo à frente, na minha opinião, relativamente aos jogos todos que fizemos até agora. Eu já me revejo muito mais neste Famalicão 2, da competitividade, de uma entrega muito grande, uma atitude absolutamente fantástica dos meus jogadores, já lhes dei os parabéns. Quando os resultados não aparecem, há alguma ansiedade, há um querer fazer bem e falta às vezes um pouco de discernimento, que eu creio que foi isso que nos faltou hoje, um bocadinho mais de pausa, às vezes no jogo, para depois esclarecer melhor. Mas nós temos que compreender que os dois resultados últimos não foram bons, a equipa estava com muita vontade de fazer, não podia de forma alguma faltar atitude competitiva e agressividade, que foi aquilo que nos faltou na primeira parte no jogo de Santa Clara e fizemos muito bem na segunda. Hoje demos continuidade total em 90 minutos de elevada competitividade, num jogo muito igualado, difícil, um jogo difícil para as duas equipas, na minha opinião. Positivo dois, além da competitividade, da agressividade que me agradou, ter um clean sheet, o primeiro clean sheet, que eu acho que também é uma base importante, porque nós estávamos a sofrer golos, sofremos golos nos três jogos, não sofremos hoje, obviamente queríamos marcar, não foi possível, mas na minha opinião demos um passo à frente. É uma equipa, já o disse, eu não vou estar a repeti-lo, é uma equipa que perdeu 6 jogadores e parece que é mesmo os mesmos jogadores, mas não é, são jogadores diferentes, jogadores que não conhecem o campeonato português, alguns muito jovens também, mas nós sabíamos que isto ia ser assim, sabemos que o início nunca é fácil quando te debates com estes problemas, entre aspas, porque fazem parte do trabalho. Nós estamos completamente identificados com o presidente, mas hoje eu acho que foi o maior passo que demos, foi o melhor jogo que fizemos esta época, a nível de competitividade, de certeza absoluta, a nível de agressividade também, e creio que é uma boa base, um bom princípio para partir para conquistar mais pontos e obviamente melhorar em termos qualitativos a equipa, porque a equipa vai com certeza render cada vez mais.
1: Já o técnico do Gil Vicente, Luís Pinto, admitiu que foi um jogo muito tático.
7: Um jogo muito tático, um jogo com muito respeito entre as duas equipas. Um jogo que por vezes faltou, isto falando também da nossa equipa e principalmente na primeira parte, faltou baliza adversária. E foi o jogo possível perante um adversário muito, muito complicado e que não está a ter o início que quer, mas que sabemos que tem uma valia muito, muito, muito grande. Não podendo ser perfeito, obviamente que é sempre melhor somar e aumentarmos um ponto àquilo que tem sido a nossa caminhada. É também muito bom sentir que a equipa, apesar de não termos sido tão capazes do ponto de vista ofensivo como gostávamos e como fomos nos outros dois jogos. Tivemos a capacidade para nos manter sempre serenos a defender. O Famalicão tem aproximações como nós temos, mas eu não me recordo sinceramente de nenhuma oportunidade enorme, quer para um lado, quer para o outro. Isso também diz muito daquilo que foi a coesão da equipa, a capacidade da equipa, e mais uma vez o respeito que teve, quer pelo Famalicão, quer pelo jogo que nós tínhamos que fazer.
1: A equipa famalicense continua sem ganhar, na era Carlos Carvalhal, somando dois empates, duas derrotas, enquanto que o conjunto de Barcelos de Luís Pinto perdeu os primeiros pontos ao terceiro jogo. Na classificação, o Gil Vicente segue no quinto lugar, com 7 pontos, e menos um enquanto disputado, enquanto que o Famalicão é 13º colocado, com 2. O Instituto Português do Mar e da Atmosfera prevê para esta segunda-feira céu pouco nublado ou limpo, temporariamente com períodos de mais nebulosidade do litoral centro até ao meio da manhã, vento fraco a moderado, quadrante norte, centro-sudoeste na costa sul, do sorte a vento algarvio durante a tarde e superando por vezes forte e com rajadas até 60 km por hora na faixa costeira ocidental, em especial a sul do Cabo Carvoeiro e a partir da tarde nas terras altas das regiões centro e sul, com possibilidade de formação de neblina ou nevoeiro matinal em alguns locais das regiões norte e centro. Há previsão de uma pequena descida de temperatura mínima, em especial nas regiões norte e centro.
2: 19 graus.

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O filme O Dia Mais Feliz da Minha Vida, de Vicente Alves do Ó, estreou-se no passado domingo nos Estados Unidos, no Sidewalk Film Festival, no Alabama. Estando a sua chegada às salas portuguesas prevista para 2027, anunciou agora a produtora. A primeira exibição do filme foi marcada pelas 14h30 no Carver Theatre, no âmbito da 28ª edição daquele Festival de Cinema Independente, que decorreu na cidade de Birmingham entre 24 e 30 de agosto, anunciou a produtora em comunicado. Produzido pela Ukbar Filmes, O Dia Mais Feliz da Minha Vida situa-se no ano de 1982 e acompanha Vasco, um rapaz de 10 anos que vive com a mãe numa pequena cidade portuguesa. Entre a descoberta do mundo, a imaginação alimentada por livros e filmes e o fascínio pelo universo de Espaço 1999, o Vasco procura compreender a ausência do pai e o mundo dos adultos que o rodeia. A estreia no Sidewalk Film Festival representou o primeiro encontro do filme com o público norte-americano e assinala o início do seu percurso internacional, destaca o comunicado. De acordo com o produtor, esta obra é descrita pelo festival como uma história em que as cores prismáticas de Portugal de 1982 contrastam com as tensões que atravessam a vida de Vasco entre as maravilhas da infância e as dificuldades do mundo adulto. Este é um filme muito pessoal sobre a infância, a memória e esse momento em que percebemos que o mundo dos adultos é muito mais complexo do que imaginávamos. Levar esta história aos Estados Unidos e fazê-lo através de um festival dedicado ao cinema independente é particularmente significativo, explicou o realizador, citado no comunicado. Com 79 minutos de duração, o filme tem também o argumento do Vicente Alves do Ó e conta no elenco com Kevin Vicente, Rita Loureiro, Ana Bola, Rafael Moraes, Miguel Damião, Rita Lelo, Ricardo Barbosa, Ruth Miranda, Duarte Grilo, Inês Sá Frias, Ana Vilela da Costa e Valérie Brandel. O Dia Mais Feliz da Minha Vida teve financiamento do Instituto do Cinema e do Audiovisual e da RTP. A estreia comercial em Portugal está prevista para 2027 com a distribuição da Cinemark.

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1: Em Cascais, um idoso é esfaqueado no pescoço e sofre acidente com o PSP, a quem admite um crime. Montenegro quer um currículo mais exigente na educação e continuar o processo da digitalização. Em Alcázar do Sal, foi apreendida uma embarcação polaca. Os motores não tinham número de série. Um morto e um ferido numa colisão entre um carro e uma moto na Estrada Nacional 2 em Alvostrel. A GNR deteve 10 homens por contrabando em Vila do Bispo. Morreu Nerana Cossaró, dirigente histórico do CDS. O desporto, o judo. Patrícia Sampaio é bronze no regresso à competição. Já na Primeira Liga, o Estrela da Amadora conquista o primeiro triunfo da época.
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1: Um homem de 70 anos foi esfaqueado no pescoço na tarde de domingo em São João do Estoril, no concelho de Cascais. O agressor sofreu minutos depois um acidente de viação com um agente da Polícia de Segurança Pública que se encontrava de folga e a quem disse ter matado uma pessoa. A notícia foi avançada pela CNN de Portugal, que deu conta que o incidente ocorreu por volta das 18 horas. No local, a PSP apurou que o relato estava relacionado com as agressões ao idoso. O suspeito será a colega de quarto da vítima, segundo revela o Jornal de Notícias. O mesmo meio detalhou que o idoso conseguiu pedir ajuda e foi transportado para o Hospital Santa Maria em Lisboa. O seu estado de saúde é desconhecido. A Polícia Judiciária confirmou que está a realizar diligências. Luís Montenegro encerrou no domingo a 22ª edição da Universidade de Verão do PSD em Castelo de Vide com um discurso totalmente centrado na educação. O Primeiro-Ministro aproveitou o discurso para anunciar várias reformas, colocando a educação no centro da ação política.
3: Eu hoje quero vos falar do essencial, a educação. Eu já sei que muitos vão dizer, mal acabo de falar, que eu não falei do caso A, que não falei da situação B, nem da oposição C. Até prevejo que muitos dirão que fugi a falar disto, a falar daquilo e a falar daquele outro. E eu acho que está tudo certo, podem dizer o que quiserem, isso é a democracia. Mas eu também disse o que quis. E isso também é a democracia.
1: Nestes 2 anos, Montenegro recorda que o seu governo lançou o plano Mais Aulas, Mais Sucesso, alargou o recurso às horas extraordinárias, criou o apoio à deslocação, bem como o incentivo ao prolongamento da carreira do docente.
3: Há muitas vozes na praça pública a reclamar soluções para isto e soluções para aquilo, mas depois não têm a coragem de escolher. É mais fácil reclamar. Nós não somos daqueles que não decidem para se protegerem do erro. É verdade. Aqueles que não decidem, acertam sempre. Nunca erram. Nós podemos não acertar sempre, mas acertamos quase sempre.
1: Relativamente ao sistema de digitalização, Montenegro admite que o processo não correu bem, mas mantém o mesmo sistema com determinação.
3: Reconhecemos que este processo não correu bem e lamentamos a perturbação que aconteceu durante algum tempo. Nós já sabemos, a mudança tem riscos e nós não estamos aqui para fugir às nossas responsabilidades. Estamos aqui para assumir os riscos da mudança, mas mudar.
1: Sem fazer qualquer referência à ameaça da moção de censura do Chega ao Governo, Montenegro terminou o discurso de 40 minutos com um recado à oposição. O comando local da Polícia Marítima de Setúbal apreendeu recentemente uma embarcação de recreio de bandeira polaca que se encontrava fundeada no canal da Palma, no concelho de Alcázar do Sal. A informação foi dada no sábado, no comunicado enviado pela Autoridade Marítima Nacional à Rádio Azul. Na sequência de uma ação de fiscalização no estuário do Sado, dizem, a Polícia Marítima detectou uma embarcação fundeada sem tripulantes e com motores sem número de série, lê-se na nota. De acordo com como explica a Autoridade Marítima Nacional, a embarcação foi apreendida. Foi também instaurado o respectivo processo de crime, tendo a Unidade Central de Investigação Criminal da Polícia Marítima sido ativada para efetuar as respectivas perícias. Uma colisão entre um carro e uma moto provocou um morto e um ferido leve na manhã de sábado no quilómetro 608 da Estrada Nacional 2 em Ervidel, no concelho de Alvostrel, distrito de Beja. O alerta foi dado às 11 horas da manhã. Ambos os feridos foram transportados para o hospital, sendo que o condutor do motociclo, um homem de 48 anos, sofreu ferimentos graves e acabou por falecer já na unidade hospitalar de Beja. A circulação na Estrada Nacional 2 ficou a estar interrompida nos dois sentidos desde as 11h38 e foi restabelecida às 13h20. Indicou fonte da Proteção Civil citada pela Lusa. As operações de socorro mobilizaram 20 operacionais apoiados por 5 veículos, incluindo uma viatura médica de emergência e reanimação e um helicóptero. 10 homens com idades entre os 19 e os 46 anos foram detidos na madrugada de sexta-feira em Vila do Bispo, no distrito de Faro, por contrabando de circulação, anunciou no sábado a GNR. As detenções ocorreram depois de militares do Núcleo de Investigação Criminal de Portimão terem detectado movimentações consideradas suspeitas e abordado duas viaturas ligeiras de mercadorias, indicou o Comando Territorial de Faro da GNR em comunicado. Segundo aquela força de segurança, os suspeitos estavam a movimentar combustível e diverso material que seria destinado ao abastecimento e apoio logístico de uma embarcação associada ao tráfico de estupefacientes. Durante a operação, a GNR apreendeu as duas viaturas, 214 RKs de combustível, com capacidade de 20 litros cada. As autoridades apreenderam igualmente 10 bidões de óleo para motores de embarcações, com 5 litros cada, e 2 bidões com componentes destinados à manutenção de motores. Entre o material apreendido estava ainda uma câmara de videovigilância, com um painel solar, uma bomba de água e 4 sacos, com géneros alimentares e bebidas. A operação contou com o reforço de destacamento de intervenção de Faro e da Unidade de Controlo Costeiro e de Fronteiras. Faleceu Narendra Cossoró, aos 94 anos, figura histórica do CDS, vice-presidente da Assembleia da República, entre 99 e 2005, avançou no sábado do Partido Centrista. Nascido a 3 de outubro de 1971 e doutorado em Direito, nas especialidades de Ciências Sociais e Políticas, acumulou uma vasta carreira académica como professor catedrático jubilado no Instituto Superior de Ciências Políticas e Sociais e docente na Universidade Lusófona, sendo autor de mais de 30 títulos publicados nas áreas do Direito e da Política e membro da Academia Internacional de Cultura Portuguesa. No plano político, esteve na gênese e consolidação do CDS, tendo presidido ao grupo parlamentar do partido durante 13 anos, entre 78 e 91, e liderado a força política como presidente do CDS-PP de 91 a 94. Narendra Cossoró foi ainda deputado à Assembleia da República em 7 legislaturas e chegou ao cargo de vice-presidente da Assembleia da República entre 99 e 2005. No desporto, a judoca portuguesa Patrícia Sampaio conquistou a medalha de bronze da categoria de menos 78 kg no Grand Slam de Lausanne, na Suíça, garantindo o único pódio para a comitiva lusa na competição. No regresso à competição após uma paragem de 8 meses devido à lesão, a atleta lusa, medalha de bronze nos Jogos Olímpicos de Paris 2024, venceu o Pool B ao superar a francesa Kayla Youssoufi, garantindo o acesso às meias finais. Na discussão pelo acesso à final, a judoca lusa acabou derrotada por Ippon no Golden Score após 8 minutos e 54, pela alemã Anna Montolec, que viria a sagar-se campeã do torneio. Relegada para o combate decisivo pelo pódio, a atleta portuguesa bateu a austríaca Helena Deng por Vasari, assegurando assim o terceiro lugar. Nas restantes participações lusas do dia, na categoria de mais 78 kg feminina, Rochelle Nunes foi superada na ronda inaugural perante a francesa Léa Fontaine. Em masculinos da categoria de menos 100 kg, Jorge Fonseca, bronze em Tóquio 2020 e bicampeão mundial, acabou eliminado no seu combate de estreia frente ao Tajik Mazokitov. No sábado, na categoria de menos 70 kg, está a Espina e cerrou a sua participação no 7º lugar. Já na sexta-feira, primeiro dia de competição, Catarina Costa, menos 48 kg, falhou o pódio ao perder o combate pelo bronze frente à brasileira Clarice Ribeiro. Ainda também na sexta-feira, no setor masculino, Bernardo Tralhão, em menos 60 kg, e Miguel Gago, em menos 66 kg, foram afastados no segundo e primeiro combates, respectivamente. Na Primeira Liga, o Estrela da Amadora venceu no domingo o Nacional da Madeira na Chopeira por 3-2 em duelo da jornada 4. Os amadurenses conquistaram a primeira vitória da época no principal escalão. A equipa insular ainda se colocou em vantagem logo aos 3 minutos por intermédio de Vesla Gasolina, mas ainda antes do intervalo, aos 45+1, Yanni Stoica repôs a igualdade de penalti. Já na segunda parte, Marcos marcou para o Estrela da Amadora aos 62, Pablo Ruano aos 66 e igualou para o Nacional Antonetti aos 83, restabeleceu o resultado final. No final do jogo, o técnico Estrela da Amadora, Pepa, estava feliz com o triunfo da sua equipa.
0: A entrada não podia ser pior, mas mais do que o golo sofrido, a dinâmica do Nacional na fase de construção estava-nos a criar muitos problemas até aos 15, 20 minutos. Eles baixavam o Daniel Júnior à largura, fixavam o nosso lateral, o Max, também na largura máxima no limite do fora de jogo. A construção depois pelo Zé Vitor, pela esquerda, condicionava-nos, porque achavam sempre um jogador livre, e aí está. E os primeiros 15 minutos tivemos muita dificuldade. Nós queríamos pressionar, mas depois era uma pressão um pouco em vão, porque ficava sempre um jogador livre no corredor esquerdo do Nacional, no nosso lado direito. E a verdade é que o Nacional forçou muito por esse lado, e bem. Mas pronto, faz parte. Isto temos que nos adaptar e perceber onde é que estão os caminhos e ao mesmo tempo também tapar os caminhos do adversário. Ajustamos, não é fácil. Com um golo sofrido, estar a perder um zero e ajustar, porque é um ajuste que nós acabamos por baixar um pouco, mas ficamos mais juntos e mais pressionantes nas zonas de pressão. A equipa cresceu defensivamente sem bola, o Nacional começou obrigatoriamente a esticar mais o jogo e principalmente de variações, mas já tínhamos a largura melhor controlada. E com bola fiquei satisfeito, sinceramente fiquei satisfeito, com algumas decisões não tão boas, mas uma equipa, como já disse, jovem, mas com personalidade, a ter bola, a não ter medo de jogar no meio campo adversário, a correr os riscos necessários também na fase de construção. Com bola a equipa teve bem ao seu nível, tendo margem para crescer.
1: Já o técnico nacional, João Gião, lamentou a derrota.
4: Entramos bem e depois, sem razão aparente, tranquilizámos um bocado no jogo. Nos 15, 20 minutos a seguir ao golo, perdemos bolas fáceis, o Estrela sem capacidade de nos conseguir condicionar a primeira fase de construção e nós a querer acelerar o jogo quando não havia espaço nas costas, perdemos algumas bolas por aí. Nós, embora também não conseguimos criar muitas oportunidades na primeira parte, o Estrela nesse período com controle do jogo, mas também sem grandes, sem alguns remates exteriores, mas sem grande perigo. Depois voltámos a equilibrar e depois no último minuto da primeira parte sai um penalti, o Estrela no último minuto empata o jogo, sem que tivesse criado grandes oportunidades até aí para empatar. Nós temos uma do Pablo para fazer o 2-0, que é uma grande defesa do guarda-redes do Estrela. Jogo empatado ao intervalo, segunda parte muito dividida, e depois acho que foi nós a ter que assumir o jogo, como era óbvio, estamos em casa e queríamos ganhar, assumir o jogo, conseguirmos chegar ao último terço com alguma facilidade, mas a não conseguirmos criar muito perigo. E o Estrelas, nós sabíamos que em campo aberto é uma equipa que tem jogadores muito fortes na frente, em transição, que definem muito bem, e duas perdas de bola nossa acabam por dar dois golos do Estrela, um que faz o 2-1, nós conseguimos ter energia para reverter, vir ao 2-2, e quando estamos novamente a tentar carregar para ir à procura do 3-2, um erro que voltámos a deixar que o Estrela se adiantasse no marcador, e depois até ao fim não tivemos discernimento nem energia para ainda reverter novamente o resultado.
1: Quantas feitas, o Estrela da Amadora segue na sétima posição com 5 pontos, enquanto que o Nacional é nono com 4 pontos.

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1: Os fabricantes chineses estão cada vez mais presentes no mercado automóvel europeu e alguns deles começam a criar meios de produção locais, até perante as tarifas existentes sobre os carros elétricos. A BYD passará em breve a produzir na Hungria, ao passo que a Leapmotor aposta numa parceria com Stellantis para fazer em Espanha. Recentemente foi anunciado uma colaboração similar, que a Geely irá partilhar capacidade de produção com o Ford naquele país ibérico. Segundo o caso Scoop, que cita a Global Mobility, atualmente são produzidos cerca de 90 mil veículos das marcas chinesas na Europa, mas até 2035 as estimativas apontam para o fabrico de 1,5 milhão de unidades por ano, com o marco do 1 milhão atingido em 2030. Mas mesmo que sejam consumidos e idealizados na China, estes automóveis deverão ter uma forte pegada europeia, já que a União Europeia planeia ditar regulamentos que garantam a incorporação de peças e fornecedores de origem local no âmbito da lei do acelerador industrial. Este mecanismo protecionista obrigaria a que os automóveis dessem um vincado âmbito europeu na sua composição e nas cadeias de fornecimento para serem considerados de produção local e, assim, evitarem as tarifas impostas sobre os carros elétricos oriundos da China. Ou seja, a ideia de Bruxelas é não só que se fabrique por cá, como também isso cria um real valor na economia local, em vez de ser uma produção encostada a uma maioria de fornecedores terceiros. Em abril passado, a joint venture da Hyundai na China apresentou o IONIQ 5, um futurista modelo 100% elétrico com estreia IONIQ com marca própria naquele país. O modelo chegou agora à pré-venda por um preço que, traduzido para o mercado português, sem outros fatores, custaria menos que um Dacia Spring. O romeno está atualmente disponível em Portugal desde os 16.900 euros, sendo os elétricos mais acessíveis que podem encontrar. Ora, o IONIQ 5 é proposto na China a partir de 15.315 euros à taxa de câmbio atual. E engana-se pensar que o preço indicia um automóvel com poucos recursos. Desde logo, segundo o Car News China, dispõe de uma bateria de 53,5 kWh, com uma autonomia até 540 km, no ciclo CLTC, impulsionado por um motor que debita 190 cavalos de potência. Mas também há uma variante de longo alcance, naturalmente mais cara, com uma bateria de 66,8 kWh e autonomia que pode chegar até aos 650 km. Neste caso, a potência chega aos 228 cavalos. Se a versão de entrada 540 Max é proposta por 15 mil euros, no extremo oposto está a versão 650 Max Plus por 17.869 euros, que ainda assim o tornaria num dos elétricos mais acessíveis em Portugal.
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1: Em Setúbal, o protesto contra a privatização de praias da Arrábida reuniu centenas. O condutor atropela entregador de comida e foge em camarada. Nervosismo e odor denunciam um jovem em Lisboa, tinha 35 doses de hashish. Um homem comete 5 crimes em 15 dias, sai da prisão e volta a furtar em garagens de Lisboa. Na Feira de Grândola, José Luís Carneiro acusou o Montenegro de tentar branquear caos nos exames nacionais. Também Paulo Raimundo mostrou-se pouco ou nada surpreendido com as notas de Montenegro. No futebol, Primeira Liga, o Moreirense garante a primeira vitória em Rio Maior, na Primeira Liga.
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1: O movimento Deslarguem à Arrábida fez um balanço muitíssimo positivo do protesto em Setúbal contra a tentativa de privatização de praias e de espaços naturais, garantindo que continuará mobilizando em defesa do acesso público. Com honestidade, dizem, fazemos um balanço muitíssimo positivo e foi de tal maneira a adesão que nós não conseguimos dimensionar, mas estamos a falar na casa das centenas, afirmou a alusa Daniela Rodrigues, do Bloco de Esquerda de Setúbal e co-promotora do movimento. Segundo João Cruz, também do movimento Deslarguem à Arrábida, esta foi a quarta iniciativa promovida no âmbito da contestação às pretensões da herdade da comenda sobre 5 praias e outros espaços naturais da região. Questionado sobre o que mudou desde o início dos protestos, João Cruz afirmou que o objetivo principal passa por alterar a percepção pública sobre o problema. João Cruz considerou ainda que a possibilidade de ser posta em causa a natureza pública das praias tem provocado uma grande indignação entre a população de Setúbal. A Sociedade Palácio da Comenda S.A., proprietária da herdade da Comenda, tem incorrido diversas ações judiciais em que pretende ver reconhecida a propriedade exclusiva da faixa de terreno onde se desenvolve a via designada como Caminho Municipal 1056, considerando que o mesmo é domínio privado. Nos processos que ocorrem no Tribunal de Setúbal, os proprietários pretendem que sejam considerados domínios privados do terreno que incluem 5 praias, a Rasca, a Comenda, a Rainha, Maria Esguelha e Albarquel, bem como os terrenos das margens da Ribeira da Ajuda, da sua foz no estuário do Sado até ao Parque de Marendas da Comenda. O Ministério Público e a Agência Portuguesa do Ambiente rejeitam a pretensão de herdar da Comenda de obter a titularidade das praias. Também Daniela Rodrigues anunciou ainda que um novo protesto para dia 3 de outubro na Praia da Galé, promovido pela plataforma Tamla, tirem as mãos do litoral alentejano. O condutor de um motociclo ficou levemente ferido depois de um carro ter batido contra a moto em que seguia no sábado. A vítima da nacionalidade brasileira estava a trabalhar como entregador de comida na zona do Campo do Rio, em Camarate. O condutor do carro colocou-se em fuga após o atropelamento. À chegada dos bombeiros de Camarate, o bombeiro, que estava fora de serviço e a passar no local, prestou o primeiro auxílio à vítima. O homem, de 26 anos, sofreu uma escoriação na perna e foi transportado para o Hospital São José, em Lisboa. A PSP tomou conta da ocorrência e o alerta foi dado pelas 20 horas e 21 minutos. Um jovem de 19 anos foi detido na madrugada do domingo junto à estação da CP do Cais de Tutré, em Lisboa, por ser suspeito de prática de um crime de tráfico de estupefacientes. De acordo com o comunicado enviado à Rádio Azul pelo Comando do Presidente de Lisboa, da Polícia de Segurança Pública, tudo começou por volta da 1h20 da madrugada. A intervenção policial ocorreu no local referenciado pela circulação de cidadãos e associado ao consumo de substâncias ilícitas, onde os polícias detectaram o indivíduo a emanar um forte odor a produtos estupefacientes e a manifestar um comportamento manifestamente nervoso perante a aproximação policial, lê-se na nota. Perante as suspeitas levantadas, os polícias efetuaram a abordagem ao cidadão, vindo a detectar, na sua posse, no interior de uma bolsa, um produto de cor e odor característicos. O jovem foi transportado às instalações policiais e submetido às diligências necessárias, tendo sido então possível confirmar que o produto na sua posse tratava-se de hashish, equivalente a 35,34 doses diárias, quantidade superior ao limite legal permitido para consumo. O suspeito foi depois libertado e notificado para comparecer na instância local de pequena criminalidade do Tribunal de Lisboa. Um homem de 54 anos foi detido na passada segunda-feira, 24 de agosto, por suspeitas da prática de vários crimes de furto qualificado em Lisboa, revela agora a PSP. Em causa estão furtos realizados em garagens, em telheiras, na freguesia do Lumiar, O agora detido tinha saído há pouco tempo da prisão e em 15 dias terá sido responsável pelo menos por 5 crimes. De acordo com uma nota enviada à Rádio Azul pelo Comando Metropolitano de Lisboa, da Polícia de Segurança Pública, ou Cometes, este homem com um vasto cadastro criminal por crimes análogos tinha sido recentemente solto após cumprir pena de prisão efetiva, voltando de imediato a reincidir no mundo do crime. Segundo o que é detalhado, a sua forma de atuação baseava-se em arrombar a porta de entrada de prédios urbanos, de condomínios, e depois aproveitar a falta de proteção de bens deixados nas garagens para se apropriar deles. Explica ao Comédlis que em algumas destas situações teve ainda de arrombar igualmente alguns portões de garagens individuais para aceder ao seu conteúdo. As autoridades referem também que conseguiu provocar um prejuízo total de sensivelmente 9 mil euros entre os bens furtados e danos provocados. Presente à autoridade judiciária competente para efeitos de interrogatório judicial, de arguido detido, foi-lhe aplicada a medida de coação mais gravosa, a de prisão preventiva. José Luís Carneiro acusa o Primeiro-Ministro de branquear o caos nos exames nacionais. De visita à Feira de Grândola, o líder do PS diz que Luís Montenegro tem medo do povo e acusou-o de retratar um país que não corresponde à realidade. O Primeiro-Ministro até falou de uma área a que tem preocupadas os socialistas, mas o que disse não diminui o tom crítico. De fora, ficar o custo de vida à saúde ou à habitação e ainda por cima, diz José Luís Carneiro, havia uma gaveta com 3.500 milhões de euros, um excedente que está a diminuir sem que os problemas sejam resolvidos.
0: Trata-se da maior operação de branqueamento do que se passou com o caos nos exames deste verão e na preparação do acesso ao ensino superior por parte dos alunos. E só mesmo a tentativa de branqueamento é que permitiu que ele hoje mesmo se quiser substituir ao Ministro da Educação para afirmar uma realidade que não existe na vida das pessoas. Temos um Primeiro-Ministro que verdadeiramente tem medo do povo português e por isso é que o vimos na rentrée política sem grandes contactos com a população e num universo muito protegido por parte dos seus colegas e companheiros. Hoje voltamos a vê-lo passado meses, passado algum tempo, de novo também num local muito protegido. O Primeiro-Ministro devia ir ouvir o país. Que se ouvisse o país, não poderia fazer um discurso daquele como aquele que acabou de fazer.
1: Também presente na Feira de Grande, na Feira de Agosto, Paulo Raimundo mostrou-se pouco ou nada surpreendido com as notas de Montenegro. Sob as outras questões, o PCP usa a ironia para reagir ao silêncio do Primeiro-Ministro.
3: O Primeiro-Ministro fez hoje o que faz melhor, que é muita propaganda, muita venda de ilusões, muitas promessas. Tem que ser justo, não bateu o hito deste verão. O hito deste verão foi quando disse que ia entrar na EDP, na REN, e que os preços da eletricidade iam baixar. Eu ia falar dos casos sucessivos para o qual o seu governo está arrastado, que não é apenas da responsabilidade de todo aquele ministro, é do seu conjunto. Acho que eu compreendo-se que o senhor primeiro-ministro tomou essa tática.
1: Se a tática do PS e do PCP não passou por Luís Neves na rentrée, o Bloco de Esquerda defendeu que a situação do ministro é insustentável. Futebol, Primeira Liga. O Moreirense venceu no domingo o Casa Pia por uma bola a zero no estádio municipal de Rio Maior, em duelo de contas da jornada 4 da Primeira Liga. Esta foi a primeira vitória do conjunto Moreira de Cónugos na Primeira Liga. O lateral esquerdo Francisco Domingues, formado no Benfica, decidiu o jogo aos 84 minutos, com um surpreendente remate à entrada da área, indefensável para o também ex-benfiquista André Gomes, num tento de letra. No final deste jogo, o treinador do Moreirense, Vasco Poleiro da Costa, estava agradado com este triunfo.
4: A primeira coisa que eu tenho que dizer é que felizes todos nós que estávamos cá hoje para ver um gol daqueles. Honestamente, acho que é dos melhores golos que todos nós vamos presenciar nas nossas vidas. Felizmente foi para nós, acabou por nos dar a vitória, mas para quem gosta de futebol, acho que foi uma obra de arte e eu que gosto tenho que assinalar isso. Depois deixar uma palavra aos nossos adeptos, que depois de um resultado muito negativo, marcaram presença em grande número e mostraram que estão do nosso lado, porque eles vão ser muito importantes para nós. Em relação ao jogo, um jogo onde eu acho, honestamente, que podia ter dado empate, nós não fomos competentes em todos os momentos do jogo. No momento de organização ofensiva, acho que nunca conseguimos fazer o jogo que tínhamos planeado fazer. Mas em contrapartida fomos muito competentes e muito solidários e muito fortes naquilo que era o momento de organização defensiva e naquilo que era o momento de transição ofensiva. Acabamos por ter uma oportunidade muito boa também para matar o jogo. Temos algumas aproximações perigosas, mas sempre em transição, o chamado contra-ataque. Com bola não fomos fortes e, portanto, não conseguindo manter a bola, acabámos por estar muito mais tempo a defender do que aquilo que queríamos. Ainda que o Casa Pia não tivesse criado assim ocasiões extremamente flagrantes continuamente. Acho que tiveram bolas de golo que podiam ter dado golo, tem duas bolas aos ferros, acho eu, e daí eu dizer que acho que honestamente o resultado mais justo poderia ter sido o empate, porque nós não nos conseguimos sobrepor ao ponto de eu dizer que a vitória é clara. Assenta-nos bem, sim, pela nossa atitude competitiva, pela entreajuda que tivemos, e numa liga tão difícil e tão competitiva como esta, isso vai ser sempre meio caminho andado para conseguirmos ter sucesso, e portanto estamos felizes, obviamente, e agora vamos descansar e preparar o que aí vem.
1: Já o técnico adjunto do Casa Pia, Alexandre Santana, admitiu grande frustração.
5: Dizer que vamos daqui hoje um pouco frustrados porque quando apresentamos 50 ataques contra 13 do Moreirense, 34 cruzamentos contra 5, quando temos esta avalanche ofensiva, custa-nos sair daqui sem pontos. O mínimo seria um empate, sim. Mas também acreditamos que as bolas não vão bater sempre no poste e na barra e sair algum dia onde entrar. A sorte dá muito trabalho. Não gostamos de nos agarrar nem a essa questão, nem à questão da arbitragem. Gostamos de olhar para dentro, olhar para aquilo que controlamos, e só conseguimos modificar aquilo que controlamos. Mas hoje realmente saímos daqui frustrados pelos pontos que não conseguimos ganhar. Não conseguimos apontar nada aos jogadores, porque trabalharam imenso. Andaram como tinham que andar, esforçaram-se como tinham que esforçar, entregaram-se como tinham que entregar. Faltou-nos claramente trazer esses pontos para consolidar o processo que estamos a criar. Felizes por aí, tristes pelos pontos, e a palavra mesmo, frustração, por num jogo com esta capacidade, este caudal ofensivo que tivemos, com esta entrega que tivemos, não conseguir levar pontos.
6: Deixa-me pegar numa frase.
1: Quantas feitas, a equipa do Moreirense passou a somar 4 pontos, saltando para o 10º lugar, enquanto que o Casa Pia continua em 18º e último, sem pontos ou golos marcados.

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2: A Primark apresenta a nova coleção de regresso às aulas com roupa, mochilas, estojos e artigos de papelaria. A Primark apresenta a nova coleção de regresso às aulas pensada para as famílias para que encontrem tudo o que precisam para o novo ano letivo sem esgotarem o orçamento, da roupa básica e funcional às mochilas, estojos e artigos de papelaria. Há de tudo um pouco. O regresso às aulas para muitas famílias pode significar uma despesa significativa na carteira e assim esta coleção, que combina qualidade, estilo e funcionalidade, aposta também nos preços acessíveis, existindo peças a 2€. Entre os básicos escolares, a coleção inclui t-shirts de algodão 100%, sweatshirts, ganga, leggings, calças de jogger, peças de agasalho, packs de meias e roupa interior. Na secção de papelaria há cadernos, pastas, agendas, canetas e lápis de diversos estilos. Já as mochilas e história coleção destacam-se pela sua resistência, pela grande capacidade e estampados únicos e vibrantes. A marca irlandesa continua a apostar e a reforçar o compromisso de qualidade, assegurando que cada peça é duradoura e com preços acessíveis. De ressalvar que a roupa da marca em 74% já é fabricada com materiais reciclados ou de origem mais sustentável. Em 2030, a Primark espera atingir os 100%. A coleção completa está disponível no site da Primark.
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1: Despista em Mafra faz o morto e 3 feridos, um dos quais grave. Em Sintra, um homem ucraniano foi resgatado ao cair de uma arriba na praia do Lourissal. A piscina municipal de Azeitão vai abrir o dia 16 de setembro. Uma mulher dá à luz, um menino, no aeroporto de Lisboa, chegava de Cabo Verde. Mulher morre atropelada por um veículo que se despistou em Castelo Branco. No desporto, na canoagem, Fernando Pimenta ganhou ouro na prova perfeita de K1 5000. Bronze nos 100 metros para Arialis Martínez nos Jogos do Mediterrâneo.
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1: O despiste de um veículo ligeiro na aldeia de Val de São Gião, em Mafra, provocou na madrugada de domingo uma vítima mortal e um ferido grave, disse à Lusa, a Proteção Civil. O porta-voz do Comando Regional da Grande Lisboa, da Autoridade Nacional de Emergência e Proteção Civil, disse que o alerta foi dado por volta das 3h20 da madrugada. Um veículo ligeiro despistou-se na avenida principal de Val de São Gião, freguesia de Milharado, no concelho de Mafra, causando o morto, um ferido grave e 2 feridos ligeiros, disse o porta-voz. De acordo com o portal da Autoridade Nacional da Proteção Civil, na internet, a operação que seguiu ainda ao acidente envolvia às 5h40 da madrugada 16 operacionais, apoiados por 5 viaturas, não foi necessário restringir o trânsito na A8. Um homem de 40 anos foi resgatado na manhã de domingo depois de ter caído de uma arriba na praia de Lourissal, no concelho de Sintra. A vítima, de nacionalidade ucraniana, sofreu uma fratura num dos membros superiores. O alerta foi recebido pelas 11h20 através dos bombeiros voluntários da Almoçagem, o que levou à mobilização de tripulantes da Estação Salva-Vidas de Cascais e elementos do projeto Sea Watch e dos bombeiros voluntários de Cascais, segundo adiantou a Autoridade Marítima Nacional em comunicado. No local, os meios de socorro verificaram que a vítima, que apresentava uma fratura num dos membros superiores, tinha sido prontamente auxiliada pelos bombeiros voluntários da Almoçagem. Contudo, e uma vez que se tratava de uma zona de difícil acesso por terra, os tripulantes da Estação Salva-Vidas e os elementos do projeto Sea Watch resgataram a mesma para a Marina de Cascais. O homem foi assistido e transportado para uma unidade hospitalar pelos bombeiros voluntários de Cascais. De notar que as buscas pelo jovem ucraniano de 26 anos, que tinha desaparecido na sexta-feira, enquanto estava a banhos com os amigos na Praia da Ursa, também em Sintra, foram retomados ontem pelo terceiro dia. Nas operações deste terceiro dia, as buscas coordenadas pela Capitão do Porto e Comandante Local da Polícia Marítima de Cascais estiveram empenhados por mar, tripulação da Estação Salva-Vidas de Cascais e por terra elementos pelo Comando Local da Polícia Marítima de Cascais e do Projeto Sea Watch, bem como os bombeiros voluntários da Almoçagem, detalhou ainda a Autoridade Marítima Nacional. Recordes que o alerta foi dado pelas 11h50 por turistas que se encontravam nas proximidades e foram de imediato iniciadas buscas por tripulantes da Estação Salva-Vidas de Cascais e também da Ericeira. A Câmara Municipal de Setúbal informa que a abertura da piscina municipal de Azeitão, inicialmente prevista para o dia 1 de setembro de 2026, foi adiada para o dia 16 de setembro devido à detecção de uma avaria técnica. Embora tratando-se de uma situação inesperada, pedem desculpa a todos os utentes pelo transtorno e o adiamento da abertura do equipamento desportivo possa causar. Para qualquer esclarecimento, ainda de acordo com as mensalidades, solicitam que sejam então contactados os serviços administrativos da piscina municipal de Azeitão. Uma mulher de Baluz, à chegada ao aeroporto Humberto Delgado em Lisboa, na tarde de sábado, o caso em sólido aconteceu entre as 15 e as 16 horas, quando a mulher de 34 anos chegava de Ilha de Santiago, Cabo Verde, estava de 39 semanas. A informação foi confirmada, junto de fonte da Polícia de Segurança Pública, depois da RTP avançar com notícia adiantando que esta mulher já tinha passado o controle de fronteiras quando tudo aconteceu. Quando começou a sentir algumas contrações, a mulher pediu ajuda, a equipa de emergência do aeroporto ajudou-a a dar à luz o menino. Mãe e filho seguiram para a maternidade Alfredo da Costa. A mulher viajava com a filha mais velha de 6 anos e acabou por ser entregue ao pai pela PSP. O homem esperava a família na zona das chegadas. A passageira já tinha estado em Portugal e, segundo a SIC Notícias, trata-se de uma mulher cabo-verdiana. Uma mulher morreu atropelada no sábado por um veículo ligeiro de mercadorias que se despistou no concelho de Castelo Branco, disse a agência Lusa fonte da Proteção Civil da Beira Baixa. Um veículo ligeiro de mercadorias despistou-se numa da localidade de Cebolais, de Cima, Castelo Branco, e provocou um ferido ligeiro, um homem de 69 anos, e vitimou mortalmente uma mulher de 45, que foi atropelada pelo veículo despistado, disse. O alerta foi dado às 11 horas e 29 minutos, e no local estiveram operacionais dos bombeiros voluntários de Castelo Branco e da Guarda Nacional Republicana, bem como o Instituto Nacional de Emergência Médica. No desporto, O canoísta Fernando Pimenta disse ter feito a prova perfeita na conquista do título mundial de K1 5.000 metros na Polónia, que juntou ao K1 1.000, alcançado no sábado em Poznan, numa regata que cedo isolou os quatro candidatos mais fortes. Fernando Pimenta cortou a meta com 24 minutos 15 segundos a 72 centésimos, impondo-se ao sul-africano Amish Lovemore, a que se tinha resguardado da prova toda, por 1,45 segundos, e ao dinamarquês Mads Pettersen, por 2,45. Ambos mais especialistas em maratonas, como o evento que decorreu no Lago de Malta, com 5 portagens que obrigavam os atletas a sair da água, correr numa plataforma com o caiaque e voltar à água. Em K1 5000, Fernando Pimenta tinha sido campeão do mundo em 2017 e em 2018, prata em 21, 23 e 24 e bronze em 2019. O mais velho campeão do mundo aos 37 anos e o mais medalhado sempre nesta competição em K1 1000 diz que a sua maior motivação para competir a este nível são os verdadeiros amigos, os que, por exemplo, após a decepção em Paris 2024, onde foi sexto, o entusiasmaram a não baixar os braços. Além das medalhas de ouro de Fernando Pimenta em K1 1000 e 5000, Portugal conquistou a prata em K2 500 com João Ribeiro e Messias Batista, que juntamente com Gustavo Santos e Pedro Casinha foram bronze em K4 500. Arialis Martínez conquista a medalha de bronze na final dos 100 metros dos Jogos do Mediterrâneo. A portuguesa cumpriu a distância em 11,43 segundos, só atrás da francesa Jemina Joseph e da grega Emanolidou. Uma prova difícil em Taranto, em 2026, com um vento contrário, nota ainda para o sexto lugar da jovem Beatriz Castelhano. Já no final, masculina, Delvis Santos terminou no quarto lugar. A vitória sorriu ao marroquino Yassine Issin. Portugal tem agora 21 medalhas conquistadas em Taranto 2027, 8 de ouro, 5 de prata e 8 de bronze, no total de 70 em Jogos do Mediterrâneo, sendo 18 ouros, 23 pratas e 29 bronzes.

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No dia 22 de agosto, a temperatura da água à superfície dos oceanos no mundo atingiu em média 21,1 graus, um recorde absoluto para um dia devido ao aquecimento global e do fenómeno climático El Niño. O anúncio foi feito pelo Observatório Europeu Copérnicos. Com o El Niño, que regressa a cada 2 a 7 anos, as águas de superfície no centro e no leste do Oceano Pacífico Equatorial aquecem, o que provoca durante meses alterações substanciais nos regimes de ventos, pressão e precipitações à escala global. A isto junta-se uma tendência de aquecimento dos oceanos devido à acumulação de gases com efeito de estufa na atmosfera. O Copérnicos assinala que o recorde diário registado no mês de agosto é invulgar porque as temperaturas oceânicas globais atingem geralmente o seu nível mais elevado em março e abril, no final do verão no Hemisfério Sul, onde se localizam as maiores áreas oceânicas. 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
1: No futebol, Primeira Liga, o Moreirense garante a primeira vitória em Rio Maior, na Primeira Liga. O Estrela da Amadora conquista o primeiro triunfo da época. O novo Famalicão, Gil Vicente. Fogo do Porto vence o Académico de Viseu por 3 a 0 e segura a liderança isolada do campeonato. Arouca dá a volta ao Marítimo e soma a terceira vitória em 4 jornadas. Alverca e Santa Clara empatam e repartem pontos na quarta jornada. Goleada do Sporting e Vila do Conde. Na Liga Europa, o Benfica arranca Milão e o Torriense faz estreia histórica na Noruega. Na canoagem, Fernando Pimenta ganhou ouro na prova perfeita de K1 5000. Bronze nos 100 metros para Arialis Martínez nos Jogos do Mediterrâneo. Judo, Patrícia Sampaio é bronze no regresso à competição. Portugal com histórica vitória em Espanha na corrida ao Mundial de Basquetebol. Taranto 2026, Portugal com mais 4 medalhas no 7º dia. Ok, patins, Santo Tirso recebe supertaças masculina e feminina. Futebol, Primeira Liga. O Moreirense venceu no domingo o Casa Pia por uma bola a zero no Estádio Municipal de Rio Maior, em duelo de contas da jornada 4 da Primeira Liga. Esta foi a primeira vitória do conjunto Moreira Cónugos na Primeira Liga. O lateral esquerdo Francisco Domingues, formado no Benfica, decidiu o jogo aos 84 minutos, com um surpreendente remate à entrada da área, indefensável para o também ex-benfiquista André Gomes, num tento de letra. No final deste jogo, o treinador do Moreirense, Vasco Pereira Costa, estava agradado com este triunfo.
2: A primeira coisa que eu tenho que dizer é que felizes todos nós que estávamos cá hoje para ver um gol daqueles. Honestamente, acho que é dos melhores golos que todos nós vamos presenciar nas nossas vidas. Felizmente foi para nós, acabou por nos dar a vitória, mas para quem gosta de futebol, acho que foi uma obra de arte e eu que gosto tenho que assinalar isso. Depois deixar uma palavra aos nossos adeptos, que depois de um resultado muito negativo, marcaram presença em grande número e mostraram que estão do nosso lado, porque eles vão ser muito importantes para nós. Em relação ao jogo, um jogo onde eu acho, honestamente, que podia ter dado empate. Nós não fomos competentes em todos os momentos do jogo. No momento de organização ofensiva, acho que nunca conseguimos fazer o jogo que tínhamos planeado fazer. Mas em contrapartida fomos muito competentes e muito solidários e muito fortes naquilo que era o momento de organização defensiva e naquilo que era o momento de transição ofensiva. Acabamos por ter uma oportunidade muito boa também para matar o jogo. Temos algumas aproximações perigosas, mas sempre em transição, o chamado contra-ataque. Com bola não fomos fortes e, portanto, não conseguindo manter a bola, acabámos por estar muito mais tempo a defender do que aquilo que queríamos. Ainda que o Casa Pia não tivesse criado assim ocasiões extremamente flagrantes continuamente, acho que tiveram bolas de golo que podiam ter dado golo, tem duas bolas aos ferros, acho eu, e daí eu dizer que acho que honestamente o resultado mais justo poderia ter sido o empate, porque nós não nos conseguimos sobrepor ao ponto de eu dizer que a vitória é clara. Assenta-nos bem, sim, pela nossa atitude competitiva, pela entreajuda que tivemos, e numa liga tão difícil e tão competitiva como esta, isso vai ser sempre meio caminho andado para conseguirmos ter sucesso. E portanto estamos felizes, obviamente, e agora vamos descansar e preparar o que aí vem.
1: Já o técnico adjunto do Casa Pia, Alexandre Santana, admitiu grande frustração.
3: Dizer que vamos daqui hoje um pouco frustrados. Frustrados porque quando apresentamos 50 ataques contra 13 do Moreirense, 34 cruzamentos contra 5, quando temos esta avalanche ofensiva, custa-nos sair daqui sem pontos. O mínimo seria o empate, sim. Mas também acreditamos que as bolas não vão bater sempre no poste e na barra e sair, algum dia onde entrar. A sorte dá muito trabalho. Não gostamos de nos agarrar nem a essa questão, nem à questão da arbitragem. Gostamos de olhar para dentro, olhar para aquilo que controlamos e só conseguimos modificar aquilo que controlamos. Mas hoje realmente saímos daqui frustrados pelos pontos que não conseguimos ganhar. Não conseguimos apontar nada aos jogadores porque trabalharam imenso. Andaram como tinham que andar, esforçaram-se como tinham que esforçar, entregaram-se como tinham que entregar. Faltou-nos claramente trazer esses pontos para consolidar o processo que estamos a criar. Felizes por aí, tristes pelos pontos e a palavra mesmo frustração, por num jogo com esta capacidade de escaldal ofensivo que tivemos, com esta entrega que tivemos, não conseguir levar pontos.
4: Deixa-me pegar numa frase.
1: Quantas feitas, a equipa do Moreirense passou a somar 4 pontos, saltando para o 10º lugar, enquanto que o Casa Pia continua em 18º e último, sem pontos ou golos marcados. O Estrela da Amadora venceu no domingo Nacional da Madeira, na Chopeira, por 3-2, em duelo da jornada 4. Os amadurenses conquistaram a primeira vitória da época no principal escalão. A equipa insular ainda se colocou em vantagem logo aos 3 minutos, por intermédio de Vesla Gasolina, mas ainda antes do intervalo, aos 45+1, Yanni Stoica repôs a igualdade de penalti. Já na segunda parte, Marcos marcou para o Estrela da Amadora aos 62, Pablo Ruano aos 66 e igualou para o Nacional Antonetti aos 83, restabeleceu o resultado final. No final do jogo, o técnico Estrela da Amadora, Pepa, estava feliz com o triunfo da sua equipa.
0: A entrada não podia ser pior, mas mais do que o golo sofrido, a dinâmica do Nacional na fase de construção estava-nos a criar muitos problemas até aos 15, 20 minutos. Eles baixavam o Daniel Júnior à largura, fixavam o nosso lateral, o Max, também na largura máxima no limite do fora de jogo. A construção depois pelo Zé Vitor, pela esquerda, condicionava-nos, porque achavam sempre um jogador livre e aí está. E os primeiros 15 minutos tivemos muita dificuldade. Nós queríamos pressionar, mas depois era uma pressão um pouco em vão, porque ficava sempre um jogador livre no corredor esquerdo do Nacional, no nosso lado direito. E a verdade é que o Nacional forçou muito por esse lado e bem. Mas pronto, faz parte. Isto temos que nos adaptar e perceber onde é que estão os caminhos e ao mesmo tempo também tapar os caminhos do adversário. Ajustamos, não é fácil, com um golo sofrido, estar a perder um zero e ajustar, porque é um ajuste que nós acabamos por baixar um pouco, mas ficamos mais juntos e mais pressionantes nas zonas de pressão. A equipa cresceu defensivamente sem bola, o Nacional começou obrigatoriamente a esticar mais o jogo e principalmente de variações, mas já tínhamos a largura melhor controlada e com bola fiquei satisfeito, sinceramente fiquei satisfeito, com algumas decisões não tão boas, mas uma equipa, como já disse, jovem, mas com personalidade, a ter bola, a não ter medo de jogar no meio campo adversário, a correr os riscos necessários também na fase de construção, com bola a equipa teve bem ao seu nível, tendo margem para crescer.
1: Já o técnico nacional, João Gião, lamentou a derrota.
4: Entramos bem e depois, sem razão aparente, tranquilizámos um bocado no jogo. Nos 15, 20 minutos a seguir ao golo, perdemos bolas fáceis, o Estrela sem capacidade de nos conseguir condicionar a primeira fase de construção e nós a querer acelerar o jogo quando não havia espaço nas costas, perdemos algumas bolas por aí. Nós, embora também não conseguimos criar muitas oportunidades na primeira parte, o Estrela nesse período com controle do jogo, mas também sem alguns remates exteriores, mas sem grande perigo. Depois voltámos a equilibrar e depois no último minuto da primeira parte sai um penalti, o Estrela no último minuto empata o jogo, sem que tivesse criado grandes oportunidades até aí para empatar. Nós temos uma do Pablo para fazer o 2-0, que é uma grande defesa do guarda-redes do Estrela. Jogo empatado ao intervalo, segunda parte muito dividida, e depois acho que foi nós a ter que assumir o jogo, como era óbvio, estamos em casa, queríamos ganhar, assumir o jogo, conseguirmos chegar ao último terço com alguma facilidade, mas a não conseguirmos criar muito perigo. E o Estrela, nós sabíamos que em campo aberto é uma equipa que tem jogadores muito fortes na frente, em transição, que definem muito bem, e duas perdas de bola nossa acabam por dar dois golos do Estrela, um que faz o 2-1, nós conseguimos ter energia para reverter, vir ao 2-2, e quando estamos novamente a tentar carregar para ir à procura do 3-2, um erro que voltámos a deixar que o Estrela se adiantasse no marcador, e depois até ao fim não tivemos discernimento nem energia para ainda reverter novamente o resultado.
1: Quantas feitas, o Estrela da Amadora segue na 7ª posição com 5 pontos, enquanto que o Nacional é 9º com 4 pontos. O Famalicão e o Gil Vicente empataram 100 golos no Estádio Municipal de Famalicão no duelo relativo à 4ª jornada da Primeira Liga. O jogo pautou-se pelo equilíbrio tático entre as duas equipas. No final do jogo, o treinador do Famalicão, Carlos Carvalhal, assumiu-se satisfeito com a exibição, apesar do empate.
5: Foi um passo à frente, na minha opinião, relativamente aos jogos todos que fizemos até agora. Eu já me revejo muito mais neste Famalicão 2, da competitividade, de uma entrega muito grande, uma atitude absolutamente fantástica dos meus jogadores, já lhes dei os parabéns. Quando os resultados não aparecem, há alguma ansiedade, há um querer fazer bem e falta às vezes um pouco de discernimento, e eu creio que foi isso que nos faltou hoje, um bocadinho mais de pausa, às vezes no jogo, para depois esclarecer melhor, mas nós temos que compreender que os dois resultados últimos não foram bons, a equipa estava com muita vontade de fazer, não podia de forma alguma faltar atitude competitiva e agressividade, que foi aquilo que nos faltou na primeira parte no jogo de Santa Clara e fizemos muito bem na segunda. Hoje demos continuidade total em 90 minutos de elevada competitividade, num jogo muito igualado, difícil, um jogo difícil para as duas equipas, na minha opinião. Positivo dois, além da competitividade, da agressividade que me agradou, ter um clean sheet, o primeiro clean sheet, que eu acho que também é uma base importante, porque nós estávamos a sofrer golos, sofremos golos nos três jogos, não sofremos hoje, obviamente queríamos marcar, não foi possível, mas na minha opinião demos um passo à frente. É uma equipa, já o disse, eu não vou estar a repeti-lo, é uma equipa que perdeu 6 jogadores e parece que é mesmo os mesmos jogadores, mas não é, são jogadores diferentes, jogadores que não conhecem o campeonato português, alguns muito jovens também, mas nós sabíamos que isto ia ser assim, sabemos que o início nunca é fácil quando te debates com estes problemas, entre aspas, porque fazem parte do trabalho. Nós estamos completamente identificados com o presidente, mas hoje eu acho que foi o maior passo que demos, foi o melhor jogo que fizemos esta época, a nível de competitividade de certeza absoluta, a nível de agressividade também, e creio que é uma boa base, um bom princípio para partir para conquistar mais pontos e obviamente melhorar em termos qualitativos a equipa, porque a equipa vai com certeza render cada vez mais.
1: Já o técnico do Gil Vicente, Luís Pinto, admitiu que foi um jogo muito tático.
6: Um jogo muito tático, um jogo com muito respeito entre as duas equipas, um jogo que por vezes faltou, isto falando também da nossa equipa e principalmente na primeira parte, faltou baliza adversária, e foi o jogo possível perante um adversário muito, muito complicado e que não está a ter o início que quer, mas que sabemos que tem uma valia muito, muito, muito grande. Não podendo ser perfeito, obviamente que é sempre melhor somar e aumentarmos um ponto àquilo que tem sido a nossa caminhada. É também muito bom sentir que a equipa, apesar de não termos sido tão capazes do ponto de vista ofensivo como gostávamos e como fomos nos outros dois jogos, tivemos a capacidade para nos manter sempre serenos a defender. O Famalicão tem aproximações como nós temos, mas eu não me recordo sinceramente de nenhuma oportunidade enorme, quer para um lado, quer para o outro. Isso também diz muito daquilo que foi a coesão da equipa, a capacidade da equipa, e mais uma vez o respeito que teve, quer pelo Famalicão, quer pelo jogo que nós tínhamos que fazer.
1: A equipa famalicense continua sem ganhar, na era Carlos Carvalhal, somando 2 empates, 2 derrotas, enquanto que o conjunto de Barcelos de Luís Pinto perdeu os primeiros pontos ao terceiro jogo. Na classificação, o Gil Vicente segue no 5º lugar, com 7 pontos, e menos 1 enquanto disputado, enquanto que o Famalicão é 13º colocado, com 2. O Futebol Clube do Porto venceu o Académico de Viseu por 3-0 e continua só com triunfos sem sofrer golos. Todos os tentos dos Dragões foram apontados na primeira parte por André Silva, Gabriel Veiga e William Gomes, com o máximo de eficácia possível em 3 remates. Na segunda parte, o ritmo baixou, mas os comandados de Francisco Farioli nunca perderam o controle da partida. Apesar disso, nos minutos finais, os viriatos conseguiram chegar-se à frente em algumas vezes e até tiveram uma bola no ferro por Mestaranza nos minutos finais. O melhor em campo foi Gabriel Veiga, com um golo e uma assistência. No final da partida, na flash da Sport TV, Bruno Pinheiro, treinador do Académico de Viseu, nas suas declarações e após esta derrota, na quarta jornada do campeonato, diz que o gol sofrido aos 5 minutos condicionou o jogo.
7: Condicionou bastante o jogo, deu muita confiança ao adversário, retirou-nos alguma. Enfim, acho que sinceramente é mais um lance, acho que há mais falta sobre o Gustavo do que do Seitil. Na semana passada na Madeira, estes critérios estão um bocadinho, não sei, há muita diferença nas arbitragens, e sinto que neste momento estamos a ser um bocado penalizados por isso. Obviamente não viemos aqui para fazer uma passagem pela Primeira Liga, viemos para ficar e vão ter que contar connosco, vamos dar o nosso máximo e vamos apartar com tudo e com todos. Houve uma alteração tática, portanto, para dar mais conforto à linha defensiva. Como nós estávamos com 5 médios, portanto com uma linha média de 5 jogadores, o Porto acabou por usar bolas longas, tivemos insucesso nos laterais a travar essas bolas longas, resultou o segundo gol de uma bola assim, e então optamos por alterar e fazer uma linha de 5 para controlar melhor a largura, e a partir daí foi, foi muito mais controlado o jogo em termos defensivos, o que deu confiança à equipa para subir e para ir ganhando bolas e para galgar terreno e para jogar mais à frente. Sinto que temos crescido, mas não o suficiente, na medida em que ainda não estamos a fazer 90 minutos de forma satisfatória. Fizemos uma segunda parte na Luz interessante, a primeira parte não foi. Com o Santa Clara fizemos aqui uma primeira parte que não foi interessante, a segunda parte muito melhor. Na Madeira uma primeira parte muito boa, uma segunda parte não tão boa, e hoje aqui uma primeira parte também não tão boa e uma segunda parte muito boa. Portanto, temos que crescer, é uma nova realidade, mas também se sente estes 37 anos de ausência no peso que temos no campo. Honestamente, é frustrante conceder alguns golos desta forma, mas estamos cá e vamos fazer o nosso trabalho, e seja contra tudo e contra todos, é contra quem for.
1: Do outro lado, Francisco Farioli, treinador do Porto, fez a sua análise ao jogo, diz que tivemos um grande arranque, fomos muito clínicos. Convertemos as primeiras três oportunidades, os jogadores finalizaram-nos muito bem, e isso ajudou-nos a encarar o jogo de outra forma. Depois, nunca é fácil ter de fazer substituições dos primeiros 45 minutos. Isso condiciona muito a gestão do jogo na segunda parte, em que fomos menos brilhantes, mas gerimos bem. São três pontos importantes, um bom resultado e mais um jogo sem sofrer. Agora, na classificação, o foco do Porto mantém o pleno, 4 vitórias, 12 pontos. Já o Académico de Viseu mantém 2 pontos. O Arouca continua a protagonizar um arranque de campeonato de grande nível. A equipa arouquense venceu no sábado o Marítimo por 2-1 e somou o terceiro triunfo em 4 jornadas da Liga Portugal. Os madeirenses chegaram à vantagem aos 27 minutos através do espanhol Martin Terrón, mas não conseguiram segurar o resultado até ao final. A resposta do Arouca surgiu ainda antes do intervalo, aos 44 minutos. Espan Vandari estabeleceu a igualdade e deixou tudo em aberto para a segunda parte. A reviravolta ficou completa aos 55 minutos, quando Ivan Barbero apareceu na área para marcar o segundo gol dos anfitriões e confirmar mais uma vitória da equipa. Na habitual flash de entrevista em conferência de imprensa, depois do encontro, o técnico Vasco Seabra do Arouca analisou a reviravolta da sua equipa.
8: Penso que nós fomos bastante fortes, acho que merecemos vencer. Foi um jogo disputado, entramos melhor no jogo, creio, tenho convicção clara que entramos melhor no jogo. Depois fomos nos deixando cair ligeiramente em termos de ritmo e de intensidade naquilo que estávamos a fazer, até o Marítimo acabar por fazer golo. Nós já tínhamos tido as nossas oportunidades, mas o Marítimo também, portanto acabou por fazer golo, e nesse momento nós tivemos ali 5 minutos bastante inquietos. E depois acho que voltamos para cima e creio que vamos justamente para o intervalo empatados, porque a quantidade de posse, de remates, de aproximações que tivemos, creio que nos dava condições para nós estarmos com o resultado empatado. Entramos muito bem na segunda parte também, e creio que é também justo a forma como a gente passa para a frente. E depois a seguir, com alguma intranquilidade que não nos é tão habitual, mas com valores que mais uma vez a equipa demonstrou, que não se negociam, do espírito de equipa, da entreajuda. Não permitimos mais oportunidades ao adversário, muitas vezes até defendermos com linha de 5, com linha de 6, quando era necessário. Mas é aqui que também se ganham as equipas, quando a gente olha e sente que todos estão pelo mesmo, todos vão à luta, todos vão à garra. Lembro-me perfeitamente do Mateu entrar e fazer um corte incrível de carrinho para que o Paulo Henrique não pudesse rematar à baliza. Portanto, isso acaba por representar um bocadinho aquilo que é o nosso esforço, a nossa dedicação, a nossa raça, e é neste caminho que temos que seguir.
1: Do outro lado, Mitchell van der Gaag desvalorizou o impacto negativo da primeira derrota da época do Marítimo e preferiu destacar a qualidade mostrada pelos seus jogadores. O técnico sublinhou na flash de entrevista da Sport TV que a equipa entrou bem, criou oportunidades, considerando que a paragem no encontro beneficiou o adversário para chegar ao gol ainda antes do intervalo.
9: Sim, a primeira derrota da época, e pronto, contra uma equipa boa, uma equipa que já mostrou estes jogos, estas três jornadas anteriores. E acho que a equipa está... Eu vi como a Arouca festejou a vitória contra nós. Apesar de derrota, porque nunca fico contente com uma derrota, porque eu gosto de ganhar, quero ganhar, mas como toda a gente quer. Mas festejarem esta vitória parece uma equipa que é do topo, e por isso também quer dizer que a minha equipa fez muita coisa. Não foi sempre bem jogada, mas criamos oportunidades, tivemos momentos difíceis, depois sofremos o segundo golo. Acho que naquela fase do jogo foi equilíbrio, o Paulo ficou de fora, depois entrou. Mas depois lutámos, nunca desistimos, e pronto, tentámos o que nós fizemos semana passada, pelo menos para empatar o jogo, e por isso também a Roca fez tudo para defender este resultado, e também é normal, não tenho nada contra isso, faz parte do jogo, por isso, em geral, pá, eu estou contente que a equipa mostrou hoje, mas pá, perder não dá muito jeito. Eu acho que nós jogámos melhor do que a semana passada, por isso também faz parte. Pronto, nós falámos antes do jogo, porque nós somos fortes em termos de organização defensiva, toda a gente fala sobre isso, também é um mérito da equipa, mas também para fazer uma encaminhada como na Primeira Liga, nós temos de fazer muito mais do que só isso, porque só defender 90 minutos durante a época toda também não vai dar. E nós falámos durante a semana, falámos antes do jogo, também a equipa tem de mostrar uma personalidade, e acho que mostramos isto.
1: O resultado permite ao Arouca chegar aos

0: e garantiu um ponto para os açorianos. Na sua análise, na face do Tribunal de Treinadores açorianos, afirmou que a sua equipa merecia ter saído com os três pontos. Petit destacou o forte caudal ofensivo criado na primeira parte, onde a formação açoriana somou três ou quatro situações claras para marcar, lembrando também que o seu guarda-redes não foi chamado a fazer defesas difíceis durante os 90 minutos.
1: Acho que é um resultado peca. Para esquecer, acho que poderemos ser felizes no final desta última bola do Brenner, onde numa primeira parte temos 3, 4 situações do golo que não conseguimos chegar à igualdade. O nosso guarda-redes não fez uma defesa durante o jogo todo, houve um controle de jogo de ambas as partes, a posse de bola entre os 50% para cada equipa, mas as melhores oportunidades que tivemos teve no jogo foi da nossa parte, onde tivemos 4, 5 situações que poderíamos ter que finalizar e ter matado o jogo. Acho que levámos um ponto, não perdemos três, mas acho que é curto para aquilo que o jogo foi, para as oportunidades que nós criamos, mas mais um ponto na nossa caminhada. Reparar, acho que todos os jogadores da frente tiveram a sua oportunidade. O único que não teve, acho que foi o Gonçalo, mas todos os jogadores tiveram as suas oportunidades para poder fazer golo. Não conseguimos, fomos sempre refrescando o ataque, estava muito calor, não é fácil jogar, mas os jogadores que entraram deram uma boa resposta, conseguiram desequilibrar o jogo. O Brenner acaba por ser feliz porque acreditou que a bola poderia entrar ali ao segundo posto e acho que merecia também, na última bola, poderemos ser felizes com os três pontos.
0: Também na sua intervenção, na Flash Interview, o técnico dos ribatejanos, Sérgio Ferreira, reconheceu as dificuldades sentidas perante um adversário muito competente, mas apontou falhas claras na definição ofensiva da sua equipa. Diz que faltou-nos mais uma vez assertividade e agressividade quando chegámos ao último terço para atacarmos a baliza. Está a faltar-nos discernimento no último passo, constatou o treinador.
2: Olhando de uma forma resumida para o jogo, na verdade é que nós procuramos jogar, procuramos encontrar os espaços que tínhamos identificado como vantagem. A equipa procurou fazê-lo e sempre que conseguiu fazer, conseguimos chegar ao último terço, mas a verdade é que mais uma vez faltou-nos ser agressivos e faltou-nos ser mais assertivos e mais eficazes também naquilo que é o último passo, naquilo que é o último movimento. Lá está, a tal valorização de chegarmos ao último terço. Sempre conseguimos dar essa valorização e sempre que olhamos para a baliza como o nosso grande objetivo, que é fazer golo, fomos tendo aproximações perigosas. A verdade é que muitas vezes, pelo Santa Clara também, a equipa adversária quis adormecer o jogo, dar-nos um bocadinho de bola, para depois explorar aquilo que eles são fortíssimos, através dos jogadores que têm na frente, mas os jogadores também que têm por fora, que é jogar mais em transição, e nós tínhamos de estar muito mais preparados para isso, e mais uma vez, a forma como deixamos que o empate acontecesse, mais uma vez voltamos a ganhar a bola, voltamos a perder, ou seja, falta-nos conhecimento e entendimento, onde temos a vantagem e o tempo que necessitamos pegar energia para voltar a jogar e impor aquilo que é a nossa ideia, para mais uma vez procurarmos aquilo que é o nosso grande objetivo, que é o gol, mas não conseguimos. Mais uma vez perdemos e mais uma vez em transição. Faltou-nos timings para decidir onde é que, quando e por onde é que deveríamos ir em alguns momentos, ou seja, estava identificado, a bola entrava, mas não dávamos o melhor seguimento. Também naquela pressão normal pelo momento, que é normal que a equipa queira muito ganhar, é normal que a equipa queira muito marcar, mas estamos a faltar discernimento, clarividência naquilo que é o nosso último terço, isso é mais agressivo, logicamente.
0: Ora, com este resultado, o Alverca passa a somar 2 pontos e mantém-se para já no 13º lugar da classificação. O Santa Clara, por sua vez, continua a demonstrar consistência neste arranque de campeonato, depois de ter entrado na jornada com 7 pontos conquistados. O Sporting goleou o Rio Ave por 4-0. Todos os gols dos Leões foram apontados da primeira parte. Flávio Gonçalves, Luís Soares, que bisou, e Jenny Catamo. O miúdo com ar de Pedro Gonçalves voltou a estar em destaque com um gol e uma assistência de regresso a casa, formado em Vila do Conde. O extremo foi melhor em campo. A equipa de Alvalade estava com ritmo fortíssimo e os vilacondenses não conseguiram nem ter a bola, nem defender, nem criar perigo. Na segunda parte, os comandados do Rui Borges baixaram o ritmo, mas nunca perderam o controlo da partida e ainda tiveram alguns lances para alargar a vantagem. Nota para uma experiência, Soares e Ioannidis coincidiram durante alguns minutos em campo. Na conferência de imprensa, Rui Borges olhou para a exibição dos Leões, destacando os principais pontos da mesma.
3: Há tanta coisa. A parte individual, principalmente, o Jani falhou alguns passos, o Flávio falhou alguns passos, com bolas importantes, até para entrar num segundo momento de aceleração e atacar o último terço. Por isso há muitas coisas a melhorar nesse sentido. Alguns lances na linha defensiva, onde perdemos uma ou outra vez a referência e tínhamos de estar muito perto das referências, o jogo era muito homem a homem nesse sentido, até porque o Rio Ave provoca isso. Nem estava tudo errado nos outros jogos, nem hoje está tudo certo. Por isso, para mim, são 3 pontos importantes, um bom jogo, consistente, muito equilibrado de toda a equipa.

0: jogou de início, quem entrou, entrou muito bem também. Por isso, feliz, e é apenas uma resposta que eles têm dado ao longo da semana e conseguiram nadar da mesma forma no dia do jogo, que é o dia mais importante.
1: Rui Borges falou também sobre Luís Soares, que visou no encontro.
0: Isso é para vocês, essa leitura. Para mim, o Luís é jogador de Sporting, que sempre foi, tem contrato, como todos os outros, tem sido opção, foi ganhando a sua forma, melhorou no último jogo, hoje está muito melhor do que no outro jogo também, por isso está a voltar ao seu normal, que é um grande jogador, um grande avançado, e felizmente temos-o connosco.
1: O técnico do Sporting teceu rasgados elogios a Flávio Gonçalves, que apontou o golo e fez uma assistência.
0: Está a crescer, ao contrário de vocês, eu não gostei. Falhou passes, muitos passes. Não pode falhá-los. Alguns passes, e eu fico chateado com isso, porque ele tem qualidade para não os falhar. Eu estava lá a dizer, vais pagar 100 euros por cada passo falhado. Porque ele é um miúdo que tem... é um predestinado, é um miúdo que tem uma qualidade acima da média, uma leitura acima da média. Está no crescimento dele, tem dado boas respostas, fez um bom jogo. Estou a brincar, claro que gostei do jogo dele. Mas pode melhorar. E tem que olhar para o jogo dessa forma, não ficar já empolgado que fez um golo e uma assistência. Podia ter se calhar mais um golo e se calhar mais uma assistência. Por isso, tem que olhar sempre nessa perspectiva, ter essa ambição e sempre com os pés bem assentos na terra, que é isso que ele tem que ter e fazer por isso. O resto é um mito que nós sabíamos claramente. Era a aposta nossa e será a aposta nossa para a época. É um miúdo com muita margem, progressão acima de tudo, mas é um miúdo diferenciado.
1: Já o treinador do Rio Ave, Sotis, não esconde a dificuldade da sua equipa contra o Sporting. Diz que foi muito difícil. Temos de aprender com os nossos erros, sobretudo com os cometidos na primeira parte. Falámos durante toda a semana sobre a transição ofensiva do Sporting, mas ainda assim essa situação criou-nos muitos problemas. Creio que os três primeiros golos foram marcados dentro da nossa área. Foi um jogo difícil. Temos de nos recompor e preparar o jogo da próxima semana frente ao Santa Clara. Desta vez o Sporting goleou. Não sofreu golos, não se notaram as dores de crescimento que Rui Borges tem referido após muitas alterações no plantel. O calendário oficial do Benfica e do Torriense para a fase de Liga da Liga Europa de 26-27 já foi divulgado. O Benfica estreia-se fora com o Milan a 16 de setembro, enquanto que o Torriense viaja até à Noruega no dia seguinte para defrontar o Lillestrøm. O Benfica arranca na sua campanha com um teste de fogo logo na primeira jornada. As Águias viajam até a Itália para defrontar o Milan, agora liderado pelo técnico português Ruben Amorim, num duelo agendado para o dia 16 de setembro às 8 da noite. O calendário dos encarnados alterna deslocações teoricamente acessíveis com recepções importantes no Estádio da Luz. Após Milão, o Benfica recebe o Celtic e visita o Omonia. A fechar a fase circular, a equipa da Luz recebe os neerlandeses do AZ Alkmaar a 28 de janeiro de 2027. O Torriense, que garantiu uma qualificação histórica e direta para a Liga Europa após conquistar a Taça de Portugal, fará a sua estreia europeia em solo norueguês, medindo forças com o Lillestrøm a 17 de setembro. Por não possuir no recinto com a eliminação homologada pela UEFA, no reduto de Torres Vedras, o Torriense vai disputar os seus 4 jogos caseiros no Estádio Municipal de Leiria. O primeiro jogo em casa emprestada será contra os ingleses do Sunderland a 15 de outubro. Na fase final da prova, o Clube do Oeste terá ainda pela frente testes exigentes diante do Real Sociedade e do Olympiacos. O canoísta Fernando Pimenta disse ter feito a prova perfeita na conquista do título mundial de K1 5.000 metros na Polónia, que juntou ao K1 1.000, alcançado no sábado em Poznan. Numa regata que cedo isolou os 4 candidatos mais fortes, Fernando Pimenta cortou a meta com 24 minutos 15 segundos a 72 centésimos, impondo-se ao sul-africano Amish Lovemore, a que se tinha resguardado a prova toda, por 1,45 segundos, e ao dinamarquês Mads Pettersen por 2,45. Ambos mais especialistas em maratonas, como o evento que decorreu no Lago de Malta, com 5 portagens que obrigavam os atletas a sair da água, correr numa plataforma com o caiaque e voltar à água. Em K1 5000, Fernando Pimenta tinha sido campeão do mundo em 2017 e 2018, prata em 21, 23 e 24 e bronze em 2019. O mais velho campeão do mundo aos 37 anos e o mais medalhado sempre nesta competição em K1 1000 diz que a sua maior motivação para competir a este nível são os verdadeiros amigos, os que, por exemplo, após a decepção em Paris 2024, onde foi sexto, o entusiasmaram a não baixar os braços. Além das medalhas de ouro de Fernando Pimenta em K1 1000 e 5000, Portugal conquistou a prata em K2 500 com João Ribeiro e Messias Batista, que juntamente com Gustavo Santos e Pedro Casinha foram bronze em K4 500. Arialis Martínez conquista a medalha de bronze na final dos 100 metros dos Jogos do Mediterrâneo. A portuguesa cumpriu a distância em 11,43 segundos, só atrás da francesa Jemina Joseph e da grega Emmanolidou. Uma prova difícil em Taranto, em 2026, com um vento contrário, nota ainda para o sexto lugar da jovem Beatriz Castelhano. Já no final, masculina, Delvis Santos terminou no quarto lugar. A vitória sorriu ao marroquino Yassine Issin. Portugal tem agora 21 medalhas conquistadas em Taranto 2027, 8 de ouro, 5 de prata e 8 de bronze, no total de 70 em Jogos do Mediterrâneo, sendo 18 ouros, 23 pratas e 29 bronzes. A judoca portuguesa Patrícia Sampaio conquistou a medalha de bronze da categoria de menos 78 kg no Grand Slam de Lausanne, na Suíça, garantindo o único pódio para a comitiva lusa na competição. No regresso à competição após uma paragem de 8 meses devido à lesão, a atleta lusa, medalha de bronze nos Jogos Olímpicos Paris 2024, venceu o Pool B ao superar a francesa Kayla Youssoufi, garantindo o acesso às meias finais. Na discussão pelo acesso à final, a judoca lusa acabou derrotada por Ippon no Golden Score após 8 minutos e 54. Pela alemã Anna Montolec, que viria a sagar-se campeã do torneio. Relegada para o combate decisivo pelo pódio, a atleta portuguesa bateu a austríaca Helena Deng por Vasari, assegurando assim o terceiro lugar. Nas restantes participações lusas do dia, na categoria de mais 78 kg feminina, Rochelle Nunes foi superada na ronda inaugural perante a francesa Léa Fontaine. Em masculinos da categoria de menos 100 kg, Jorge Fonseca, bronze em Tóquio 2020 e bicampeão mundial, acabou eliminado no seu combate de estreia frente ao tajique Mazo Akitov. No sábado, na categoria de menos 70 kg, está a Espina e cerrou a sua participação no sétimo lugar. Já na sexta-feira, primeiro dia de competição, Catarina Costa, menos 48 kg, falhou o pódio ao perder o combate pelo bronze frente à brasileira Clarice Ribeiro. Ainda também na sexta-feira, no setor masculino, Bernardo Tralhão, em menos 60 kg, e Miguel Gago, em menos 66 kg, foram afastados no segundo e primeiro combates, respectivamente. A seleção portuguesa de basquetebol entrou na sexta-feira na melhor forma no grupo 1 da segunda fase de qualificação para o Mundial 2027, ao vencer pela primeira vez a Espanha em jogos oficiais por 95-89 em Saragossa. A formação das Quinas, com intervalos, a liderava por 47-41, ascendeu aos grupos segundo classificados do agrupamento com 11 pontos, os mesmos da Geórgia e de Montenegro, e menos um que a Ucrânia e a Espanha, campeã mundial em 2006 e 2019. Na segunda de 6 jornadas, Portugal volta a jogar recebendo em Matosinhos a Geórgia, que na sexta-feira bateu em casa o Montenegro por 101-74. Os 3 primeiros classificados da segunda fase de apuramento seguem para a 20ª edição do Mundial de Basquetebol, que se realiza no Qatar de 27 de agosto a 12 de setembro de 2027, com a participação de 32 seleções. O sétimo dia dos Jogos do Mediterrâneo terminaram com mais 4 medalhas para a missão portuguesa em Taranto. Durante a tarde de sexta-feira, a patinadora Francisca Henrique já tinha dado a Portugal a 17ª medalha nestes Jogos do Mediterrâneo, a qual se acrescentaram ainda mais 2 de ouro e 1 de bronze. João Fernando foi o mais forte na concorrência da categoria de menos 81 kg de judo e acabou por se impor face ao egípcio com o Ippon ao fim de apenas 38 segundos. Para chegar à final e arrecadar o ouro, João Fernando derrotou todos adversários desta forma. No padel, os irmãos Sofia e Pedro Araújo realizaram um feito semelhante com uma vitória frente à dupla italiana composta por Marco Cassetta e Giulia Dal Pozzo em 3 sets e com os parciais de 6-2, 3-6 e 6-3. Os dois são de resto os primeiros campeões de pares mistos nos Jogos do Mediterrâneo. Por fim, Miguel Bravo conquistou a medalha de bronze na maratona de patinagem, tendo gasto apenas mais 1,974 segundos do que o francês Hugo Gerard, campeão da especialidade e vencedor, com o tempo de 1 hora, 5 minutos e 54 segundos pelas ruas da cidade italiana. Recordo-se que os Jogos do Mediterrâneo decorrem até o dia 3 de setembro em Taranto. Santo Tirso recebe no dia 7 de novembro as supertaças masculina e feminina de hóquei e patins, com o Benfica e Sporting a disputarem o troféu masculino, enquanto as Águias disputam o título feminino diante de Stuart Bassamá. Na vertente masculina, o campeão Benfica defronta aos Leões, que conquistaram a Taça de Portugal. O derby recorde-se marca o arranque da temporada 26-27, na supertaça feminina as encarnadas, que levantaram o campeonato e a Taça de Portugal na época passada, medem forças com o Astro Stuart Hockey e com o Massamá, finalista vencido da prova rainha. Luís Sénica, presidente da Federação de Patinagem de Portugal, destaca que a realização das 2 provas no Pavilhão Desportivo Municipal de Santo Tirso é uma oportunidade para reforçar a projeção da modalidade e do concelho enquanto palco de grandes eventos desportivos.

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2: Uma perseguição policial terminou de forma atribulada na madrugada de domingo no parque de estacionamento de um hipermercado na Quinta do Conde, no concelho de Sesimbra. O suspeito encontra-se a monte. Segundo revela o jornal Correio da Manhã, tudo terá começado quando o condutor de um veículo de aluguer desobedeceu a uma ordem de paragem e se colocou em fuga a partir da zona de Almada. A viatura seguiu para a Estrada Nacional 10, perseguida de perto por elementos da Guarda Nacional Republicana. Já na Quinta do Conde, o carro acabou por despistar. Durante a manobra, a viatura das autoridades embateu no automóvel em fuga. Aproveitando o momento, o homem abandonou o carro e fugiu a pé para tentar travar o suspeito. A polícia efetuou 10 disparos para o ar. No interior da viatura abandonada foram encontradas várias garrafas vazias e o condutor aparentava estar alcoolizado. O carro de aluguer foi rebocado e apreendido, enquanto as autoridades prosseguem com as buscas para capturar o condutor. O condutor da viatura envolvida no despiste em Algés, na manhã de sábado, foi detido sem carta de condução. Em comunicado, a Polícia de Segurança Pública explica que o condutor não obedeceu à ordem de paragem no âmbito de uma operação de fiscalização de trânsito que decorria na Avenida Brasil, em Lisboa. Foi por isso iniciada uma perseguição policial. O condutor do veículo, ao chegar à zona do viaduto que liga a Avenida de Brasília à Avenida da Índia, despistou-se e abateu em duas viaturas que se encontravam estacionadas na Avenida Brasília em frente ao Museu do Combatente. Do embate resultaram danos nas viaturas estacionadas e um incêndio na viatura em fuga, tendo sido necessário ao polícia motociclista que efetuava a perseguição imobilizar o seu veículo e retirar o condutor da viatura em chamas, como explica a PSP.
3: Uma viatura escrutinada para fazer a fiscalização, o seu condutor não obedeceu à ordem de paragem do polícia que a emanou, continuou em velocidade elevada, obrigou a que o polícia se retirasse repentinamente do percurso da viatura para não ser atropelado. O polícia que procedia à sua perseguição deslocou-se para junto da viatura, retirou o condutor que se encontrava impedido de sair de forma autónoma, retirou também um segundo ocupante que se encontrava inanimado e ajudou a sair um terceiro ocupante que autonomamente pretendia ou estava no momento a tentar sair. Os três indivíduos foram transportados ao hospital, dois de Santa Maria e um ao hospital São Francisco Xavier, todos homens. Verificou-se que têm idades compreendidas entre os 25 e os 31 anos.
2: Estas foram declarações aos jornalistas do comissário Carlos Fernandes, da Divisão de Trânsito da PSP de Lisboa, que afirmou que o condutor vai ser presente em território judicial. Do acidente resultaram 3 feridos, com idades entre os 25 e os 31 anos, incluindo o condutor da viatura. 2 foram transferidos para o Hospital de Santa Maria e 1 para o São Francisco Xavier. Um homem de 30 anos foi detido depois de incendiar um colchão do quarto onde residia em Lisboa, colocando em risco não só os restantes habitantes, como também o prédio. De acordo com o comunicado emitido pela Polícia Judiciária, no sábado tudo aconteceu a 16 de agosto. Dizem que o crime foi praticado com o recurso de chama direta aplicado no colchão da cama onde se encontravam algumas peças de vestuário, lê-se na nota. As autoridades referem ainda que o incêndio resultou danos no quarto por ação do calor e por fixação de fulgem. Resultou ainda igualmente perigo para a integridade física das pessoas que se encontravam na casa e ainda perigo de propagação para as restantes divisões da habitação e daí para todo o edifício estrutural e maioritariamente constituído por materiais de madeira, acrescenta a Polícia Judiciária. O homem vai ser presente ao Departamento de Investigação e Ação Penal de Lisboa para primeiro relatório judicial de arguido detido e respectiva aplicação das medidas de coação tidas por adequadas. O calor está de regresso a Portugal continental. Depois de dias cinzentos, os últimos dias de agosto e os primeiros de setembro prometem um tempo seco, sol e subida gradual das temperaturas que podem ultrapassar os 35 graus em algumas regiões do país, como refere a meteorologista Maria João Frada.
4: Agora não vai haver depressões, não vai. Vai haver, sim, ao contrário, um anticiclone. Portanto, vai haver a influência de um anticiclone. A partir do dia 2 vamos ter uma subida, de facto, dos valores da temperatura máxima, que até pode ser acentuada. No dia 3, nova pequena subida. E vamos ficar com temperaturas máximas na generalidade do território que vão variar sensivelmente entre os 27 e os 32 graus. No interior, poderão ser da ordem dos 35 graus.
2: A líder da Iniciativa Liberal considerou no sábado que a classe média está sob ataque e se tornou invisível para os governantes, acusando o PS e o PSD de a terem abandonado porque deixou de pesar nas urnas como antes.
5: Vamos apresentar uma reforma do sistema de pensões que permita aos nossos jovens terem opções, pouparem e serem donos do seu futuro. O governo vem anunciar que não pretende fazer nenhuma reforma ao sistema de pensões. Ninguém quer resolver o problema. Mas todos aprenderam a viver dele. O Chega promete baixar a idade da reforma, nunca diz quem paga. O PS e o PSD, cada um na sua vez, distribuem pagamentos extraordinários conforme lhes dá jeito. A esquerda propõe aumentos todos os anos sem uma única conta feita sobre o que acontece depois.
2: Para a líder dos liberais, que discursava em quarteira, no evento que marca a rentrée do partido, onde há votos há promessas, mas onde há menos votos, há desprezo e atualmente ninguém fala, nem defende a sério a classe média, apesar de ser esta quem cria riqueza e que faz um país desenvolver-se, restando-lhe pagar, sem receber nada em troca. Foi identificado o segundo assaltante do roubo violento a um condutor esta semana em Lisboa. É brasileiro e encontra-se em fuga. A investigação acredita que pode já ter saído do país. Está a ser procurado com a ajuda de polícias estrangeiras. Recorde-se que durante o assalto, o condutor do carro perseguiu um dos suspeitos e acabou por morrer durante a fuga. O condutor do carro nasceu na Suíça, mas é de nacionalidade portuguesa, vive na zona de Braga. No futebol, Primeira Liga. O Famalicão e o Gil Vicente empataram sem golos no estádio municipal de Famalicão no duelo relativo à quarta jornada da Primeira Liga. O jogo pautou-se pelo equilíbrio tático entre as duas equipas. No final do jogo, o treinador do Famalicão, Carlos Carvalhal, assumiu-se satisfeito com a exibição, apesar do empate.
6: Foi um passo à frente, na minha opinião, relativamente aos jogos todos que fizemos até agora. Eu já me revejo muito mais neste Famalicão 2, da competitividade, de uma entrega muito grande, uma atitude absolutamente fantástica dos meus jogadores, já lhes dei os parabéns. Quando os resultados não aparecem, há alguma ansiedade, há um querer fazer bem e falta às vezes um pouco de discernimento, que eu creio que foi isso que nos faltou hoje, um bocadinho mais de pausa, às vezes no jogo, para depois esclarecer melhor. Mas nós temos que compreender que os dois resultados últimos não foram bons, a equipa estava com muita vontade de fazer, não podia de forma alguma faltar atitude competitiva e agressividade, que foi aquilo que nos faltou na primeira parte no jogo de Santa Clara e fizemos muito bem na segunda. Hoje demos continuidade total em 90 minutos de elevada competitividade, num jogo muito igualado, difícil, um jogo difícil para as duas equipas, na minha opinião. Positivo 2, além da competitividade, da agressividade que me agradou, ter um clean sheet, o primeiro clean sheet, que eu acho que também é uma base importante, porque nós estávamos a sofrer golos, sofremos golos nos três jogos, não sofremos hoje, obviamente queríamos marcar, não foi possível, mas na minha opinião demos um passo à frente. É uma equipa, já o disse, eu não vou estar a repeti-la, é uma equipa que perdeu 6 jogadores e parece que é mesmo os mesmos jogadores, mas não é, são jogadores diferentes, jogadores que não conhecem o campeonato português, alguns muito jovens também, mas nós sabíamos que isto ia ser assim, sabemos que o início nunca é fácil quando te debates com estes problemas, entre aspas, porque fazem parte do trabalho. Nós estamos completamente identificados com o presidente, mas hoje eu acho que foi o maior passo que demos, foi o melhor jogo que fizemos esta época, a nível de competitividade, de certeza absoluta, a nível de agressividade também, e creio que é uma boa base, um bom princípio para partir para conquistar mais pontos e obviamente melhorar em termos qualitativos a equipa, porque a equipa vai com certeza render cada vez mais.
2: Já o técnico do Gil Vicente, Luís Pinto, admitiu que foi um jogo muito tático.
7: Um jogo muito tático, um jogo com muito respeito entre as duas equipas. Um jogo que por vezes faltou, isto falando também da nossa equipa e principalmente na primeira parte, faltou baliza adversária. E foi o jogo possível perante um adversário muito, muito complicado e que não está a ter o início que quer, mas que sabemos que tem uma valia muito, muito, muito grande. Não podendo ser perfeito, obviamente que é sempre melhor somar e aumentarmos um ponto àquilo que tem sido a nossa caminhada. É também muito bom sentir que a equipa, apesar de não termos sido tão capazes do ponto de vista ofensivo como gostávamos e como fomos nos outros dois jogos, tivemos a capacidade para nos manter sempre serenos a defender. O Famalicão tem aproximações como nós temos, mas eu não me recordo sinceramente de nenhuma oportunidade enorme, quer para um lado, quer para o outro. Isso também diz muito daquilo que foi a coesão da equipa, a capacidade da equipa, e mais uma vez o respeito que teve, quer pelo Famalicão, quer pelo jogo que nós tínhamos que fazer.
2: A equipa famalicense continua sem ganhar, na era Carlos Carvalhal, somando 2 empates, 2 derrotas, enquanto que o conjunto de Barcelos de Luís Pinto perdeu os primeiros pontos ao terceiro jogo. Na classificação, o Gil Vicente segue no 5º lugar, com 7 pontos, e menos 1 enquanto disputado, enquanto que o Famalicão é 13º colocado, com 2.
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9: O mundo anda tão moderno, tão cheio de explicação, que há máquinas com juízo e homens sem coração. Na guerra falam de paz, no clima fazem sermão, mas quem paga a atualidade é sempre o mesmo, o cidadão.
10: Então, Sr. Ministro, a cimeira do clima correu bem?
11: Muito bem. Fomos todos a jato privado discutir como reduzir as emissões.
10: E chegaram a acordo?
11: Chegámos. Ora, para o ano vamos de dois jatos. Isto para não irem tão cheios.
10: Nas redes sociais, o presidente daquele país disse que ia unir a nação.
11: E uniu?
10: Uniu, sim, senhor.
11: Em torno dele?
10: Não, é contra ele. Nos comentários.
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14: 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O Manguelas foi preso, calculem. E olhem que o Manguelas está muito mais inocente, mas mesmo muito mais inocente do que todos os outros inocentes.

0: Emma, desalarguem-me! Desalarguem-me que eu não fiz nada!
1: Silêncio!
0: Ai!
1: Tenha maneiras, está num tribunal!
0: Eu bem sei, senhora doutora juíza, que já não estou na tribuna de honra do Estádio da Luz!
1: Muito bem! Com que então o réu diz que não fez nada?
0: Claro que não! Eu nunca faço nada! Sim, que eu estou desempregado e não faço nada porque não estou para tirar o trabalho aos ucranianos, aos cabo-verdianos, aos georgianos e aos outros anos todos.
1: Silêncio!
0: Ai!
1: Eu não quero aqui discursos porque isto aqui não é nenhuma assembleia, é um tribunal.
0: Ah, mas os da assembleia também são cá dos meus. O trabalho deles é um descanso. Grandes compinchas os nossos insignes representantes, não são?
1: Calce, homem. Afinal, porque é que o trouxeram ao tribunal?
0: Mau. Calma ou bote faladora? Em que é que ficamos, senhora doutora juíza?
1: Homem, fale.
0: Claro. A falar é que a gente se entende.
1: Quem não o entende sou eu. Tenho aqui uma folha de serviços.
0: Não sei porquê, senhora doutora juíza. No fundo, eu não faço mal a ninguém, a não ser o meu próprio fígado e restantes miudezas.
1: Isso é o que você diz. Mas temos aqui o agente Basófias, que não o prendeu por acaso. Não é verdade, senhora agente?
2: É verdade, senhora doutora juíza. Desta vez ele preparava-se para fazer mal, porque ia meter-se no carro no estado em que está.
0: No carro, eu? Mas eu nunca tive carro, nem ameaças, ora é essa. Nem aquele gordinho da televisão, o Fernando Mendes, me deu um. E agora também já não dá, porque ele vai deixar de andar lá no concurso para descansar a cabeça. Aquilo é feito tanto, coitado.
1: Oh, Manguelas, cale sim. Isto é um tribunal. Oh, agente Basófias, importa-se de explicar como é que deduziu que aqui o Manguelas se preparava para se meter num carro, estando como está, no rico estado em que está?
0: No rico diz muito bem, porque realmente é uma rica pinga aquela do Manel da Tasca. Rica pinga, pá. Aquilo é mesmo um verdadeiro vinho de missa, porque depois de bebê-lo, um homem fica mesmo abençoado.
2: Pois, e vinha ele assim abençoado a sair da Tasca, quando eu ouvi dizer... Adeus à malta, que eu agora vou de carrinho. Oh, olha que eu ouvi bem, senhora doutora juíza.
0: Oh, senhora doutora juíza, não há nem nunca houve carrinho nenhum. Foi só, apenas e unicamente, uma força de expressão.
1: Uma quê?
0: Uma força de expressão. Senhora doutora juíza, não sabe o que é uma força de expressão, não? Então olhe para a minha cara, que eu vou fazer força e vai ver a minha expressão.
1: Oh, gente Basófias, mande-o embora porque não há razão para julgar o Manguelas.
2: Não há razão, senhora doutora juíza. Pois olhe que a mim não me cheira.
0: Não lhe cheira? Ai, não lhe cheira? Então ponha-se aqui atrás de mim, porque eu do carro só tenho o tubo de escape. E quem tem escape, sempre escapa.
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4: Segundo consta, o governo fez um milagre que a muitos impressionou. Claro que só os inspectores Pastilhas e Amendoinha poderiam ser encarregados de desvendar como foi possível acontecer um milagre tão milagroso. 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

0: Olá lá! Está deste sorte!
1: É aqui o gabinete dos inspectores Pastilhas e Amendoinha.
0: É, sem tirar nem pôr.
1: Muito prazer.
0: Oh, o prazer é todo meu. Se tiver a oportunidade, é claro.
2: Amendoinha, tem juízo. Faça favor de dizer, minha senhora.
1: Bem, eu sou a secretária diplomada dos Assuntos Estrangeiros e fui encarregada, em nome de alguns colegas, de vos contactar e contratar para que descubram como foi possível, sem haver dinheiro, aliviar a austeridade dos portugueses sem deixar de cumprir as obrigações com a Troika e o FMI.
0: Milagre! Milagre! Milagre!
1: Só pode ter sido, realmente.
2: Ah, um momento, um momento. Se tudo se resolvesse com milagres, tudo ficaria automaticamente explicado e nós seríamos mais dois desempregados.
0: Ah, bom. Então, para não agravar os números e as estatísticas, nós vamos aceitar o trabalho, não é verdade, chefe?
2: Claro, Amendoinha. Senhora Dona Secretária Diplomática, nós vamos imediatamente descobrir de onde veio o dinheiro que possibilitou ao governo aliviar a austeridade. Amendoinha. Let's go.
0: Ok, chefe. Contrariado, mas vou.

0: Que desais, meus irmãos?
1: É aqui que é o convento da Ordem dos Descalços Sem Sapatos.
0: Assim é, meus irmãos. Quereis entrar e aderir à nossa ordem, é?
2: Livre. Eu tenho os pés muito sensíveis, Sr. Frade. Tenho até um joanete que é mesmo um grandíssimo filho do diabo.
0: Jesus, credo!
1: Amendoim, be quiet. Sr. Frade, nós só queríamos uma informação. Sabe por acaso se o governo já está autorizado a fazer milagres?
0: Não, não está. O governo não é nenhum santo, embora eles tenham um António. Mas está longe de ser o Santo António.
1: Ah, sendo assim já percebi tudo. O milagre afinal não foi nada milagre. Amendoinha, let's go.
2: Ok, chefe, contrariado, mas vou.

0: Olá, nós queríamos falar com a secretária diplomática que nos contratou.
1: Um momento, vou já chamá-la. Eu sou uma funcionária desconsulada, porque estava num consulado que fechou por falta de verba e fiquei desempregada e sem consolo.
0: Ah, tadinha. Se houver algum consolo que eu lhe possa dar...
2: Amendoinha, amendoinha. Oh. Be quiet.
3: Ah, são os inspectores Pastilhas e Amendoinha. Então... O que é que descobriram?
4: Descobrimos que o dinheiro que Portugal não tem são euros. Mas o que foi dado para pagamento à Troika e ao FMI são dólares. E dólares. Ainda há alguns debaixo do colchão do governador do Banco de Portugal.

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2: Oh, Tony, então tu sabes que eu agora ando muito informada.
3: Informada, tu? Andaste a ler o jornal e...
2: Não, olha, vi 3 títulos no telemóvel e discordei logo do 2.
3: Isso hoje em dia já dá para comentadora.
2: E vi que mais a inteligência artificial vai mudar o mundo.
3: Então e já mudou o teu?
2: Claro, então pedi-lhe para me organizar a vida.
3: Ah, e ela conseguiu.
2: Disse, apaga esta aplicação e vá trabalhar.
3: Ah, inteligente, portanto.
2: Olha, e o Mundial, o que é que tu achas?
3: Ah, e o Mundial é lindo, é, une os povos.
2: Une?
3: Une, sim, durante um mês, todos esquecem as guerras, a inflação e os problemas.
2: Ai, tão bonito.
3: Ah, depois vem a conta da televisão, das viagens e das cervejas, e olha, e lembram-se logo da inflação.
2: O futebol aproxima as pessoas.
3: É, principalmente do crédito pessoal.
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1: Você está com a Cor do Dinheiro do dia 31 de agosto, do ano da graça, de 2020, último dia do mês. Férias estão a acabar para muitos. Bem, alguns ainda vão de férias, mas para aqueles que ainda estão de férias, boas férias. Para aqueles que estão a regressar, coragem. Isto é mesmo assim, dói sempre. Bem, vamos lá então ao programa de hoje, começando com o período de desordem do dia e pegar no debate sobre o referendo que deveria abrir negociações entre a Islândia e a União Europeia para a adesão. Atenção, não é um referendo para aderir, é um referendo para autorizar o governo, o Estado da Islândia, a iniciar conversações com a União Europeia. O referendo foi maioritariamente não. Close call, ou seja, diferença muito pequenina, mas não interessa, mesmo que fosse um voto, era não. O que é que isto representa? As consequências são muito importantes, desde logo, porque, para os dois lados, não é só para um, porque a Islândia vai continuar isolada e sozinha. E hoje, o mundo de hoje é um mundo muito perigoso para continuar isolado. Eu sei que a malta gosta imenso de falar em questões nacionalistas e não sei o quê, isto é uma estupidez, sobretudo no mundo em que nós vivemos, e tendo em conta os riscos que a própria Islândia corre. Para a União Europeia também não deixa de ter consequências, que é o facto de a União Europeia não ter qualquer influência no Ártico, quer dizer, tem pouca, através da Groenlândia, via Dinamarca, mas seria uma forma de até ganhar espaço e peso face aos Estados Unidos. O que é que eu acho que é importante aqui? Primeiro, não dramatizar nada, não estigmatizar, não andar aqui a chamar nomes uns aos outros. Pensar no que é que não está bem no sentimento da Islândia face à União Europeia e o que é que a União Europeia tem de corrigir. Eu sei que já apareceram aí uma série de analistas encartados, fantásticos, sempre seis teorias e não sei quantos. Aqui, o essencial é o bom senso. E esse bom senso é o que tem que nortear aquilo que se vai passar a partir de agora. Ponto seguinte, o Pentágono perdeu um processo. O Pentágono olha, neste momento é uma marionete nas mãos do Sr. Pete Hegseth. O Pentágono perdeu o processo contra a Anthropic, porque a Anthropic tinha sido colocada pelo governo americano, não foi tanto pelo Pentágono, foi pelo secretário de Estado da Defesa, no grupo dos fornecedores

problemáticos. Bom, isto é para o tribunal, Andrópia ganhou. É óbvio que ganha, porque leis são leis, e quando os governantes começam a tentar atropelar a lei, a coisa corre mal. Foi mais um exemplo. Mas também não estou admirado com aquela administração. Ponto seguinte, os aliados do Sr. Andy Burnham, no Reino Unido, estão a tentar dissuadi-lo de subir impostos, nomeadamente a subida do imposto sobre mais-valias. Qual é o problema aqui? As finanças públicas do Reino Unido estão muito esticadas. Eu estou a ser simpático. E eles vão ter que tomar medidas. E há duas medidas possíveis. Não há aqui milagres. É ou gastam mais e pagam mais impostos, ou seguram os gastos para não tentar subir impostos. Qual é o problema? O Sr. Burnham já prometeu uma porrada de coisas nos últimos dois meses, ou mês e meio, todas elas com custos para o erário público, para o Tesouro do Reino Unido. É óbvio que isto não vai correr bem. E, portanto, quando eles vêm dizer atenção, veja lá, inclusive a gente influente, olha, pessoas inclusive que ele chegou a convidar para o governo, que não aceitaram, a avisá-lo que isto vai ter consequências. E, portanto, dizer, vejam lá, você quer perder o estatuto de favorito entre as empresas que querem investir, se quer mexer nas mais-valias, mas isto vai ter consequências. E vai. Ponto seguinte. Problema do socialismo, sabe o que é? Gasta, gasta, gasta, alguém há de pagar. Normalmente quem paga é o contribuinte. Normalmente não, quem paga é o contribuinte. Socialismo. É brincar com o dinheiro dos outros. Até o dia em que o dinheiro acaba. Mais uma nota para perceber o problema da opinião pública no Reino Unido. Os combustíveis estão a preço mais alto desde 2022. Agora imagino que andar a subir impostos num contexto destes. Normalmente o mais fácil é assim para as empresas, ou então esta história das mais-valias. Corre mal. É tudo uma questão de tempo. Ponto seguinte. Estados Unidos. Agora vem mais uma renomeação. Já não é Lake Ontario, aquilo que divide os Estados Unidos do Canadá. Eu vivi durante algum tempo ali ao pé, quando estava a estudar na University of Michigan. E não é bem ali ao pé, assim, não é longe. Portanto, estamos a falar de um continente, ok? Que vai de costa a costa. Não é longe. O curioso é que o Google hoje já trazia Lake America, não é? Já começaram aí as palhaçadas do género de, pronto, o Canadá vai passar a chamar Donald Duck. Bem, isto é ridículo, bem. É risível, para não dizer que é ridículo. É a única coisa que se pode tirar disto tudo. Era o Gulf do México, Gulf of America, agora é Lake Ontario que passa Lake America. Sérvia. A Sérvia está a preparar um funeral com honras militares para o carniceiro da Bósnia. Ratko Mladic. 8 mil pessoas assassinadas à sua conta. Está a ver porque é que eu não tenho paciência nenhuma para as pretensões da Sérvia entrar na União Europeia. Estes tipos são... A União Europeia vai ter que ter muito cuidado com quem deixa aderir no futuro. A União Europeia está pejada de gente pouco séria e de países pouco sérios. E esta coisa da fidelidade de Moscovo, que a Sérvia é especialista, vai ser mais um cavalo de Troia dentro da União Europeia. É inexplicável como é que um tipo é condenado num tribunal internacional com provas sobre genocídio e o regime decide fazer honras militares num funeral de um tipo cujo nome eu não posso dizer aqui, senão seria banido nas redes sociais. É inacreditável. Já agora, esta história de Putin e a União Europeia e acusar a União Europeia e ameaçar a União Europeia e o Reino Unido e o Diabo 4. A única pergunta que se pode fazer é, Putin está bom da cabeça? O tipo não consegue ganhar a guerra na Ucrânia? E está a pensar que se vai meter com os outros parceiros europeus, mesmo sem NATO, acha que vai ganhar uma guerra? Vamos para os temas mais importantes de hoje. E vamos começar pelo discurso de Kevin Warsh, o presidente do Federal Reserve Bank, no encontro de Jackson Hole, no Wyoming. É um discurso muito esperado. Nós demos conta aqui na semana passada, durante vários dias, do que é que estava em cima da mesa. E em cima da mesa estava deixar as coisas como estão, e o mercado sem orientação nenhuma, ou então dizer mesmo qual era a preocupação principal do Fed. E a preocupação do Fed, dito pela boca do Sr. Kevin Warsh,
é o controle da inflação. E o discurso dele, vale a pena olhar para aquilo que são os certos do que ele teve a dizer para perceber isto. O discurso dele é claro em relação ao que ainda não está feito para controlar a inflação. Moral da história. A mensagem é esta. As taxas de juro vão subir se for preciso, se isso for preciso para segurar a inflação nos Estados Unidos. Eu sou daqueles que acho que não há outra forma neste momento de controlar a inflação. Embora aqui as causas não sejam as mais evidentes do ponto de vista de política monetária. Mas, já agora poucos, alguns desse lado não percebem nada de economia, nem de macroeconomia, e depois dizem disparados, e vomitam disparados. Nunca ninguém fica feliz com a subida da taxa de juros. Mas isto é sempre a mesma conversa. Ou nós atuamos preventivamente, ou então depois o problema está instalado, é muito difícil, como aconteceu em 2022. Os bancos centrais tiveram que ir a correr tarde e a más horas a subir juros para segurar os preços, a subida de preços. Ora, já foi tarde. E isto tem consequências. Tem consequências pois enfia-se na cabeça das pessoas, das empresas, a ideia que a inflação vai subir e, portanto, nunca mais perde, nunca mais ganha o controle disto. É uma espécie de escala móvel, não é? Sobem inflação, sobem salários, volta a subir a inflação, sobem salários e nunca mais sai disto. E, portanto, aqui a política monetária é fundamental. União Europeia. Mercado de obrigações soberanas. A França está em maus lençóis, cada vez pior. Sinal claro disso são as taxas de juros, que inclusive nem a Itália, que tinha uma situação de décadas pior que a França, neste momento consegue ombrear com a França, em termos de taxas de juros. A França está num momento difícil, como tem eleições presidenciais pela frente e aquele Parlamento completamente partido, não tem solução para o problema. E mais dia menos dia, ou ganha um juízo, ou então isto vai contagiar o euro, ou então vão ter que levar com uma troca em cima. Não há outra forma de dizer isto. Qual é o problema? É que isto vai levar tempo, porque vamos ter que ter as eleições presidenciais primeiro. E sabe Deus o que é que vai sair dali. Ponto seguinte, então não é que o Bloco de Esquerda quer duplicar um imposto de morta-água, sabe qual é o imposto de morta-água, não é? O PS fez o frete, que é para não dizer um termo pior. E que este governo ainda não mudou, que é uma coisa que me incomoda. O Bloco quer duplicar o imposto de morta-água. Pá, digam isso aos eleitores de forma clara, que é para ver o que é que vai acontecer à votação do Bloco de Esquerda nas próximas eleições, ok? Tema seguinte. Hoje temos dois temas importantes. O Luís Montenegro e o discurso de ontem no final da Universidade de Verão do PST e o Presidente da República que levou sopa do Tribunal Constitucional. Vamos ao primeiro. Luís Montenegro encerrou a Universidade de Verão do PSD com três notas dominantes. Primeiro, anunciou medidas no campo da educação. Já lá vamos. Segundo, ignorou o caso Luís Neves. Não tocou no assunto. Nem Luís Neves, nem orçamento. E em terceiro lugar, também não tocou em André Ventura. Porque é que havia pessoas que estavam à espera que eu falasse André Ventura por causa da moção de censura anunciada por André Ventura no final da semana passada. Já lá vamos. Primeira pergunta. Aleluia! Então o Primeiro-Ministro aprendeu? O que é que eu quero dizer com isto? Luís Montenegro tinha andado as últimas semanas a responder a recados, ameaças e disparates que vinham da oposição. Alguns casos eram mesmo disparados. E respondia àquilo. Teve, inclusive, via Hugo Soares, epá, o erro de ir para a Universidade de Verão do PSD a falar do PS e do Chega. E como você se recorda, uma das coisas que eu disse aqui na semana passada era isto foi dar importância aos seus opositores. Não se faz. Portanto, Luís Montenegro passou por cima destes temas todos e estabeleceu ele a agenda. Em política chama-se isto setting the agenda. Podemos criticar a agenda, mas é a agenda do Primeiro-Ministro. Ora, essa agenda não foi ao sabor dos acontecimentos. E isto é que é importante. E eu registro com o grado que Luís Montenegro percebeu isto. Bom, agora vamos aos temas. No caso da educação.
O que é que o Primeiro-Ministro anunciou? Primeiro, eu já vou a André Ventura e à moção de censura. Anunciou obras em 200 escolas até ao final desta legislatura. É importante? É. Há escolas a cair aos pedaços. Há sítios onde os alunos não deviam estar. Onde chove, onde faz o frio desgraçado no inverno e onde nem sequer se consegue lecionar, seja o que for, de forma minimamente decente. Portanto, as obras são importantes? São. Vão ser todas cumpridas? Não faço ideia. O ponto seguinte do nosso Primeiro-Ministro foi mais autonomia para as escolas. E também mais dinheiro para a educação. Bom, o que é mais dinheiro para a educação? Não sei. Ele não deu detalhes e cada vez que um governo ou um ministro ou um primeiro-ministro anuncia mais dinheiro para alguma coisa, eu começo a tremer. Porque normalmente é aumento de despesa, sem haver um mínimo critério de como é que se fiscaliza essa despesa, ou melhor, e como é que se traduz, como é que se transforma esse aumento de despesa em algo de útil, ou seja, criação de valor, entrega. Normalmente os governos falham aqui. Mas isto não é tão importante, isto mais dinheiro. O que é importante em tudo aquilo que o Primeiro-Ministro disse? Mais autonomia para as escolas. Novamente, o que é que quer dizer mais autonomia para as escolas? Não sei. O Primeiro-Ministro não anunciou, o Primeiro-Ministro não detalhou. E, portanto, sem detalhe não se consegue comentar. Mas há uma coisa que é importante. O principal problema do ensino secundário em Portugal tem a ver com a gestão das escolas. Se você for ver, ainda na semana passada lhe dei conta disso, pelo peso que a Universidade Nova de Lisboa, nomeadamente a Nova SPE, tem no mundo dos negócios, mesmo a nível internacional, as universidades portuguesas estão muito bem cotadas hoje em dia no meio de universidades europeias, até mundiais. Porquê? Porque têm autonomia de gestão. E porque no meio dessa autonomia de gestão, uma boa parte dela consegue ir buscar gente que sabe o que está a fazer. Enquanto gestores das universidades. Há alguns que continuam no século XIX, mas é só ver que desapareceram do mapa, ok? E, portanto, para mim este é o aspecto mais importante de tudo o que ele disse. Agora, como sempre acontece na vida e na política, uma boa ideia pode ser arruinada por uma má execução. Primeiro porque se a ideia não for bem calibrada, não for bem pensada, e em segundo lugar, por uma má execução, preto no branco. E, portanto, o Primeiro-Ministro, do ponto de vista teórico, pode anunciar uma coisa que faz sentido e, na prática, aquilo ser um verdadeiro desastre. Eu espero que não seja. E vamos ter que estar atentos a isto. E na educação ainda, o Primeiro-Ministro fez duas coisas. Anunciou a Universidade Nova em Bragança. Eu não sei qual é a utilidade. O Politécnico em Bragança funciona muito bem e mais, Trás-os-Montes tem um polo universitário em Vila Real. Para mim é dos melhores do país. Inclusive, eu conheço bem a universidade. Tem investigação própria. Portanto, não sei qual é a utilidade que lhe dá uma universidade em Bragança, a não ser para se fazer aquela malta local. Mas enfim, admito que posso estar enganado. E ainda fez o meia-culpa naquilo que foi a história da digitalização. Bom, ainda bem que tocou no assunto, porque aquilo foi um problema que o governo criou. Mas também fez uma coisa importante, dizer isto é para continuar. E portanto, se algum lobby estava a pensar que aqui havia recuo, não houve, tem coda. Bem, vamos voltar ao caso do Chega e da moção de censura. Na sexta-feira, André Ventura anunciou que o Chega, se não houver desenvolvimentos, até não sei o que, terça-feira, estilo ultimato, desenvolvimentos, presumo que seja demissão de Luís Neves, o Chega vai avançar com uma moção de censura. O que é que há a dizer sobre isto? Primeiro, se o Chega pensa que o Primeiro-Ministro vai demitir Luís Neves, por causa do ultimato, está enganado. André Ventura está farto de saber isto. André Ventura vai reagindo nos últimos tempos ao sabor das notícias, e particularmente das notícias que aparecem em alguns jornais, nomeadamente no Nascer do Sol. E podia ser um bocado mais criativo. Mas resolveu esticar a corda. E anunciar a moção de censura. Eu não sei se o Presidente da República deu um mês, fez um ultimato ao Primeiro-Ministro em relação ao Luís Neves. Não faço ideia. O jornal do Nascer do Sol disse que sim, mas também nós muitas vezes vemos coisas que são descritas e anunciadas que não são verdade. Eu não sei, sinceramente não sei. O que eu tive foi informação do que o Presidente da República, eu tive informação, mas não posso garanti-lo. E como disse na semana passada, do Presidente da República tinha de facto
não é feito um ultimato, mas tinha dito ao Primeiro-Ministro que o Luís Neves não teria, não podia continuar no governo. Não terá posto prazos. Essa afirmação que eu tive, eu não sei se está correta. E não sei se a informação que o Nascer do Sol deu está correta. Mas vamos partir do princípio que António José Seguro fez, não é esse ultimato, mas pôs essa condição ao Primeiro-Ministro. Então, mas o André Ventura acha que, primeiro, ele não tem a certeza daquela informação. E, em segundo lugar, ele acha que o Primeiro-Ministro agora é que ia demitir Luís Neves. Aliás, houve um canal de televisão, colegas meus que canal de televisão no fim de semana que me ligaram, e estávamos a falar sobre o assunto, e uma aposta que eu fiz, porque havia gente a dizer que no fim de semana iria haver uma demissão, nomeadamente de Luís Neves. E houve uma coisa que eu garanti às pessoas com quem falei, não vai haver demissão nenhuma. Nem no fim de semana, nem nos próximos dias. A menos que caia o Carmo e a Trindade. E isto tem a ver com aquilo que é a agenda que o Primeiro-Ministro tem. Portanto, a partir daqui a pergunta é, já agora, quantas moções de censura é que o Chega já apresentou? Vá lá ver. A partir daqui a pergunta é esta. Então o Governo vai cair por causa da moção de censura do Chega? De maneira nenhuma. E porquê que é de maneira nenhuma? Porque o Chega não tem interesse nenhum em que haja eleições agora. Assim como o Partido Socialista não tem. A ideia é, deixem-me lá ir cozendo estes gajos em um brando, porque daqui a 6 meses ou um ano, estes gajos estão lixados. É como a gente estar a olhar para a árvore e dizer assim, epá, a manga, como a gente dizia muitas vezes em África, a manga estão a ficar maduras. Epá, espera aí, ainda não tem cheiro. Está a ver? Não é só a manga ficar amarela. Já agora aprenda quando for aos trópicos. É preciso o cheiro. É como as goiabas, não é? A gente vê as goiabas a ficarem amarelas. Epá, vai a goiaba. Não! Ele é mionazo, não é? E o mionazo diz que a fruta vai cair de podre. Portanto, é bom deixar a fruta na árvore. Chega, está farto de saber isto. O Partido Socialista está farto de saber isso. Pergunta seguinte. Têm razões para estar otimistas? Todas. Porque o governo é só tiros nos pés nos últimos meses. Repara, foi preciso uma pequena alteração económica com o subida de preços por causa da guerra para aquilo que gera um equilíbrio periclitante do ponto de vista de imagem do governo entrar em terreno negativo. Isto é típico de quem está a cometer erros por todo o lado. Aliás, como se vê com estes casos de Luís Neves e Peridano. Portanto, o Chega não quer a queda do governo e sabe que o governo não vai cair. Porque o PS não vai votar favoravelmente a moção de censura. Aliás, eu até lhe vou dizer mais. Se André Ventura suspeitasse, não é, tivesse a certeza, suspeitasse que a moção de censura ia correr mal, ou seja, podia ser aprovada e o governo corria o risco de cair, André Ventura nem sequer tinha apresentado. Está a perceber? Portanto, isto para André Ventura tem apenas um objetivo, que é ir queimando, neste processo de ir queimando o governo em lumbrando e, sobretudo, usando cada vez mais, ad nauseam mesmo, o assunto Luís Neves. Repare como as últimas intervenções de André Ventura, nas últimas semanas, a conversa é este lodaçal, este lamaçal, este lodo, e não sei o que é de instituições, e não sei desgraçar a imagem disto, a imagem daquilo. Há a imagem que eu sei que vai ser desgraçada, da Polícia Judiciária. Aliás, aproveito para dizer que aquela cena de um procurador acusar o diretor, aquilo é o sinal do que é que está dentro neste momento da judiciária. E mais, isto corre mesmo o risco de rebentar a corrupção da judiciária. Portanto, o pessoal está a fazer um grande trabalho para conseguir isto. Mais alguns idiotas lá dentro da própria judiciária. Mas enfim, ainda para mais daquele assunto, mete a mulher da própria pessoa. Que é uma coisa inacreditável. Um inspetor, percebe? Um inspetor. É uma coisa inacreditável. Mas enfim. Portanto, André Ventura quer exacerbar o caso Luís Neves. Está no seu direito. É a estratégia do Chega. E vai tendo algum êxito nesse sentido. É apenas por isso que aparece a moção de censura. Bom, vamos deixar este assunto para ir para o que se passou na sexta-feira. E eu de viagem e às tantas que eu tinha o rádio ligado e começo a ouvir, o Tribunal Constitucional pronunciou sobre a lei de retorno. Bem, a lei de retorno foi uma coisa que provocou uma polémica muito grande nos últimos meses, porque obviamente tem a ver com a questão da imigração. Ora, e a lei de retorno tem ali alguns aspectos que causam preocupação. E até causam dúvida. Ora, o que é que fez o Presidente da República?
provavelmente não terá gostado de algumas coisas que estão ali, ou então teve receio de ser acusado de que deixava passar aquilo, sem mais nem menos, e resolveu mandar 11 pontos da lei para o Tribunal Constitucional. O Tribunal Constitucional pronunciou-se na sexta-feira. E a decisão do Tribunal Constitucional foi, como nos ensinou o professor Jorge Miranda, declaração de não inconstitucionalidade. Ou seja, os tribunais constitucionais não declaram leis constitucionais. Dizem assim, não vemos motivo para inconstitucionalidade. Foi aquilo que o Tribunal Constitucional disse. E é um bocado diferente do certificar uma lei. Ora, esta decisão não foi por 6-3, 5-4, 4-2. Esta decisão do Tribunal Constitucional foi por unanimidade. É muito raro o Tribunal Constitucional pronunciar-se por unanimidade, não é nas leis em geral, é em certas leis, nomeadamente neste terreno. O que levanta uma questão. O que é que o Presidente da República viu na lei que lhe tenha suscitado tanta dúvida que achou que um Tribunal Constitucional lhe ia dar razão em determinada matéria? Neste caso, na inconstitucionalidade sobre aquilo que são as normas que estão ícitas na lei de retorno. Eu não sei. Mas há uma coisa que eu sei. Aliás, há várias coisas que sei. O Dr. António José Seguro não é jurista. Ao contrário de Marcelo Rebelo de Sousa. Cavaco também não era. Mas Jorge Sampaio era. Mário Soares acho que também chegou a ser. Mas houve um tipo que era bom nisto, que era Marcelo. Se você for ver as últimas decisões que Marcelo me enviou para o Tribunal Constitucional, a esmagadora maioria delas, o Tribunal Constitucional, deu razão ao Presidente da República. Eu não sei o que é que António José Seguro viu ali, mas deixa-me preocupado. Porque António José Seguro, que tem a obrigação de ter assessores em cada uma das áreas, nomeadamente na área jurídica, errou no seu julgamento. Ah, o pessoal pode dizer, ah pá, não estás a perceber. Aquilo é a tática do António José Seguro, que é para aparecer perante a opinião pública como o gajo que disse, olha, estão a ver, eu até mandei para o Tribunal Constitucional, vocês têm dúvidas? E como vocês veem, o Tribunal Constitucional, por unanimidade, pronunciou-se pela não inconstitucionalidade. Mas isto é uma falsa questão. Porque o raciocínio que vai aparecer é o seguinte, o Presidente da República levou sopa. Porque para ele mandar para o Tribunal Constitucional é porque ele achava que o Tribunal Constitucional ia encontrar duas, três ou quatro normas que fossem inconstitucionais. E o Tribunal Constitucional não encontrou. Só um pormenor. O atual Tribunal Constitucional está inclinado ainda para a esquerda. Não tem as tais nomeações que andam para aí separado entre o Partido Socialista e o Chega e o Governo e o AD, não sei o quê, para fazer outro tipo de nomeações. O atual Tribunal Constitucional ainda está encostado à esquerda. E, portanto, esta decisão tem uma relevância muito grande. Moral da história. Eu acho que António José Seguro não sai nada bem desta história. E mais, vai ser inevitável. Eu já começo a ouvir, e vou-lhe antecipar aqui, ok? Eu já começo a ouvir gente crítica de Marcelo, eu fui um dos grandes críticos de Marcelo, como o pessoal daqui sabe, mas há gente que eu já começo a dizer, que eu via neste grupo, começa a dizer assim, epá, eu já tenho alguma saudade de Marcelo. Porque este gajo não abre a boca por nada, outro gajo abria a boca por tudo e mais alguma coisa. Este gajo não abre a boca por nada e quando abre a boca, abre mal. Não é? Inclusive, passa aquela indecisão crónica que nós conhecemos sempre em António José Seguro. Aliás, que me levou a nunca votar nele. Como já expliquei aqui. Também não votei no outro. Claro. Ok? Fica clarinho. E, portanto, o que nós estamos a ver aqui é o Presidente da República a patinar, literalmente a patinar. Porque agora fica com uma Bernarda nas mãos. E qual é a Bernarda? O que é que vai fazer agora? Vai vetar politicamente o diploma? Bem, quer dizer, é o fim do Doutor José Seguro. Porque vai ter a AD, o Chega e toda a gente a cair-lhe em cima. A dizer, este gajo não apanhou ainda a primeira lição que foi o Tribunal Constitucional diz que não há inconstitucionalidade. E ainda vai haver veto político. Não sei o que é que o Seguro vai fazer. Há uma coisa que eu sei. António José Seguro tem um problema gravíssimo. De indecisão, de falta de conhecimento de certas áreas e eu começo a suspeitar que não escolhe as melhores pessoas para estar com ele. É o que isto me dá a sensação.
Moral da história, isto é uma humilhação do Sr. Presidente da República. Literalmente uma humilhação. Ok? Eu não queria terminar o programa de hoje sem falar em Ceuta. A situação está a ficar feia. Os locais começam a fazer manifes e violência. E mais, aquele grito das mães para o Sr. Sanches, eu suspeito vai-lhe custar o cargo nas próximas eleições. Quero desejar a quem está de férias, boas férias, para aqueles que vieram paciência e coragem. Fique bem, nós voltamos amanhã para lhe atazanar o juízo. Muito obrigado.

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1: Em Cascais, um idoso é esfaqueado no pescoço e sofre acidente com o PSP, a quem admite um crime. Montenegro quer um currículo mais exigente na educação e continuar o processo da digitalização. Em Alcázar do Sal, foi apreendida uma embarcação polaca. Os motores não tinham número de série. Um morto e um ferido, numa colisão entre um carro e uma moto na Estrada Nacional 2, em Alvostrel. A GNR deteve 10 homens por contrabando em Vila do Bispo. Morreu Nerana Cossaró, dirigente histórico do CDS. O desporto, o judo. Patrícia Sampaio é bronze no regresso à competição. Já na Primeira Liga, o Estrela da Amadora conquista o primeiro triunfo da época.
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1: Um homem de 70 anos foi esfaqueado no pescoço na tarde de domingo em São João do Estoril, no concelho de Cascais. O agressor sofreu minutos depois um acidente de viação com um agente da Polícia de Segurança Pública que se encontrava de folga e a quem disse ter matado uma pessoa. A notícia foi avançada pela CNN de Portugal, que deu conta que o incidente ocorreu por volta das 18 horas. No local, a PSP apurou que o relato estava relacionado com as agressões ao idoso. O suspeito será a colega de quarto da vítima, segundo revela o Jornal de Notícias. O mesmo meio detalhou que o idoso conseguiu pedir ajuda e foi transportado para o Hospital Santa Maria em Lisboa. O seu estado de saúde é desconhecido. A Polícia Judiciária confirmou que está a realizar diligências. Luís Montenegro encerrou no domingo a 22ª edição da Universidade de Verão do PSD em Castelo de Vide com um discurso totalmente centrado na educação. O Primeiro-Ministro aproveitou o discurso para anunciar várias reformas, colocando a educação no centro da ação política.
3: Eu hoje quero vos falar do essencial, a educação. Eu já sei que muitos vão dizer, mal acabo de falar, que eu não falei do caso A, que não falei da situação B, nem da oposição C. Até prevejo que muitos dirão que fugi a falar disto, a falar daquilo e a falar daquele outro. E eu acho que está tudo certo, podem dizer o que quiserem, isso é a democracia. Mas eu também disse o que quis. E isso também é a democracia.
1: Nestes 2 anos, Montenegro recorda que o seu governo lançou o plano Mais Aulas, Mais Sucesso, alargou o recurso às horas extraordinárias, criou o apoio à deslocação, bem como o incentivo ao prolongamento da carreira do docente.
3: Há muitas vozes na praça pública a reclamar soluções para isto e soluções para aquilo, mas depois não têm a coragem de escolher. É mais fácil reclamar. Nós não somos daqueles que não decidem para se protegerem do erro. É verdade. Aqueles que não decidem, acertam sempre. Nunca erram. Nós podemos não acertar sempre, mas acertamos quase sempre.
1: Relativamente ao sistema de digitalização, Montenegro admite que o processo não correu bem, mas mantém o mesmo sistema com determinação.
3: Reconhecemos que este processo não correu bem e lamentamos a perturbação que aconteceu durante algum tempo. Nós já sabemos, a mudança tem riscos e nós não estamos aqui para fugir às nossas responsabilidades. Estamos aqui para assumir os riscos da mudança, mas mudar.
1: Sem fazer qualquer referência à ameaça da moção de censura do Chega ao governo, Montenegro terminou o discurso de 40 minutos com um recado à oposição. O comando local da Polícia Marítima de Setúbal apreendeu recentemente uma embarcação de recreio de bandeira polaca que se encontrava afundeada no canal da Palma, no concelho da Alcázar do Sal. A informação foi dada no sábado, no comunicado enviado pela Autoridade Marítima Nacional à Rádio Azul. Na sequência de uma ação de fiscalização no estuário do Sado, dizem, a Polícia Marítima detectou uma embarcação fundeada sem tripulantes e com motores sem número de série. Lê-se na nota. De acordo com como explica a Autoridade Marítima Nacional, a embarcação foi apreendida. Foi também instaurado o respectivo processo de crime, tendo a Unidade Central de Investigação Criminal da Polícia Marítima sido ativada para efetuar as respectivas perícias. Uma colisão entre um carro e uma moto provocou um morto e um ferido leve na manhã de sábado no quilómetro 608 da Estrada Nacional 2 em Ervidel, no concelho de Alvostrel, distrito de Beja. O alerta foi dado às 11 horas da manhã. Ambos os feridos foram transportados para o hospital, sendo que o condutor do motociclo, um homem de 48 anos, sofreu ferimentos graves e acabou por falecer já na unidade hospitalar de Beja. A circulação na Estrada Nacional 2 ficou a estar interrompida nos dois sentidos desde as 11h38 e foi restabelecida às 13h20. Indicou fonte da Proteção Civil citada pela Lusa. As operações de socorro mobilizaram 20 operacionais apoiados por 5 veículos, incluindo uma viatura médica de emergência e reanimação e um helicóptero. 10 homens com idades entre os 19 e os 46 anos foram detidos na madrugada de sexta-feira em Vila do Bispo, no distrito de Faro, por contrabando de circulação, anunciou no sábado a GNR. As detenções ocorreram depois de militares do Núcleo de Investigação Criminal de Portimão terem detectado movimentações consideradas suspeitas e abordado duas viaturas ligeiras de mercadorias, indicou o Comando Territorial de Faro da GNR em comunicado. Segundo aquela força de segurança, os suspeitos estavam a movimentar combustível e diverso material que seria destinado ao abastecimento e apoio logístico de uma embarcação associada ao tráfico de estupefacientes. Durante a operação, a GNR apreendeu as duas viaturas, 214 jerrycans de combustível com capacidade de 20 litros cada. As autoridades apreenderam igualmente 10 bidões de óleo para motores de embarcações com 5 litros cada e 2 bidões com componentes destinados à manutenção de motores. Entre o material apreendido estava ainda uma câmara de videovigilância com um painel solar, uma bomba de água e 4 sacos com géneros alimentares e bebidas. A operação contou com o reforço de destacamento de intervenção de Faro e da Unidade de Controlo Costeiro e de Fronteiras. Faleceu Narana Cocerola. Aos 94 anos, figura histórica do CDS, vice-presidente da Assembleia da República, entre 1999 e 2005, avançou no sábado do Partido Centrista. Nascido a 3 de outubro de 1971 e doutorado em Direito, nas especialidades de Ciências Sociais e Políticas, acumulou uma vasta carreira académica como professor catedrático jubilado do Instituto Superior de Ciências Políticas e Sociais e docente na Universidade Lusófona, sendo autor de mais de 30 títulos publicados nas áreas do Direito e da Política e membro da Academia Internacional de Cultura Portuguesa. No plano político, esteve na gênese e consolidação do CDS, tendo presidido ao grupo parlamentar do partido durante 13 anos, entre 78 e 91, e liderado a força política como presidente do CDS-PP de 91 a 94. Narana Cocerola foi ainda deputada à Assembleia da República em 7 legislaturas e chegou ao cargo de vice-presidente da Assembleia da República entre 99 e 2005. No desporto, a judoca portuguesa Patrícia Sampaio conquistou a medalha de bronze da categoria de menos 78 kg no Grand Slam de Lausanne, na Suíça, garantindo o único pódio para a comitiva lusa na competição. No regresso à competição após uma paragem de 8 meses devido à lesão, a atleta lusa, medalha de bronze nos Jogos Olímpicos Paris 2024, venceu o Pool B ao superar a francesa Kayla Youssoufi, garantindo o acesso às meias finais. Na discussão pelo acesso à final, a judoca lusa acabou derrotada por Ippon no Golden Score após 8 minutos e 54, pela alemã Anna Montolec, que viria a sagrar-se campeã do torneio. Relegada para o combate decisivo pelo pódio, a atleta portuguesa bateu a austríaca Helena Deng por Vasari, assegurando assim o terceiro lugar. Nas restantes participações lusas do dia, na categoria de mais 78 kg feminina, Rochelle Nunes foi superada na ronda inaugural perante a francesa Léa Fontaine. Em masculinos da categoria de menos 100 kg, Jorge Fonseca, bronze em Tóquio 2020 e bicampeão mundial, acabou eliminado no seu combate de estreia frente ao tajik Mazokitov. No sábado, na categoria de menos 70 kg, está a Espina e cerrou a sua participação no sétimo lugar. Já na sexta-feira, primeiro dia de competição, Catarina Costa, menos 48 kg, falhou o pódio ao perder o combate pelo bronze frente à brasileira Clarice Ribeiro. Ainda também na sexta-feira, no setor masculino, Bernardo Tralhão, em menos 60 kg, e Miguel Gago, em menos 66 kg, foram afastados no segundo e primeiro combates, respectivamente. Na Primeira Liga, o Estrela da Amadora venceu no domingo o Nacional da Madeira na Chopeira por 3-2 em duelo da jornada 4. Os amadurenses conquistaram a primeira vitória da época no principal escalão. A equipa insular ainda se colocou em vantagem logo aos 3 minutos por intermédio de Vesla Gasolina, mas ainda antes do intervalo, aos 45-1, Yanni Stoica repôs a igualdade de penalti. Já na segunda parte, Marcos marcou para o Estrela da Amadora aos 62, Pablo Ruano aos 66 e igualou para o Nacional Antonetti aos 83, restabeleceu o resultado final. No final do jogo, o técnico Estrela da Amadora, Pepa, estava feliz com o triunfo da sua equipa.
4: A entrada não podia ser pior, mas mais do que o golo sofrido, a dinâmica do Nacional na fase de construção estava-nos a criar muitos problemas até aos 15, 20 minutos. Eles baixavam o Daniel Júnior à largura, fixavam o nosso lateral, o Max, também na largura máxima, no limite do fora de jogo. A construção depois pelo Zé Vitor, pela esquerda, condicionava-nos, porque achavam sempre um jogador livre e aí está. E os primeiros 15 minutos tivemos muita dificuldade. Nós queríamos pressionar, mas depois era uma pressão um pouco em vão, porque ficava sempre um jogador livre no corredor esquerdo do Nacional, no nosso lado direito. E a verdade é que o Nacional forçou muito por esse lado e bem. Mas pronto, faz parte. Isto temos que nos adaptar e perceber onde é que estão os caminhos e ao mesmo tempo também tapar os caminhos do adversário. Ajustamos, não é fácil. Com um golo sofrido, estar a perder um zero e ajustar, porque é um ajuste que nós acabamos por baixar um pouco, mas ficamos mais juntos e mais pressionantes nas zonas de pressão. A equipa cresceu defensivamente sem bola, o Nacional começou obrigatoriamente a esticar mais o jogo e principalmente de variações, mas já tínhamos a largura melhor controlada. E com bola fiquei satisfeito, sinceramente fiquei satisfeito, com algumas decisões não tão boas, mas uma equipa, como já disse, jovem, mas com personalidade, a ter bola, a não ter medo de jogar no meio campo adversário, a correr os riscos necessários também na fase de construção. Com bola a equipa teve bem ao seu nível, tendo margem para crescer.
1: Já o técnico nacional, João Gião, lamentou a derrota.
5: Entramos bem e depois, sem razão aparente, tranquilizámos um bocado no jogo. Nos 15, 20 minutos a seguir ao golo, perdemos bolas fáceis, o Estrela sem capacidade de nos conseguir condicionar a primeira fase de construção e nós a querer acelerar o jogo quando não havia espaço nas costas, perdemos algumas bolas por aí. Nós, embora também não conseguimos criar muitas oportunidades na primeira parte, o Estrela nesse período com controle do jogo, mas também sem alguns remates exteriores, mas sem grande perigo. Depois voltámos a equilibrar e depois no último minuto da primeira parte sai um penalti, o Estrela no último minuto empata o jogo, sem que tivesse criado grandes oportunidades até aí para empatar. Nós temos uma do Pablo para fazer o 2-0, que é uma grande defesa do guarda-redes do Estrela. Jogo empatado ao intervalo, segunda parte muito dividida, e depois acho que foi nós a ter que assumir o jogo, como era óbvio, estamos em casa, queríamos ganhar, assumir o jogo, conseguirmos chegar ao último terço com alguma facilidade, mas a não conseguirmos criar muito perigo. E o Estrela, nós sabíamos que em campo aberto é uma equipa que tem jogadores muito fortes na frente, em transição, que definem muito bem, e duas perdas de bola nossa acabam por dar dois golos do Estrela, um que faz o 2-1, nós conseguimos ter energia para reverter, vir ao 2-2, e quando estamos novamente a tentar carregar para ir à procura do 3-2, um erro que voltámos a deixar que o Estrela se adiantasse no marcador, e depois até ao fim não tivemos discernimento nem energia para ainda reverter novamente o resultado.
1: Quantas feitas, o Estrela da Amadora segue na sétima posição com 5 pontos, enquanto que o Nacional é nono com 4 pontos.

0: dia 22 de agosto, a temperatura da água à superfície dos oceanos no mundo atingiu em média 21,1 graus, um recorde absoluto para um dia devido ao aquecimento global e do fenómeno climático El Niño. O anúncio foi feito pelo Observatório Europeu Copérnicos. Com o El Niño, que regressa a cada 2 a 7 anos, as águas de superfície no centro e no leste do Oceano Pacífico Equatorial aquecem, o que provoca durante meses alterações substanciais nos regimes de ventos, pressão e precipitações à escala global. A isto junta-se uma tendência de aquecimento dos oceanos devido à acumulação de gases com efeito de estufa na atmosfera. O Copérnicos assinala que o recorde diário registado no mês de agosto é invulgar porque as temperaturas oceânicas globais atingem geralmente o seu nível mais elevado em março e abril, no final do verão no hemisfério sul, onde se localizam as maiores áreas oceânicas.
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1: Em Setúbal, o protesto contra a privatização de praias da Arrábida reuniu centenas. O condutor atropela entregador de comida e foge em camarada. Nervosismo e odor denunciam um jovem em Lisboa que tinha 35 doses de hashish. Um homem comete 5 crimes em 15 dias, sai da prisão e volta a furtar em garagens de Lisboa. Na Feira de Grândola, José Luís Carneiro acusou o Montenegro de tentar branquear caos nos exames nacionais. Também Paulo Raimundo mostrou-se pouco ou nada surpreendido com as notas de Montenegro. No futebol, Primeira Liga, o Moreirense garante a primeira vitória em Rio Maior, na Primeira Liga.
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1: O movimento Deslarguem a Arrábida fez um balanço muitíssimo positivo do protesto em Setúbal contra a tentativa de privatização de praias e de espaços naturais, garantindo que continuará mobilizando em defesa do acesso público. Com honestidade, dizem, fazemos um balanço muitíssimo positivo e foi de tal maneira a adesão que nós não conseguimos dimensionar, mas estamos a falar na casa das centenas, afirmou a alusa Daniela Rodrigues, do Bloco de Esquerda de Setúbal e co-promotora do movimento. Segundo João Cruz, também do movimento Deslarguem a Arrábida, esta foi a quarta iniciativa promovida no âmbito da contestação às pretensões da herdade da Comenda sobre 5 praias e outros espaços naturais da região. Questionado sobre o que mudou desde o início dos protestos, João Cruz afirmou que o objetivo principal passa por alterar a percepção pública sobre o problema. João Cruz considerou ainda que a possibilidade de ser posta em causa a natureza pública das praias tem provocado uma grande indignação entre a população de Setúbal. A Sociedade Palácio da Comenda S.A., proprietária da herdade da Comenda, tem incorrido diversas ações judiciais em que pretende ver reconhecida a propriedade exclusiva da faixa de terreno onde se desenvolve a via designada como caminho municipal de 1056, considerando que o mesmo é domínio privado. Nos processos que ocorrem no Tribunal de Setúbal, os proprietários pretendem que sejam considerados domínios privados do terreno que incluem 5 praias, a Rasca, a Comenda, a Rainha, Maria Esguelha e Albarquel, bem como os terrenos das margens da Ribeira da Ajuda, da sua foz no estuário do Sado até ao Parque de Marendas da Comenda. O Ministério Público e a Agência Portuguesa do Ambiente rejeitam a pretensão da herdade da Comenda de obter a titularidade das praias. Também Daniela Rodrigues anunciou ainda que um novo protesto para dia 3 de outubro na Praia da Galé, promovido pela plataforma Tamla, tirem as mãos do litoral lentejano. O condutor de um motociclo ficou levemente ferido depois de um carro ter batido contra a moto em que seguia no sábado. A vítima da nacionalidade brasileira estava a trabalhar como entregador de comida na zona do Campo do Rio, em Camarate. O condutor do carro colocou-se em fuga após o atropelamento. À chegada dos bombeiros de Camarate, o bombeiro, que estava fora de serviço e a passar no local, prestou o primeiro auxílio à vítima. O homem de 26 anos sofreu uma escoriação na perna e foi transportado para o Hospital São José em Lisboa. A PSP tomou conta da ocorrência e o alerta foi dado pelas 20 horas e 21 minutos. Um jovem de 19 anos foi detido na madrugada do domingo junto à estação da CP do Castro Tutré em Lisboa por ser suspeito de prática de um crime de tráfico de estupefacientes. De acordo com o comunicado enviado à Rádio Azul pelo Comando do Presidente de Lisboa, da Polícia de Segurança Pública, tudo começou por volta da 1h20 da madrugada. A intervenção policial ocorreu no local referenciado pela circulação de cidadãos e associado ao consumo de substâncias ilícitas, onde os polícias detectaram o indivíduo a emanar um forte odor a produtos estupefacientes e a manifestar um comportamento manifestamente nervoso perante a aproximação policial desta nota. Perante as suspeitas levantadas, os polícias efetuaram a abordagem ao cidadão, vindo a detectar na sua posse, no interior de uma bolsa, um produto de cor e odor característicos. O jovem foi transportado às instalações policiais e submetido às diligências necessárias, tendo sido então possível confirmar que o produto na sua posse tratava-se de hashish, equivalente a 35,34 doses diárias, quantidade superior ao limite legal permitido para consumo. O suspeito foi depois libertado e notificado para comparecer na instância local de pequena criminalidade do Tribunal de Lisboa. Um homem de 54 anos foi detido na passada segunda-feira, 24 de agosto, por suspeitas da prática de vários crimes de furto qualificado em Lisboa, revela agora a PSP. Em causa estão furtos realizados em garagens, em telheiras, na freguesia do Lumiar. O agora detido tinha saído há pouco tempo da prisão e em 15 dias terá sido responsável pelo menos por 5 crimes. De acordo com uma nota enviada à Rádio Azul pelo Comando Metropolitano de Lisboa, da Polícia de Segurança Pública, ou Cometes, este homem com um vasto cadastro criminal por crimes análogos tinha sido recentemente solto após cumprir pena de prisão efetiva, voltando de imediato a reincidir no mundo do crime. Segundo o que é detalhado, a sua forma de atuação baseava-se em arrombar a porta de entrada de prédios urbanos, de condomínios, e depois aproveitar a falta de proteção de bens deixados nas garagens para se apropriar deles. Explica ao Cometes que em algumas destas situações teve ainda de arrombar igualmente alguns portões de garagens individuais para aceder ao seu conteúdo. As autoridades referem também que conseguiu provocar um prejuízo total de sensivelmente 9 mil euros entre os bens furtados e danos provocados. Presente à autoridade judiciária competente para efeitos de experimento rogatório judicial, de arguido detido, foi-lhe aplicada a medida de coação mais gravosa, a de prisão preventiva. José Luís Carneiro acusa o Primeiro-Ministro de branquear o caos nos exames nacionais. De visita à Feira de Grândola, o líder do PS diz que Luís Montenegro tem medo do povo e acusou-o de retratar um país que não corresponde à realidade. O Primeiro-Ministro até falou de uma área que tem preocupadas aos socialistas, mas o que disse não diminui o tom crítico. De fora, ficar o custo de vida à saúde ou à habitação e ainda por cima, diz José Luís Carneiro, havia uma gaveta com 3.500 milhões de euros, um excedente que está a diminuir sem que os problemas sejam resolvidos.
3: Trata-se da maior operação de branqueamento do que se passou com o caos nos exames deste verão e na preparação do acesso ao ensino superior por parte dos alunos. E só mesmo a tentativa de branqueamento é que permitiu que ele hoje mesmo se quiser substituir ao Ministro da Educação para afirmar uma realidade que não existe na vida das pessoas. Temos um Primeiro-Ministro que verdadeiramente tem medo do povo português e por isso é que o vimos na rentrée política sem grandes contactos com a população e num universo muito protegido por parte dos seus colegas e companheiros. Hoje voltamos a vê-lo passado meses, passado algum tempo, de novo também num local muito protegido. O Primeiro-Ministro devia ir a ouvir o país. Porque se ouvisse o país, não poderia fazer um discurso daquele como aquele que acabou de fazer.
1: Também presente na Feira de Grândola, a Feira de Agosto, Paulo Raimundo mostrou-se pouco ou nada surpreendido com as notas de Montenegro. Sobre as outras questões, o PCP usa a ironia para reagir ao silêncio do Primeiro-Ministro.
4: O Primeiro-Ministro fez hoje o que faz melhor, que é muita propaganda, muita venda de ilusões, muitas promessas. Tem que ser justo, não bateu o hito deste verão. O hito deste verão foi quando disse que ia entrar na EDP, na REN, e que os preços da eletricidade iam baixar. Eu ia falar dos casos sucessivos para o qual o seu governo está arrastado, que não é apenas da responsabilidade de todo aquele ministro, é do seu conjunto. Acho que eu compreendo, que o senhor primeiro-ministro tomou essa tática.
1: Se a tática do PS e do PCP não passou por Luís Neves, na rentrée, o Bloco de Esquerda defendeu que a situação do ministro é insustentável. Futebol, Primeira Liga. O Moreirense venceu no domingo o Casa Pia por uma bola a zero no Estádio Municipal de Rio Maior, em duelo de contas da jornada 4 da Primeira Liga. Esta foi a primeira vitória do conjunto Moreira Cónugos na Primeira Liga. O lateral esquerdo Francisco Domingues, formado no Benfica, decidiu o jogo aos 84 minutos, com um surpreendente remate à entrada da área, indefensável para o também ex-benfiquista André Gomes, num tento de letra. No final deste jogo, o treinador do Moreirense, Vasco Pereira da Costa, estava agradado com este triunfo.
5: A primeira coisa que eu tenho que dizer é que felizes todos nós que estávamos cá hoje para ver um gol daqueles. Honestamente, acho que é dos melhores golos que todos nós vamos presenciar nas nossas vidas. Felizmente foi para nós, acabou por nos dar a vitória, mas para quem gosta de futebol, acho que foi uma obra de arte e eu que gosto tenho que assinalar isso. Depois deixar uma palavra aos nossos adeptos, que depois de um resultado muito negativo, marcaram presença em grande número e mostraram que estão do nosso lado, porque eles vão ser muito importantes para nós. Em relação ao jogo, um jogo onde eu acho, honestamente, que podia ter dado empate, nós não fomos competentes em todos os momentos do jogo. No momento de organização ofensiva, acho que nunca conseguimos fazer o jogo que tínhamos planeado fazer. Mas em contrapartida fomos muito competentes e muito solidários e muito fortes naquilo que era o momento de organização defensiva e naquilo que era o momento de transição ofensiva. Acabamos por ter uma oportunidade muito boa também para matar o jogo. Temos algumas aproximações perigosas, mas sempre em transição, o chamado contra-ataque. Com bola não fomos fortes e, portanto, não conseguindo manter a bola, acabámos por estar muito mais tempo a defender do que aquilo que queríamos. Ainda que o Casa Pia não tivesse criado assim ocasiões extremamente flagrantes continuamente. Acho que tiveram bolas de golo que podiam ter dado golo, tem duas bolas aos ferros, acho eu, e daí eu dizer que acho que honestamente o resultado mais justo teria sido o empate, porque nós não nos conseguimos sobrepor ao ponto de eu dizer que a vitória é clara. Assenta-nos bem, sim, pela nossa atitude competitiva, pela entreajuda que tivemos, e numa liga tão difícil e tão competitiva como esta, isso vai ser sempre meio caminho andado para conseguirmos ter sucesso. E portanto estamos felizes, obviamente, e agora vamos descansar e preparar o que aí vem.
1: Já o técnico adjunto do Casa Pia, Alexandre Santana, admitiu grande frustração.
6: Dizer que vamos daqui hoje um pouco frustrados. Frustrados porque quando apresentamos 50 ataques contra 13 do Moreirense, 34 cruzamentos contra 5, quando temos esta avalanche ofensiva, custa-nos sair daqui sem pontos. O mínimo seria um empate, sim. Mas também acreditamos que as bolas não vão bater sempre no poste e na barra e sair. Algum dia onde entrar. A sorte dá muito trabalho. Não gostamos de nos agarrar nem a essa questão, nem à questão da arbitragem. Gostamos de olhar para dentro, olhar para aquilo que controlamos, e só conseguimos modificar aquilo que controlamos. Mas hoje realmente saímos daqui frustrados pelos pontos que não conseguimos ganhar. Não conseguimos apontar nada aos jogadores, porque trabalharam imenso. Andaram como tinham que andar, esforçaram-se como tinham que esforçar, entregaram-se como tinham que entregar. Faltou-nos claramente trazer esses pontos para consolidar o processo que estamos a criar. Felizes por aí, tristes pelos pontos, e a palavra mesmo, frustração, por num jogo com esta capacidade, este caudal ofensivo que tivemos, com esta entrega que tivemos, não conseguir levar pontos.
7: Deixa-me pegar numa frase.
1: Quantas feitas, a equipa do Moreirense passou a somar 4 pontos, saltando para o 10º lugar, enquanto que o Casa Pia continua em 18º e último, sem pontos ou golos marcados.

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1: Na sexta-feira, dia 28 de agosto, foi o dia escolhido por Gilmário Vemba e Eliane Cardoso para trocarem juras de amor eterno. O casal disse sim perante familiares, amigos e várias figuras conhecidas do entretenimento português, como é o caso da atriz Jéssica Ataíde, Marco Costa e dos irmãos Calema, que fizeram questão de acompanhar os noivos neste dia. Jéssica Ataíde foi uma das primeiras a partilhar imagens da cerimónia nas redes sociais. Nos vídeos publicados pela atriz é possível ver Gilmário e Eliane como protagonistas de um momento que há muito aguardavam, pois estavam noivos há 2 anos. Para o humorista angolano, este é o segundo casamento. Muito se tem escrito sobre a relação de Ellen Zweden e Luís Figo. Menos conhecida é a vida que a modelo construiu longe da exposição do marido e do seu próprio casamento. Luís Figo e Ellen Zweden sempre foram um dos casais mais mediáticos do panorama desportivo, mesmo depois do internacional português ter colocado um ponto final na carreira de futebolista. Os dois continuaram a fazer capa de revistas um pouco por todo o mundo. Mais recentemente, o casamento de mais de 2 décadas chegou a ser dado como estando em risco, mas as aparições conjuntas que se seguiram acabaram por calar os rumores. Enquanto tudo isto acontecia, e aparentemente indiferente às notícias, Ellen mantinha a sua vida. E esta vai muito além do casamento com Figo, uma das figuras mais marcantes do futebol internacional. Aos 51 anos, a sueca continua ligada à moda, embora os tempos de passarela tenham ficado para trás. Madrid é a sua principal base desde que se mudou para a Espanha, ainda nos anos 90, e foi ali que construiu a família com Figo. Os cavalos fazem parte da vida de Ellen desde a infância. Começou a montar na Suécia quando era criança e acabou por levar a modalidade muito a sério. Hoje dedica-se à dressage, treina regularmente e participa em competições. Portugal é outro dos lugares importantes para a família, como se percebe, verão após verão. E este ano não foi exceção. Figo e Ellen têm uma casa no Algarve e é para sul que costumam rumar durante o verão. A relação com a região é antiga e o casal continua a passar ali parte das férias, muitas vezes na companhia das 3 filhas, Daniela, Martina e Stella. Assim, entre Madrid, Portugal e as viagens em família, Ellen foi construindo uma rotina onde há espaço para os cavalos, para as filhas e para os momentos longe da exposição pública. Uma vida confortável naturalmente, mas também feita de escolhas das quais não parece disposta a abdicar, por mais ruído que se faça em torno do seu nome.
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2: O despiste de um veículo ligeiro na aldeia de Val de São Gião, em Mafra, provocou na madrugada de domingo uma vítima mortal e um ferido grave, disse à Lusa, a Proteção Civil. O porta-voz do Comando Regional da Grande Lisboa, da Autoridade Nacional de Emergência e Proteção Civil, disse que o alerta foi dado por volta das 3h20 da madrugada. Um veículo ligeiro despistou-se na avenida principal de Val de São Gião, freguesia de Milharado, no concelho de Mafra, causando um morto, um ferido grave e dois feridos ligeiros, disse o porta-voz. De acordo com o portal da Autoridade Nacional da Proteção Civil, na internet, a operação que seguiu ainda ao acidente envolvia às 5h40 da madrugada 16 operacionais, apoiados por 5 viaturas, não foi necessário restringir o trânsito na A8. Um homem de 40 anos foi resgatado na manhã de domingo depois de ter caído de uma arriba na praia de Lourissal, no concelho de Sintra. A vítima, de nacionalidade ucraniana, sofreu uma fratura num dos membros superiores. O alerta foi recebido pelas 11h20 através dos bombeiros voluntários da Almoçagem, o que levou à mobilização de tripulantes da Estação Salva-Vidas de Cascais e elementos do projeto Sea Watch e dos bombeiros voluntários de Cascais, segundo adiantou a Autoridade Marítima Nacional em comunicado. No local, os meios de socorro verificaram que a vítima, que apresentava uma fratura num dos membros superiores, tinha sido prontamente auxiliada pelos bombeiros voluntários da Almoçagem. Contudo, e uma vez que se tratava de uma zona de difícil acesso por terra, os tripulantes da Estação Salva-Vidas e os elementos do projeto Sea Watch resgataram a mesma para a Marina de Cascais. O homem foi assistido e transportado para uma unidade hospitalar pelos bombeiros voluntários de Cascais. De notar que as buscas pelo jovem ucraniano de 26 anos, que tinha desaparecido na sexta-feira, enquanto estava a banhos com os amigos na Praia da Ursa, também em Sintra, foram retomados ontem pelo terceiro dia. Nas operações deste terceiro dia, as buscas coordenadas pela Capitão do Porto e Comandante Local da Polícia Marítima de Cascais estiveram empenhados por mar, tripulação da Estação Salva-Vidas de Cascais e por terra elementos pelo Comando Local da Polícia Marítima de Cascais e do Projeto Sea Watch, bem como os bombeiros voluntários da Almoçagem, detalhou ainda a Autoridade Marítima Nacional. Recordes que o alerta foi dado pelas 11h50 por turistas que se encontravam nas proximidades e foram de imediato iniciadas buscas por tripulantes da Estação Salva-Vidas de Cascais e também da Ericeira. A Câmara Municipal de Setúbal informa que a abertura da piscina municipal de Azeitão, inicialmente prevista para o dia 1 de setembro de 2026, foi adiada para o dia 16 de setembro devido à detecção de uma avaria técnica. Embora tratando-se de uma situação inesperada, pedem desculpa a todos os utentes pelo transtorno e o adiamento da abertura do equipamento desportivo possa causar. Para qualquer esclarecimento, ainda de acordo com as mensalidades, solicitam que sejam então contactados os serviços administrativos da piscina municipal de Azeitão. Uma mulher de Baluz, à chegada ao aeroporto Humberto Delgado em Lisboa, na tarde de sábado, o caso em sólido aconteceu entre as 15 e as 16 horas, quando a mulher de 34 anos chegava de Ilha de Santiago, Cabo Verde, estava de 39 semanas. A informação foi confirmada, junto de fonte da Polícia de Segurança Pública, depois da RTP avançar com notícia adiantando que esta mulher já tinha passado o controle de fronteiras quando tudo aconteceu. Quando começou a sentir algumas contrações, a mulher pediu ajuda, a equipa de emergência do aeroporto ajudou-a a dar à luz o menino. Mãe e filho seguiram para a maternidade Alfredo da Costa. A mulher viajava com a filha mais velha de 6 anos e acabou por ser entregue ao pai pela PSP. O homem esperava a família na zona das chegadas. A passageira já tinha estado em Portugal e, segundo a SIC Notícias, trata-se de uma mulher cabo-verdiana. Uma mulher morreu atropelada no sábado por um veículo ligeiro de mercadorias que se despistou no concelho de Castelo Branco, disse a agência Lusa Fonte da Proteção Civil da Beira Baixa. Um veículo ligeiro de mercadorias despistou-se no meio da localidade de Cebolais, de Cima, Castelo Branco, e provocou um ferido ligeiro, um homem de 69 anos, e vitimou mortalmente uma mulher de 45, que foi atropelada pelo veículo despistado, disse. O alerta foi dado às 11 horas e 29 minutos, e no local estiveram operacionais dos bombeiros voluntários de Castelo Branco e da Guarda Nacional Republicana, bem como o Instituto Nacional de Emergência Médica. No desporto, o canoísta Fernando Pimenta disse ter feito a prova perfeita na conquista do título mundial de K1 5 mil metros na Polónia, que juntou ao K1 1000, alcançado no sábado em Poznan. Numa regata que cedo isolou os quatro candidatos mais fortes, Fernando Pimenta cortou a meta com 24 minutos 15 segundos e 72 centésimos, impondo-se ao sul-africano Amish Lovemore, a que se tinha resguardado a prova toda, por 1,45 segundos, e ao dinamarquês Mads Pettersen por 2,45, ambos mais especialistas em maratonas, como o evento que decorreu no Lago de Malta, com 5 portagens que obrigavam os atletas a sair da água, correr numa plataforma com o caiaque e voltar à água. Em K1 5000, Fernando Pimenta tinha sido campeão do mundo em 2017 e 2018, prata em 21, 23 e 24 e bronze em 2019. o mais velho campeão do mundo aos 37 anos e o mais medalhado sempre nesta competição em K1000, diz que a sua maior motivação para competir a este nível são os verdadeiros amigos, os que, por exemplo, após a decepção em Paris 2024, onde foi sexto, o entusiasmaram a não baixar os braços. Além das medalhas de ouro de Fernando Pimenta em K1000 e 5000, Portugal conquistou a prata em K2500 com João Ribeiro e Messias Batista, que juntamente com Gustavo Santos e Pedro Casinha foram bronze em K4500. Arialis Martínez conquista a medalha de bronze na final dos 100 metros dos Jogos do Mediterrâneo. A portuguesa cumpriu a distância em 11,43 segundos, só atrás da francesa Jemina Joseph e da grega Emmanolidou. Uma prova difícil em Taranto, em 2026, com um vento contrário, nota ainda para o sexto lugar da jovem Beatriz Castelhano. Já no final, masculina, Delvis Santos terminou no quarto lugar. A vitória sorriu ao marroquino Yassin Issin. Portugal tem agora 21 medalhas conquistadas em Taranto 2027, 8 de ouro, 5 de prata e 8 de bronze, no total de 70 em Jogos do Mediterrâneo, sendo 18 ouros, 23 pratas e 29 bronzes.

0: 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Os fabricantes chineses estão cada vez mais presentes no mercado automóvel europeu e alguns deles começam a criar meios de produção locais, até perante as tarifas existentes sobre os carros elétricos. A BYD passará em breve a produzir na Hungria, ao passo que a Leapmotor aposta numa parceria com Stellantis para fazer em Espanha. Recentemente foi anunciado uma colaboração similar, que a Geely irá partilhar capacidades de produção com o Ford naquele país ibérico. Segundo o caso Coop, que cita a Global Mobility, atualmente são produzidos cerca de 90 mil veículos das marcas chinesas na Europa, mas até 2035 as estimativas apontam para o fabrico de 1,5 milhão de unidades por ano, com o marco do 1 milhão atingido em 2030. Mas mesmo que sejam concebidos e idealizados na China, estes automóveis deverão ter uma forte pegada europeia, já que a União Europeia planeia ditar regulamentos que garantam a incorporação de peças e fornecedores de origem local no âmbito da lei do acelerador industrial. Este mecanismo protecionista obrigaria a que os automóveis dessem um vincado âmbito europeu na sua composição e nas cadeias de fornecimento para serem considerados de produção local e, assim, evitarem as tarifas impostas sobre os carros elétricos oriundos da China. Ou seja, a ideia de Bruxelas é não só que se fabrique por cá, como também isso cria um real valor na economia local, em vez de ser uma produção encostada a uma maioria de fornecedores terceiros. Em abril passado, a joint venture da Hyundai na China apresentou o IONIQ 5, um futurista modelo 100% elétrico com estreia IONIQ como marca própria naquele país. O modelo chegou agora à pré-venda por um preço que, traduzido para o mercado português, sem outros fatores, custaria menos que um Dacia Spring. O romeno está atualmente disponível em Portugal desde os 16.900 euros, sendo os elétricos mais acessíveis que podem encontrar. Ora, o IONIQ 5 é proposto na China a partir de 15.315 euros à taxa de câmbio atual. E engana-se pensar que o preço indicia um automóvel com poucos recursos. Desde logo, segundo o Car News China, dispõe de uma bateria de 53,5 kWh, com uma autonomia até 540 km no ciclo CLTC, impulsionado por um motor que debita 190 cavalos de potência. Mas também há uma variante de longo alcance, naturalmente mais cara, com uma bateria de 66,8 kWh e autonomia que pode chegar até aos 650 km. Neste caso, a potência chega aos 228 cavalos. Se a versão de entrada 540 Max é proposta por 15 mil euros, no extremo oposto está a versão 650 Max Plus por 17.869 euros, que ainda assim o tornaria num dos elétricos mais acessíveis da Portugal.
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2: Uma perseguição policial terminou de forma atribulada na madrugada de domingo no parque de estacionamento de um hipermercado na Quinta do Conde, no concelho de Sesimbra. O suspeito encontra-se a monte. Segundo revela o jornal Correio da Manhã, tudo terá começado quando o condutor de um veículo de aluguer desobedeceu a uma ordem de paragem e se colocou em fuga a partir da zona de Almada. A viatura seguiu para a Estrada Nacional 10, perseguida de perto por elementos da Guarda Nacional Republicana. Já na Quinta do Conde, o carro acabou por despistar. Durante a manobra, a viatura das autoridades embateu no automóvel em fuga. Aproveitando o momento, o homem abandonou o carro e fugiu a pé. Para tentar travar o suspeito, a polícia efetuou 10 disparos para o ar. No interior da viatura abandonada foram encontradas várias garrafas vazias e o condutor aparentava estar alcoolizado. O carro de aluguer foi rebocado e apreendido, enquanto as autoridades prosseguem com as buscas para capturar o condutor. O condutor da viatura envolvida no despiste em Algés, na manhã de sábado, foi detido sem carta de condução. Em comunicado, a Polícia de Segurança Pública explica que o condutor não obedeceu à ordem de paragem no âmbito de uma operação de fiscalização de trânsito que decorria na Avenida Brasília, em Lisboa. Foi por isso iniciada uma perseguição policial. O condutor do veículo, ao chegar à zona do viaduto que liga a Avenida de Brasília à Avenida da Índia, despistou-se e abateu em duas viaturas que se encontravam estacionadas na Avenida Brasília em frente ao Museu do Combatente. Do embate resultaram danos nas viaturas estacionadas e um incêndio na viatura em fuga, tendo sido necessário ao polícia motociclista que efetuava a perseguição imobilizar o seu veículo e retirar o condutor da viatura em chamas, como explica a PSP.
3: Uma viatura escrutinada para fazer a fiscalização, o seu condutor não obedeceu à ordem de paragem do polícia que a emanou, continuou em velocidade elevada, obrigou a que o polícia se retirasse repentinamente do percurso da viatura para não ser atropelado. O polícia que procedia à sua perseguição deslocou-se para junto da viatura, retirou o condutor que se encontrava impedido de sair de forma autónoma, retirou também um segundo ocupante que se encontrava inanimado e ajudou a sair um terceiro ocupante que autonomamente pretendia ou estava no momento a tentar sair. Os três indivíduos foram transportados ao hospital, dois de Santa Maria e um ao hospital de São Francisco Xavier, todos homens. Verificou-se que têm idades compreendidas entre os 25 e os 31 anos.
2: Estas foram declarações aos jornalistas do comissário Carlos Fernandes, da Divisão de Trânsito da PSP de Lisboa, que afirmou que o condutor vai ser presente em território judicial. No acidente resultaram 3 feridos, com idades entre os 25 e os 31 anos, incluindo o condutor da viatura. 2 foram transferidos para o Hospital de Santa Maria e 1 para o São Francisco Xavier. Um homem de 30 anos foi detido depois de incendiar um colchão do quarto onde residia em Lisboa, colocando em risco não só os restantes habitantes, como também o prédio. De acordo com o comunicado emitido pela Polícia Judiciária, no sábado tudo aconteceu a 16 de agosto. Dizem que o crime foi praticado com o recurso de chama direta aplicada no colchão da cama onde se encontravam algumas peças de vestuário, lê-se na nota. As autoridades referem ainda que o incêndio resultou danos no quarto por ação do calor e por fixação de fulgem. Resultou ainda igualmente perigo para a integridade física das pessoas que se encontravam na casa e ainda perigo de propagação para as restantes divisões da habitação e daí para todo o edifício estrutural e maioritariamente constituído por materiais de madeira, acrescenta a Polícia Judiciária. O homem vai ser presente ao Departamento de Investigação e Ação Penal de Lisboa para primeiro relatório judicial de arguido detido e respectiva aplicação das medidas de coação tidas por adequadas. O calor está de regresso a Portugal continental. Depois de dias cinzentos, os últimos dias de agosto e os primeiros de setembro prometem um tempo seco, sol e subida gradual das temperaturas que podem ultrapassar os 35 graus em algumas regiões do país, como refere a meteorologista Maria João Frada.
4: Agora não vai haver depressões, não vai. Vai haver, sim, ao contrário, um anticiclone. Portanto, vai haver influência de um anticiclone. A partir do dia 2 vamos ter uma subida, de facto, dos valores da temperatura máxima, que até pode ser acentuada. No dia 3, nova pequena subida. E vamos ficar com temperaturas máximas na generalidade do território, que vão variar sensivelmente entre os 27 e os 32 graus. No interior, poderão ser da ordem dos 35 graus.
2: A líder da Iniciativa Liberal considerou no sábado que a classe média está sob ataque e se tornou invisível para os governantes, acusando o PS e o PSD de a terem abandonado porque deixou de pesar nas urnas como antes.
5: Vamos apresentar uma reforma do sistema de pensões que permita aos nossos jovens terem opções, pouparem e serem donos do seu futuro. O governo vem anunciar que não pretende fazer nenhuma reforma ao sistema de pensões. Ninguém quer resolver o problema. Mas todos aprenderam a viver dele. O Chega promete baixar a idade da reforma, nunca diz quem paga. O PS e o PSD, cada um na sua vez, distribuem pagamentos extraordinários conforme lhes dá jeito. A esquerda propõe aumentos todos os anos sem uma única conta feita sobre o que acontece depois.
2: Para a líder dos liberais, que discursava em quarteira, no evento que marca a rentreia do partido, onde há votos há promessas, mas onde há menos votos, há desprezo e atualmente ninguém fala, nem defende a sério a classe média, apesar de ser esta quem cria riqueza e que faz um país desenvolver-se, restando-lhe pagar, sem receber nada em troca. Foi identificado o segundo assaltante do roubo violento a um condutor esta semana em Lisboa. É brasileiro e encontra-se em fuga. A investigação acredita que pode já ter saído do país. Está a ser procurado com a ajuda de polícias estrangeiras. Recorde-se que durante o assalto o condutor do carro perseguiu um dos suspeitos e acabou por morrer durante a fuga. O condutor do carro nasceu na Suíça, mas é de nacionalidade portuguesa, vive na zona de Braga. No futebol, Primeira Liga. O Famalicão e o Gil Vicente empataram 100 golos no Estádio Municipal de Famalicão no duelo relativo à quarta jornada da Primeira Liga. O jogo pautou-se pelo equilíbrio tático entre as duas equipas. No final do jogo, o treinador do Famalicão, Carlos Carvalhal, assumiu-se satisfeito com a exibição, apesar do empate.
6: Foi um passo à frente, na minha opinião, relativamente aos jogos todos que fizemos até agora. Eu já me revejo muito mais neste Famalicão 2, da competitividade, de uma entrega muito grande, uma atitude absolutamente fantástica dos meus jogadores, já lhes dei os parabéns. Quando os resultados não aparecem, há alguma ansiedade, há um querer fazer bem e falta às vezes um pouco de discernimento, que eu creio que foi isso que nos faltou hoje, um bocadinho mais de pausa, às vezes no jogo, para depois esclarecer melhor. Mas nós temos que compreender que os dois resultados últimos não foram bons, a equipa estava com muita vontade de fazer, não podia de forma alguma faltar atitude competitiva e agressividade, que foi aquilo que nos faltou na primeira parte no jogo de Santa Clara e fizemos muito bem na segunda. Hoje demos continuidade total em 90 minutos de elevada competitividade, num jogo muito igualado, difícil, um jogo difícil para as duas equipas, na minha opinião. Positivo dois, além da competitividade, da agressividade que me agradou, ter um clean sheet, o primeiro clean sheet, que eu acho que também é uma base importante, porque nós estávamos a sofrer golos, sofremos golos nos três jogos, não sofremos hoje, obviamente queríamos marcar, não foi possível, mas na minha opinião demos um passo à frente. É uma equipa, já o disse, eu não vou estar a repeti-lo, é uma equipa que perdeu 6 jogadores e parece que é mesmo os mesmos jogadores, mas não é, são jogadores diferentes, jogadores que não conhecem o campeonato português, alguns muito jovens também, mas nós sabíamos que isto ia ser assim, sabemos que o início nunca é fácil quando te debates com estes problemas, entre aspas, porque fazem parte do trabalho. Nós estamos completamente identificados com o presidente, mas hoje eu acho que foi o maior passo que demos, foi o melhor jogo que fizemos esta época, a nível de competitividade, de certeza absoluta, a nível de agressividade também, e creio que é uma boa base, um bom princípio para partir para conquistar mais pontos e obviamente melhorar em termos qualitativos a equipa, porque a equipa vai com certeza render cada vez mais.
2: Já o técnico do Gil Vicente, Luís Pinto, admitiu que foi um jogo muito tático.
7: Um jogo muito tático, um jogo com muito respeito entre as duas equipas. Um jogo que por vezes faltou, isto falando também da nossa equipa e principalmente na primeira parte, faltou baliza adversária. E foi o jogo possível perante um adversário muito, muito complicado e que não está a ter o início que quer, mas que sabemos que tem uma valia muito, muito, muito grande. Não podendo ser perfeito, obviamente que é sempre melhor somar e aumentarmos um ponto àquilo que tem sido a nossa caminhada. É também muito bom sentir que a equipa, apesar de não termos sido tão capazes do ponto de vista ofensivo como gostávamos e como fomos nos outros dois jogos, tivemos a capacidade para nos manter sempre serenos a defender. O Famalicão tem aproximações como nós temos, mas eu não me recordo sinceramente de nenhuma oportunidade enorme, quer para um lado, quer para o outro. Isso também diz muito daquilo que foi a coesão da equipa, a capacidade da equipa, e mais uma vez o respeito que teve, quer pelo Famalicão, quer pelo jogo que nós tínhamos que fazer.
2: A equipa famalicense continua sem ganhar, na era Carlos Carvalhal, somando 2 empates, 2 derrotas, enquanto que o conjunto de Barcelos de Luís Pinto perdeu os primeiros pontos ao terceiro jogo. Na classificação, o Gil Vicente segue no 5º lugar, com 7 pontos, e menos 1 enquanto disputado, enquanto que o Famalicão é 13º colocado, com 2.

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O filme O Dia Mais Feliz da Minha Vida, de Vicente Alves do Ó, estreou-se no passado domingo nos Estados Unidos, no Sidewalk Film Festival, no Alabama. Estando a sua chegada às salas portuguesas prevista para 2027, anunciou agora a produtora. A primeira exibição do filme foi marcada pelas 14h30 no Carver Theatre, no âmbito da 28ª edição daquele Festival de Cinema Independente, que decorreu na cidade de Birmingham entre 24 e 30 de agosto, anunciou a produtora em comunicado. Produzido pela Ukbar Filmes, O Dia Mais Feliz da Minha Vida situa-se no ano de 1982 e acompanha Vasco, um rapaz de 10 anos que vive com a mãe numa pequena cidade portuguesa. Entre a descoberta do mundo, a imaginação alimentada por livros e filmes e o fascínio pelo universo de Espaço 1999, o Vasco procura compreender a ausência do pai e o mundo dos adultos que o rodeia. A estreia no Sidewalk Film Festival representou o primeiro encontro do filme com o público norte-americano e assinala o início do seu percurso internacional, destaca o comunicado. De acordo com o produtor, esta obra é descrita pelo festival como uma história em que as cores prismáticas de Portugal de 1982 contrastam com as tensões que atravessam a vida de Vasco entre as maravilhas da infância e as dificuldades do mundo adulto. Este é um filme muito pessoal sobre a infância, a memória e esse momento em que percebemos que o mundo dos adultos é muito mais complexo do que imaginávamos. Levar esta história aos Estados Unidos e fazê-lo através de um festival dedicado ao cinema independente é particularmente significativo, explicou o realizador, citado no comunicado. Com 79 minutos de duração, o filme tem também o argumento do Vicente Alves do Ó e conta no elenco com Kevin Vicente, Rita Loureiro, Ana Bola, Rafael Moraes, Miguel Damião, Rita Lelo, Ricardo Barbosa, Ruth Miranda, Duarte Grilo, Inês Sá Frias, Ana Vilela da Costa e Valerie Brandel. O Dia Mais Feliz da Minha Vida teve financiamento do Instituto do Cinema e do Audiovisual e da RTP. A estreia comercial em Portugal está prevista para 2027 com a distribuição da Cinemark.

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1: Em Cascais, um idoso é esfaqueado no pescoço e sofre acidente com o PSP, a quem admite um crime. Montenegro quer um currículo mais exigente na educação e continuar o processo da digitalização. Em Alcázar do Sal foi apreendida uma embarcação polaca. Os motores não tinham número de série. Um morto e um ferido numa colisão entre um carro e uma moto na Estrada Nacional 2 em Alvostrel. A GNR deteve 10 homens por contrabando em Vila do Bispo. Morreu Nerana Cossaró, dirigente histórico do CDS. O desporto, o judo. Patrícia Sampaio é bronze no regresso à competição. Já na Primeira Liga, o Estrela da Amadora conquista o primeiro triunfo da época.
2: Notícias com Alberto Antunes.
1: Um homem de 70 anos foi esfaqueado no pescoço na tarde de domingo em São João do Estoril, no concelho de Cascais. O agressor sofreu minutos depois um acidente de viação com um agente da Polícia de Segurança Pública que se encontrava de folga e a quem disse ter matado uma pessoa. A notícia foi avançada pela CNN de Portugal, que deu conta que o incidente ocorreu por volta das 18 horas. No local, a PSP apurou que o relato estava relacionado com as agressões ao idoso. O suspeito será a colega de quarto da vítima, segundo revela o Jornal de Notícias. O mesmo meio detalhou que o idoso conseguiu pedir ajuda e foi transportado para o Hospital Santa Maria em Lisboa. O seu estado de saúde é desconhecido. A Polícia Judiciária confirmou que está a realizar diligências. Luís Montenegro encerrou no domingo a 22ª edição da Universidade de Verão do PSD em Castelo de Vide com um discurso totalmente centrado na educação. O Primeiro-Ministro aproveitou o discurso para anunciar várias reformas, colocando a educação no centro da ação política.
3: Eu hoje quero vos falar do essencial, a educação. Eu já sei que muitos vão dizer, mal acabo de falar, que eu não falei do caso A, que não falei da situação B, nem da oposição C. Até prevejo que muitos dirão que fugi a falar disto, a falar daquilo e a falar daquele outro. E eu acho que está tudo certo, podem dizer o que quiserem, isso é a democracia. Mas eu também disse o que quis. E isso também é a democracia.
1: Nestes dois anos, Montenegro recorda que o seu governo lançou o plano Mais Aulas, Mais Sucesso, alargou o recurso às horas extraordinárias, criou o apoio à deslocação, bem como o incentivo ao prolongamento da carreira do docente.
3: Há muitas vozes na praça pública a reclamar soluções para isto e soluções para aquilo, mas depois não têm a coragem de escolher. É mais fácil reclamar. Nós não somos daqueles que não decidem para se protegerem do erro. É verdade. Aqueles que não decidem, acertam sempre. Nunca erram. Nós podemos não acertar sempre, mas acertamos quase sempre.
1: Relativamente ao sistema de digitalização, Montenegro admite que o processo não correu bem, mas mantém o mesmo sistema com determinação.
3: Reconhecemos que este processo não correu bem e lamentamos a perturbação que aconteceu durante algum tempo. Nós já sabemos, a mudança tem riscos e nós não estamos aqui para fugir às nossas responsabilidades. Estamos aqui para assumir os riscos da mudança, mas mudar.
1: Sem fazer qualquer referência à ameaça da moção de censura do Chega ao Governo, Montenegro terminou o discurso de 40 minutos com um recado à oposição. O comando local da Polícia Marítima de Setúbal apreendeu recentemente uma embarcação de recreio de bandeira polaca que se encontrava afundeada no canal da Palma, no concelho de Alcázar do Sal. A informação foi dada no sábado, no comunicado enviado pela Autoridade Marítima Nacional à Rádio Azul. Na sequência de uma ação de fiscalização, no estuário do Sado, dizem, a Polícia Marítima detectou uma embarcação fundeada sem tripulantes e com motores sem número de série, lê-se na nota. De acordo com como explica a Autoridade Marítima Nacional, a embarcação foi apreendida. Foi também instaurado o respectivo processo de crime, tendo a Unidade Central de Investigação Criminal da Polícia Marítima sido ativada para efetuar as respectivas perícias. Uma colisão entre um carro e uma moto provocou um morto e um ferido leve na manhã de sábado no quilómetro 608 da Estrada Nacional 2 em Ervidel, no concelho de Alvostrel, distrito de Beja. O alerta foi dado às 11 horas da manhã. Ambos os feridos foram transportados para o hospital, sendo que o condutor do motociclo, um homem de 48 anos, sofreu ferimentos graves e acabou por falecer já na unidade hospitalar de Beja. A circulação na Estrada Nacional 2 ficou a estar interrompida nos dois sentidos desde as 11h38 e foi restabelecida às 13h20. Indicou fonte da Proteção Civil citada pela Lusa. As operações de socorro mobilizaram 20 operacionais apoiados por 5 veículos, incluindo uma viatura médica de emergência e reanimação e um helicóptero. 10 homens com idades entre os 19 e os 46 anos foram detidos na madrugada de sexta-feira em Vila do Bispo, no distrito de Faro, por contrabando de circulação, anunciou no sábado a GNR. As detenções ocorreram depois de militares do Núcleo de Investigação Criminal de Portimão terem detectado movimentações consideradas suspeitas e abordado duas viaturas ligeiras de mercadorias, indicou o Comando Territorial de Faro da GNR em comunicado. Segundo aquela força de segurança, os suspeitos estavam a movimentar combustível e diverso material que seria destinado ao abastecimento e apoio logístico de uma embarcação associada ao tráfico de estupefacientes. Durante a operação, a GNR apreendeu as duas viaturas, 214 jerrycans de combustível com capacidade de 20 litros cada. As autoridades apreenderam igualmente 10 bidões de óleo para motores de embarcações com 5 litros cada e 2 bidões com componentes destinados à manutenção de motores. Entre o material apreendido estava ainda uma câmara de videovigilância com um painel solar, uma bomba de água e 4 sacos com géneros alimentares e bebidas. A operação contou com o reforço de destacamento de intervenção de Faro e da Unidade de Controlo Costeiro e de Fronteiras. Faleceu Narana Cossoró, aos 94 anos, figura histórica do CDS, vice-presidente da Assembleia da República, entre 99 e 2005, avançou no sábado do Partido Centrista. Nascido a 3 de outubro de 1971 e doutorado em Direito, nas especialidades de Ciências Sociais e Políticas, acumulou uma vasta carreira académica como professor catedrático jubilado do Instituto Superior de Ciências Políticas e Sociais e docente na Universidade Lusófona, sendo autor de mais de 30 títulos publicados nas áreas do Direito e da Política e membro da Academia Internacional de Cultura Portuguesa. No plano político, esteve na gênese e consolidação do CDS, tendo presidido ao grupo parlamentar do partido durante 13 anos, entre 78 e 91, e liderado a força política como presidente do CDS-PP de 91 a 94. Narana Cossoró foi ainda deputada à Assembleia da República em 7 legislaturas e chegou ao cargo de vice-presidente da Assembleia da República entre 99 e 2005. No desporto, a judoca portuguesa Patrícia Sampaio conquistou a medalha de bronze da categoria de menos 78 kg no Grand Slam de Lausanne, na Suíça, garantindo o único pódio para a comitiva lusa na competição. No regresso à competição após uma paragem de 8 meses devido à lesão, a atleta lusa, medalha de bronze nos Jogos Olímpicos de Paris 2024, venceu o Pool B ao superar a francesa Kayla Youssoufi, garantindo o acesso às meias finais. Na discussão pelo acesso à final, a judoca lusa acabou derrotada por Ippon no Golden Score após 8 minutos e 54, pela alemã Anna Montolec, que viria a sagar-se campeã do torneio. Relegada para o combate decisivo pelo pódio, a atleta portuguesa bateu a austríaca Helena Deng por Vasari, assegurando assim o terceiro lugar. Nas restantes participações lusas do dia, na categoria de mais 78 kg feminina, Rochelle Nunes foi superada na ronda inaugural perante a francesa Léa Fontaine. Em masculinos da categoria de menos 100 kg, Jorge Fonseca, bronze em Tóquio 2020 e bicampeão mundial, acabou eliminado no seu combate de estreia frente ao Tajik Mazokitov. No sábado, na categoria de menos 70 kg, está a Espina e cerrou a sua participação no 7º lugar. Já na sexta-feira, primeiro dia de competição, Catarina Costa, menos 48 kg, falhou o pódio ao perder o combate pelo bronze frente à brasileira Clarice Ribeiro. Ainda também na sexta-feira, no setor masculino, Bernardo Tralhão, em menos 60 kg, e Miguel Gago, em menos 66 kg, foram afastados no segundo e primeiro combates, respectivamente. Na Primeira Liga, o Estrela da Amadora venceu no domingo o Nacional da Madeira na Chopeira por 3-2 em duelo da jornada 4. Os amadurenses conquistaram a primeira vitória da época no principal escalão. A equipa insular ainda se colocou em vantagem logo aos 3 minutos por intermédio de Vesla Gasolina, mas ainda antes do intervalo, aos 45+1, Yanni Stoica repôs a igualdade de penalti. Já na segunda parte, Marcos marcou para o Estrela da Amadora aos 62, Pablo Ruano aos 66 e igualou para o Nacional Antonetti aos 83, restabeleceu o resultado final. No final do jogo, o técnico Estrela da Amadora, Pepa, estava feliz com o triunfo da sua equipa.
4: A entrada não podia ser pior, mas mais do que o golo sofrido, a dinâmica do Nacional na fase de construção estava-nos a criar muitos problemas até aos 15, 20 minutos. Eles baixavam o Daniel Júnior à largura, fixavam o nosso lateral, o Max, também na largura máxima no limite do fora de jogo. A construção depois pelo Zé Vitor, pela esquerda, condicionava-nos, porque achavam sempre um jogador livre e aí está. E os primeiros 15 minutos tivemos muita dificuldade. Nós queríamos pressionar, mas depois era uma pressão um pouco em vão, porque ficava sempre um jogador livre no corredor esquerdo do Nacional, no nosso lado direito. E a verdade é que o Nacional forçou muito por esse lado e bem. Mas pronto, faz parte. Isto temos que nos adaptar e perceber onde é que estão os caminhos e ao mesmo tempo também tapar os caminhos do adversário. Ajustamos, não é fácil. Com um golo sofrido, estar a perder um zero e ajustar, porque é um ajuste que nós acabamos por baixar um pouco, mas ficamos mais juntos e mais pressionantes nas zonas de pressão. A equipa cresceu defensivamente sem bola, o Nacional começou obrigatoriamente a esticar mais o jogo e principalmente de variações, mas já tínhamos a largura melhor controlada. E com bola fiquei satisfeito, sinceramente fiquei satisfeito, com algumas decisões não tão boas, mas uma equipa, como já disse, jovem, mas com personalidade, a ter bola, a não ter medo de jogar no meio campo adversário, a correr os riscos necessários também na fase de construção. Com bola a equipa teve bem ao seu nível, tendo margem para crescer.
1: Já o técnico nacional, João Gião, lamentou a derrota.
5: Entramos bem e depois, sem razão aparente, tranquilizámos um bocado no jogo. Nos 15, 20 minutos a seguir ao golo, perdemos bolas fáceis, o Estrela sem capacidade de nos conseguir condicionar a primeira fase de construção e nós a querer acelerar o jogo quando não havia espaço nas costas, perdemos algumas bolas por aí. Nós, embora também não conseguimos criar muitas oportunidades na primeira parte, o Estrela nesse período com controle do jogo, mas também sem alguns remates exteriores, mas sem grande perigo. Depois voltámos a equilibrar e depois no último minuto da primeira parte sai um penalti, o Estrela no último minuto empata o jogo, sem que tivesse criado grandes oportunidades até aí para empatar. Nós temos uma do Pablo para fazer o 2-0, que é uma grande defesa do guarda-redes do Estrela. Jogo empatado ao intervalo, segunda parte muito dividida, e depois acho que foi nós a ter que assumir o jogo, como era óbvio, estamos em casa e queríamos ganhar, assumir o jogo, conseguirmos chegar ao último terço com alguma facilidade, mas a não conseguirmos criar muito perigo. E o Estrelas, nós sabíamos que em campo aberto é uma equipa que tem jogadores muito fortes na frente, em transição, que definem muito bem, e duas perdas de bola nossa acabam por dar dois golos do Estrela, um que faz o 2-1, nós conseguimos ter energia para reverter, vir ao 2-2, e quando estamos novamente a tentar carregar para ir à procura do 3-2, um erro que voltámos a deixar que o Estrela se adiantasse no marcador, e depois até ao fim não tivemos discernimento nem energia para ainda reverter novamente o resultado.
1: Contas feitas, o Estrela da Amadora segue na 7ª posição com 5 pontos, enquanto que o Nacional é 9º com 4 pontos. O Instituto Português do Mar e da Atmosfera prevê para esta terça-feira céu a pouco nublado ou limpo, temporariamente com períodos de maior nebulosidade no litoral norte e centro até ao meio da manhã. Vento fraco a moderado do quadrante norte, sendo sudoeste na costa sul, sotto vento algarvio durante a tarde e soprando por vezes forte e com rajadas até 60 km por hora na faixa costeira ocidental, em especial a sul do Cabo Carvoeiro, e a partir da tarde e nas terras altas das regiões centro e sul, com a possibilidade de formação de neblina, onde vem mantinela aos locais, das regiões norte e centro, previsão de uma pequena subida da temperatura mínima nas regiões do interior, norte e centro.
2: 26 graus.
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2: A Primark apresenta a nova coleção de regresso às aulas com roupa, mochilas, estojos e artigos de papelaria. A Primark apresenta a nova coleção de regresso às aulas pensada para as famílias para que encontrem tudo o que precisam para o novo ano letivo sem esgotarem o orçamento. Da roupa básica e funcional às mochilas, estojos e artigos de papelaria, há de tudo um pouco. O regresso às aulas para muitas famílias pode significar uma despesa significativa na carteira e assim esta coleção, que combina qualidade, estilo e funcionalidade, aposta também nos preços acessíveis, existindo peças a 2€. Entre os básicos escolares, a coleção inclui t-shirts de algodão 100%, sweatshirts, ganga, leggings, calças de jogger, peças de agasalho, packs de meias e roupa interior. Na secção de papelaria há cadernos, pastas, agendas, canetas e lápis de diversos estilos. Já as mochilas e história coleção destacam-se pela sua resistência, pela grande capacidade e estampados únicos e vibrantes. A marca irlandesa continua a apostar e a reforçar o compromisso de qualidade, assegurando que cada peça é duradoura e com preços acessíveis. De ressalvar que a roupa da marca em 74% já é fabricada com materiais reciclados ou de origem mais sustentável. Em 2030, a Primark espera atingir os 100%. A coleção completa está disponível no site da Primark.
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1: No futebol, Primeira Liga, o Moreirense garante a primeira vitória em Rio Maior, na Primeira Liga. O Estrela da Amadora conquista o primeiro triunfo da época. O novo Famalicão, Gil Vicente. Fogo do Porto vence o Académico de Viseu por 3-0 e segura a liderança isolada do campeonato. Arouca dá a volta ao Marítimo e soma a terceira vitória em 4 jornadas. Alverca e Santa Clara empatam e repartem pontos na quarta jornada. Goleada do Sporting e Vila do Conde. Na Liga Europa, o Benfica arranca Milão e o Torriense faz estreia histórica na Noruega. Na canoagem, Fernando Pimenta ganhou ouro na prova perfeita de K1 5000. Bronze nos 100 metros para Arialis Martínez nos Jogos do Mediterrâneo. Judo, Patrícia Sampaio é bronze no regresso à competição. Portugal com histórica vitória em Espanha na corrida ao Mundial de Basquetebol. Taranto, 2026, Portugal com mais 4 medalhas no 7º dia. Ok, patins, Santo Tirso recebe supertaças masculina e feminina. Futebol, Primeira Liga. O Moreirense venceu no domingo o Casa Pia por uma bola a zero no Estádio Municipal de Rio Maior, em duelo de contas da jornada 4 da Primeira Liga. Esta foi a primeira vitória do conjunto Moreira Cónugos na Primeira Liga. O lateral esquerdo Francisco Domingues, formado no Benfica, decidiu o jogo aos 84 minutos, com um surpreendente remate à entrada da área, indefensável para o também ex-benfiquista André Gomes, num tento de letra. No final deste jogo, o treinador do Moreirense, Vasco Poleiro da Costa, estava agradado com este triunfo.
2: A primeira coisa que eu tenho que dizer é que felizes todos nós que estávamos cá hoje para ver um gol daqueles. Honestamente, acho que é dos melhores golos que todos nós vamos presenciar nas nossas vidas. Felizmente foi para nós, acabou por nos dar a vitória, mas para quem gosta de futebol, acho que foi uma obra de arte e eu que gosto tenho que assinalar isso. Depois deixar uma palavra aos nossos adeptos, que depois de um resultado muito negativo, marcaram presença em grande número e mostraram que estão do nosso lado, porque eles vão ser muito importantes para nós. Em relação ao jogo, um jogo onde eu acho honestamente que podia ter dado empate, nós não fomos competentes em todos os momentos do jogo. No momento de organização ofensiva, acho que nunca conseguimos fazer o jogo que tínhamos planeado fazer. Mas em contrapartida fomos muito competentes e muito solidários e muito fortes naquilo que era o momento de organização defensiva e naquilo que era o momento de transição ofensiva. Acabamos por ter uma oportunidade muito boa também para matar o jogo. Temos algumas aproximações perigosas, mas sempre em transição, o chamado contra-ataque. Com bola não fomos fortes e, portanto, não conseguindo manter a bola, acabámos por estar muito mais tempo a defender do que aquilo que queríamos. Ainda que o Casa Pia não tivesse criado assim ocasiões extremamente flagrantes continuamente, acho que tiveram bolas de golo que podiam ter dado golo, tem duas bolas aos ferros, acho eu, e daí eu dizer que acho que honestamente o resultado mais justo poderia ter sido o empate, porque nós não nos conseguimos sobrepor ao ponto de eu dizer que a vitória é clara. Assenta-nos bem, sim, pela nossa atitude competitiva, pela entreajuda que tivemos, e numa liga tão difícil e tão competitiva como esta, isso vai ser sempre meio caminho andado para conseguirmos ter sucesso. E, portanto, estamos felizes, obviamente, e agora vamos descansar e preparar o que aí vem.
1: Já o técnico adjunto do Casa Pia, Alexandre Santana, admitiu grande frustração.
3: Dizer que vamos daqui hoje um pouco frustrados. Frustrados porque quando apresentamos 50 ataques contra 13 do Moreirense, 34 cruzamentos contra 5, quando temos esta avalanche ofensiva, custa-nos sair daqui sem pontos. O mínimo seria um empate, sim. Mas também acreditamos que as bolas não vão bater sempre no poste e na barra e sair, algum dia onde entrar. A sorte dá muito trabalho. Não gostamos de nos agarrar nem a essa questão, nem à questão da arbitragem. Gostamos de olhar para dentro, olhar para aquilo que controlamos e só conseguimos modificar aquilo que controlamos. Mas hoje realmente saímos daqui frustrados pelos pontos que não conseguimos ganhar. Não conseguimos apontar nada aos jogadores porque trabalharam imenso. Andaram como tinham que andar, esforçaram-se como tinham que esforçar, entregaram-se como tinham que entregar. Faltou-nos claramente trazer esses pontos para consolidar o processo que estamos a criar. Felizes por aí, tristes pelos pontos e a palavra mesmo, frustração, por num jogo com esta capacidade, este caudal ofensivo que tivemos, com esta entrega que tivemos, não conseguir levar pontos.
4: Deixe-me pegar numa frase.
1: Quantas feitas a equipa do Moreirense passou a somar 4 pontos, saltando para o 10º lugar, enquanto que o Casa Pia continua em 18º e último, sem pontos ou golos marcados. O Estrela da Amadora venceu no domingo Nacional da Madeira na Chopana por 3-2 em duelo da jornada 4. Os amadurenses conquistaram a primeira vitória da época no principal escalão. A equipa insular ainda se colocou em vantagem logo aos 3 minutos por intermédio de Vesla Gasolina, mas ainda antes do intervalo, aos 45+1, Yannis Stoica repôs a igualdade de penalti. Já na segunda parte, Marcos marcou para o Estrela da Amadora aos 62, Pablo Ruano aos 66 e igualou para o Nacional Antonetti aos 83, restabeleceu o resultado final. No final do jogo, o técnico Estrela da Amadora, Pepa, estava feliz com o triunfo da sua equipa.
4: A entrada não podia ser pior, mas mais do que o golo sofrido, a dinâmica do Nacional na fase de construção estava-nos a criar muitos problemas até aos 15, 20 minutos. Eles baixavam o Daniel Júnior à largura, fixavam o nosso lateral, o Max, também na largura máxima, no limite do fora de jogo. A construção depois pelo Zé Vitor, pela esquerda, condicionava-nos, porque achavam sempre um jogador livre e aí está. E os primeiros 15 minutos tivemos muita dificuldade. Nós queríamos pressionar, mas depois era uma pressão um pouco em vão, porque ficava sempre um jogador livre no corredor esquerdo do Nacional, no nosso lado direito. E a verdade é que o Nacional forçou muito por esse lado e bem. Mas pronto, faz parte. Isto temos que nos adaptar e perceber onde é que estão os caminhos e ao mesmo tempo também tapar os caminhos do adversário. Ajustamos, não é fácil, com um golo sofrido, estar a perder um zero e ajustar, porque é um ajuste que nós acabamos por baixar um pouco, mas ficamos mais juntos e mais pressionantes nas zonas de pressão. A equipa cresceu defensivamente sem bola, o Nacional começou obrigatoriamente a esticar mais o jogo e principalmente de variações, mas já tínhamos a largura melhor controlada e com bola fiquei satisfeito, sinceramente fiquei satisfeito, com algumas decisões não tão boas, mas uma equipa, como já disse, jovem, mas com personalidade, a ter bola, a não ter medo de jogar no meio campo adversário, a correr os riscos necessários também na fase de construção. Com bola a equipa teve bem ao seu nível, tendo margem para crescer.
1: Já o técnico nacional, João Gião, lamentou a derrota.
5: Entramos bem e depois, sem razão aparente, tranquilizámos um bocado no jogo. Nos 15, 20 minutos a seguir ao golo, perdemos bolas fáceis, o Estrela sem capacidade de nos conseguir condicionar a primeira fase de construção e nós a querer acelerar o jogo quando não havia espaço nas costas, perdemos algumas bolas por aí. Nós, embora também não conseguimos criar muitas oportunidades na primeira parte, o Estrela nesse período com controle do jogo, mas também sem grandes, sem alguns remates exteriores, mas sem grande perigo. Depois voltámos a equilibrar e depois no último minuto da primeira parte sai um penalti, o Estrela no último minuto empata o jogo, sem que tivesse criado grandes oportunidades até aí para empatar. Nós temos uma do Pablo para fazer o 2-0, que é uma grande defesa do guarda-redes do Estrela. Jogo empatado ao intervalo, segunda parte muito dividida, e depois acho que foi nós a ter que assumir o jogo, como era óbvio, estamos em casa, queríamos ganhar, assumir o jogo, conseguirmos chegar ao último terço com alguma facilidade, mas a não conseguirmos criar muito perigo. E o Estrela, nós sabíamos que em campo aberto é uma equipa que tem jogadores muito fortes na frente, em transição, que definem muito bem, e duas perdas de bola nossa acabam por dar dois golos do Estrela, um que faz o 2-1, nós conseguimos ter energia para reverter, vir ao 2-2, e quando estamos novamente a tentar carregar para ir à procura do 3-2, um erro que voltámos a deixar que o Estrela se adiantasse no marcador, e depois até ao fim não tivemos discernimento nem energia para ainda reverter novamente o resultado.
1: Quantas feitas, o Estrela da Amadora segue na 7ª posição com 5 pontos, enquanto que o Nacional é 9º com 4 pontos. O Famalicão e o Gil Vicente empataram 100 golos no Estádio Municipal de Famalicão no duelo relativo à 4ª jornada da Primeira Liga. O jogo pautou-se pelo equilíbrio tático das duas equipas. No final do jogo, o treinador do Famalicão, Carlos Carvalhado, assumiu-se satisfeito com a exibição, apesar do empate.
6: Foi um passo à frente, na minha opinião, relativamente aos jogos todos que fizemos até agora. Eu já me revejo muito mais neste Famalicão 2, da competitividade, de uma entrega muito grande, uma atitude absolutamente fantástica dos meus jogadores, já lhes dei os parabéns. Quando os resultados não aparecem, há alguma ansiedade, há um querer fazer bem e falta às vezes um pouco de discernimento, que eu creio que foi isso que nos faltou hoje, um bocadinho mais de pausa, às vezes no jogo, para depois esclarecer melhor. Mas nós temos que compreender que os dois resultados últimos não foram bons, a equipa estava com muita vontade de fazer, não podia de forma alguma faltar atitude competitiva e agressividade, que foi aquilo que nos faltou na primeira parte no jogo de Santa Clara e fizemos muito bem na segunda. Hoje demos continuidade total em 90 minutos de elevada competitividade, num jogo muito igualado, difícil, um jogo difícil para as duas equipas, na minha opinião. Positivo de hoje, além da competitividade, da agressividade que me agradou, ter um clean sheet, o primeiro clean sheet, que eu acho que também é uma base importante, porque nós estávamos a sofrer golos, sofremos golos nos três jogos, não sofremos hoje. Obviamente queríamos marcar, não foi possível, mas na minha opinião demos um passo à frente. É uma equipa, já o disse, eu não vou estar a repeti-lo, é uma equipa que perdeu 6 jogadores e parece que é mesmo os mesmos jogadores, mas não é, são jogadores diferentes, jogadores que não conhecem o campeonato português, alguns muito jovens também, mas nós sabíamos que isto ia ser assim, sabemos que o início nunca é fácil quando te debates com estes problemas, entre aspas, porque fazem parte do trabalho. Nós estamos completamente identificados com o presidente, mas hoje eu acho que foi o maior passo que demos, foi o melhor jogo que fizemos esta época, a nível de competitividade, de certeza absoluta, a nível de agressividade também, e creio que é uma boa base, um bom princípio para partir para conquistar mais pontos e obviamente melhorar em termos qualitativos a equipa, porque a equipa vai com certeza render cada vez mais.
1: Já o técnico do Gil Vicente, Luís Pinto, admitiu que foi um jogo muito tático.
7: Um jogo muito tático, um jogo com muito respeito entre as duas equipas. Um jogo que por vezes faltou, isto falando também da nossa equipa e principalmente na primeira parte, faltou baliza adversária. E foi o jogo possível perante um adversário muito, muito complicado e que não está a ter o início que quer, mas que sabemos que tem uma valia muito, muito, muito grande. Não podendo ser perfeito, obviamente que é sempre melhor somar e aumentarmos um ponto àquilo que tem sido a nossa caminhada. É também muito bom sentir que a equipa, apesar de não termos sido tão capazes do ponto de vista ofensivo como gostávamos e como fomos nos outros dois jogos, tivemos a capacidade para nos manter sempre serenos a defender. O Famalicão tem aproximações como nós temos, mas eu não me recordo sinceramente de nenhuma oportunidade enorme, quer para um lado, quer para o outro. E isso também diz muito daquilo que foi a coesão da equipa, a capacidade da equipa, e mais uma vez o respeito que teve, quer pelo Famalicão, quer pelo jogo que nós tínhamos que fazer.
1: A equipa famalicense continua sem ganhar, na era Carlos Carvalhal, somando 2 empates, 2 derrotas, enquanto que o conjunto de Barcelos de Luís Pinto perdeu os primeiros pontos ao terceiro jogo. Na classificação, o Gil Vicente segue no 5º lugar, com 7 pontos, e menos 1 enquanto disputado, enquanto que o Famalicão é 13º colocado, com 2. O Futebol Clube do Porto venceu o Académico de Viseu por 3-0 e continua só com triunfos sem sofrer golos. Todos os tentos dos Dragões foram apontados na primeira parte por André Silva, Gabriel Veiga e William Gomes, com o máximo de eficácia possível em 3 remates. Na segunda parte, o ritmo baixou, mas os comandados de Francisco Farioli nunca perderam o controle da partida. Apesar disso, nos minutos finais, os Viriatos conseguiram chegar-se à frente em algumas vezes e até tiveram uma bola no ferro por Mestaranza nos minutos finais. O melhor em campo foi Gabriel Veiga, com um golo e uma assistência. No final da partida, na flash da Sport TV, Bruno Pinheiro, treinador do Académico de Viseu, nas suas declarações e após esta derrota, na 4ª jornada do campeonato, diz que o gol sofrido aos 5 minutos condicionou o jogo.
8: Condicionou bastante o jogo, deu muita confiança ao adversário, retirou-nos alguma. Enfim, acho que sinceramente é mais um lance, acho que há mais falta sobre o Gustavo do que do Seitil. Na semana passada na Madeira, estes critérios estão um bocadinho, não sei, há muita diferença nas arbitragens e sinto que neste momento estamos a ser um bocado penalizados por isso. Obviamente não viemos aqui para fazer uma passagem pela Primeira Liga, viemos para ficar e vão ter que contar connosco, vamos dar o nosso máximo e vamos apartar com tudo e com todos. Houve uma alteração tática, portanto, para dar mais conforto à linha defensiva. Como nós estávamos com 5 médios, portanto com uma linha média de 5 jogadores, o Porto acabou por usar bolas longas, tivemos insucesso nos laterais a travar essas bolas longas, resultou o segundo gol de uma bola assim. e então optamos por alterar e fazer uma linha de 5 para controlar melhor a largura, e a partir daí foi muito mais controlado o jogo em termos defensivos, o que deu confiança à equipa para subir e para ir ganhando bolas e para galgar terreno e para jogar mais à frente. Sinto que temos crescido, mas não o suficiente, na medida em que ainda não estamos a fazer 90 minutos de forma satisfatória. Fizemos uma segunda parte na Luz interessante, a primeira parte não foi. Com o Santa Clara fizemos aqui uma primeira parte que não foi interessante, a segunda parte muito melhor. Na Madeira uma primeira parte muito boa, uma segunda parte não tão boa, e hoje aqui uma primeira parte também não tão boa e uma segunda parte muito boa. Portanto, temos que crescer, é uma nova realidade, mas também se sente estes 37 anos de ausência no peso que temos num campo. Honestamente, é frustrante conceder alguns golos desta forma, mas estamos cá e vamos fazer o nosso trabalho, e seja contra tudo e contra todos, é contra quem for.
1: Do outro lado, Francesco Farioli, treinador do Porto, fez a sua análise ao jogo. Diz que tivemos um grande arranque, fomos muito clínicos. Convertemos as primeiras 3 oportunidades, os jogadores finalizaram-nos muito bem, e isso ajudou-nos a encarar o jogo de outra forma. Depois, nunca é fácil ter de fazer substituições dos primeiros 45 minutos. Isso condiciona muito a gestão do jogo na segunda parte, em que fomos menos brilhantes, mas gerimos bem. São 3 pontos importantes, um bom resultado e mais um jogo sem sofrer. Agora, na classificação, o foco do Porto mantém o pleno, 4 vitórias, 12 pontos. Já o Académico Viseu mantém 2 pontos. O Arouca continua a protagonizar um arranque de campeonato de grande nível. A equipa arouquense venceu no sábado o Marítimo por 2-1 e somou o 3º triunfo em 4 jornadas da Liga Portugal. Os madeirenses chegaram à vantagem aos 27 minutos, através do espanhol Martin Terron, mas não conseguiram segurar o resultado até ao final. A resposta do Arouca surgiu ainda antes do intervalo, aos 44 minutos. Espen Vandari estabeleceu a igualdade e deixou tudo em aberto para a segunda parte. A reviravolta ficou completa aos 55 minutos, quando Ivan Barbero apareceu na área para marcar o segundo gol dos anfitriões e confirmar mais uma vitória da equipa. Na habitual flash de interview em conferência de imprensa, depois do encontro, o técnico Vasco Seabra do Arouca analisou a reviravolta da sua equipa.
9: Penso que nós fomos bastante fortes, acho que merecemos vencer. Foi um jogo disputado, entramos melhor no jogo, creio, tenho convicção clara que entramos melhor no jogo. Depois fomos nos deixando cair ligeiramente em termos de ritmo e de intensidade naquilo que estávamos a fazer, até o Marítimo acabar por fazer golo. Nós já tínhamos tido as nossas oportunidades, mas o Marítimo também, portanto acabou por fazer golo, e nesse momento nós tivemos ali 5 minutos bastante inquietos. E depois acho que voltamos para cima e creio que vamos justamente para o intervalo empatados, porque a quantidade de posse, de remates, de aproximações que tivemos, creio que nos dava condições para nós estarmos com o resultado empatado. Entramos muito bem na segunda parte também, e creio que é também justo a forma como a gente passa para a frente, e depois a seguir com alguma intranquilidade que não nos é tão habitual, mas com valores que mais uma vez a equipa demonstrou, que não se negociam, do espírito de equipa, da entreajuda. Não permitimos mais oportunidades ao adversário, muitas vezes até defendermos com linha de 5, com linha de 6, quando era necessário. Mas é aqui que também se ganham as equipas, quando a gente olha e sente que todos estão pelo mesmo, todos vão à luta, todos vão à garra. Lembro-me perfeitamente do Mateu entrar e fazer um corte incrível de carrinho para que o Paulo Henrique não pudesse rematar à baliza. Portanto, isso acaba por representar um bocadinho aquilo que é o nosso esforço, a nossa dedicação, a nossa raça, e é neste caminho que temos que seguir.
1: Do outro lado, Mitchell van der Gaag desvalorizou o impacto negativo da primeira derrota da época do Marítimo e preferiu destacar a qualidade mostrada pelos seus jogadores. O técnico sublinhou na flash de entrevista da Sport TV que a equipa entrou bem, criou oportunidades, considerando que a paragem no encontro beneficiou o adversário para chegar ao gol ainda antes do intervalo.
10: Sim, a primeira derrota da época, e pronto, contra uma equipa boa, uma equipa que já mostrou estes jogos, estas 3 jornadas anteriores. Eu acho que a equipa está... Eu vi como a Roca festejou a vitória contra nós. Apesar de derrota, porque nunca fico contente com uma derrota, porque eu gosto de ganhar, quero ganhar, mas como toda a gente quer. Mas festejarem esta vitória parece uma equipa que é do topo, e por isso também quer dizer que a minha equipa fez muita coisa. Não foi sempre bem jogada, mas criamos oportunidades, tivemos momentos difíceis, depois sofremos o segundo golo. Acho que naquela fase do jogo foi equilíbrio, o Paulo ficou de fora, depois entrou. mas depois lutámos, nunca desistimos e pronto, tentámos que nós fizemos semana passada, pelo menos para empatar o jogo, e por isso também a Roca fez tudo para defender este resultado, e também é normal, não tenho nada contra isso, faz parte do jogo, por isso, em geral, pá, eu estou contente que a equipa mostrou hoje, mas pá, perder não dá muito jeito. Eu acho que nós jogámos melhor do que semana passada, por isso também faz parte. Pronto, nós falámos antes do jogo, porque nós somos fortes em termos de organização defensiva, toda a gente fala sobre isso, também é um mérito da equipa, mas também para fazer uma encaminhada como na Primeira Liga, nós temos de fazer muito mais do que só isso, porque só defender 90 minutos durante a época toda também não vai dar. E nós falámos durante a semana, falámos antes do jogo, também a equipa tem de mostrar uma personalidade, e acho que mostramos isto.
1: O resultado permitiu ao Arouca chegar aos 9 pontos para o Marítimo. Esta foi a primeira derrota da temporada. A equipa madeirense mantém os 7 pontos conquistados nas 3 primeiras jornadas e ocupa para já a 5ª posição. O Alverca e o Santa Clara empataram no sábado uma bola no encontro da 4ª jornada da Liga Portugal, que deixou a equipa da casa ainda à procura da primeira vitória na competição. Depois do início do campeonato, com 2 derrotas frente ao Sporting e Porto e um empate diante do Estrela da Amadora, o Alverca voltou a somar pontos, mas não conseguiu segurar a vantagem conquistada na segunda parte. Vivaldo colocou a formação ribadegiana na frente aos 69 minutos, fazendo acreditar que podia chegar finalmente ao primeiro triunfo da temporada. A resposta do Santa Clara, no entanto, surgiu já perto do final. Aos 87 minutos, Brenner Lucas, estabeleceu a igualdade e garantiu um ponto para os açorianos. Na sua análise, na faixa de interview, o treinador dos açorianos afirmou que a sua equipa merecia ter saído com os 3 pontos. Petit destacou o forte caudal ofensivo criado na primeira parte, onde a formação açoriana somou 3 ou 4 situações claras para marcar, lembrando também que o seu guarda-redes não foi chamado a fazer defesas difíceis durante os 90 minutos.
11: Acho que é um resultado peca pela esquecer-se. Acho que poderíamos ser felizes no final desta última bola do Brenner, onde numa primeira parte temos 3, 4 situações do golo que não conseguimos chegar à igualdade. O nosso guarda-redes não fez uma defesa durante o jogo todo. Houve um controle de jogo de ambas as partes, a posse de bola entre os 50% para cada equipa, mas as melhores oportunidades que tivemos teve no jogo foi da nossa parte, onde tivemos 4, 5 situações que poderíamos ter que finalizar e ter matado o jogo. Acho que levámos um ponto, não perdemos 3, mas acho que é curto para aquilo que o jogo foi, para as oportunidades que nós criamos, mas mais um ponto na nossa caminhada. Reparar, acho que todos os jogadores da frente tiveram a sua oportunidade. O único que não teve acho que foi o Gonçalo, mas todos os jogadores tiveram as suas oportunidades para poder fazer golo. Não conseguimos, fomos sempre refrescando o ataque, estava muito calor, não é fácil jogar, mas os jogadores que entraram deram uma boa resposta, conseguiram desequilibrar o jogo. O Brenner acaba por ser feliz porque acreditou que a bola poderia entrar ali ao segundo posto, e acho que merecia também, na última bola, poderíamos ser felizes com os 3 pontos.
1: Também na sua intervenção, na flash interview, o técnico dos ribatejanos, Sérgio Ferreira, reconheceu as dificuldades sentidas perante um adversário muito competente, mas apontou falhas claras na definição ofensiva da sua equipa. Diz que faltou-nos mais uma vez assertividade e agressividade quando chegámos ao último terço para atacar a baliza. Está a faltar-nos discernimento no último passo, constatou o treinador.
12: Olhando de uma forma resumida para o jogo, na verdade é que nós procuramos estar, procuramos jogar, procuramos encontrar os espaços que tínhamos identificado como vantagem. A equipa procurou fazê-lo, e sempre que conseguiu fazer, conseguimos chegar ao último terço, mas a verdade é que mais uma vez faltou-nos ser agressivos e faltou-nos ser mais assertivos e mais eficazes também naquilo que é o último passo, naquilo que é o último movimento. Lá está, a tal valorização de chegarmos ao último terço. Sempre conseguimos dar essa valorização, e sempre que olhamos para a baliza como o nosso grande objetivo, que é fazer golo, fomos tendo aproximações perigosas. A verdade é que muitas vezes, pelo Santa Clara também, a equipa adversária quis adormecer o jogo, dar-nos um bocadinho de bola, para depois explorar aquilo que eles são fortíssimos, através dos jogadores que têm na frente, e dos jogadores também que têm por fora, que é jogar mais em transição, e nós tínhamos de estar muito mais preparados para isso, e mais uma vez, a forma como deixamos que o empate acontecesse, mais uma vez voltamos a ganhar a bola, voltamos a perder, ou seja, falta-nos conhecimento e entendimento, onde temos a vantagem e o tempo que necessitamos para pegar energia para voltar a jogar e impor aquilo que é a nossa ideia, para mais uma vez procurarmos aquilo que é o nosso grande objetivo, que é o golo, mas não conseguimos. Mais uma vez perdemos, e mais uma vez em transição. Faltou-nos timings para decidir onde é que, quando e por onde é que deveríamos ir em alguns momentos. Ou seja, estava identificada, a bola entrava, mas não dávamos o melhor seguimento. Também acaba por ser normal pelo momento, que é normal a equipa queira muito ganhar, é normal que a equipa queira muito marcar, mas estamos a faltar de discernimento, clara evidência naquilo que é o nosso último terço. Isso é mais agressivo, logicamente.
1: Ora, com este resultado, o Alverca passa a somar 2 pontos e mantém-se para já no 13º lugar da classificação. O Santa Clara, por sua vez, continua a demonstrar consistência neste arranque de campeonato, depois de ter entrado na jornada com 7 pontos conquistados. O Sporting goleou o Rio Ave por 4-0. Todos os gols dos Leões foram apontados da primeira parte. Flávio Gonçalves, Luís Soares, que bisou, e Jenny Catamo. O miúdo com ar de Pedro Gonçalves voltou a estar em destaque, com um gol e uma assistência de regresso a casa, formado em Vila do Conde. O extremo foi melhor em campo. A equipa de Alvalade estava com ritmo fortíssimo e os vilacondenses não conseguiram nem ter a bola, nem defender, nem criar perigo. Na segunda parte, os comandados do Rui Borges baixaram o ritmo, mas nunca perderam o controlo da partida e ainda tiveram alguns lances para alargar a vantagem. Nota para uma experiência, Soares e Luanidis coincidiram durante alguns minutos em campo. Na conferência de imprensa, Rui Borges olhou para a exibição dos Leões, destacando os principais pontos da mesma.
13: Há tanta coisa. A parte individual, principalmente, o Jani falhou alguns passos, o Flávio falhou alguns passos, com bolas importantes, até para entrar num segundo momento de aceleração e atacar o último terço. Isso, há muitas coisas.

0: foi ganhando na sua forma, melhorou no último jogo, hoje está muito melhor do que no outro jogo também, por isso está a voltar ao seu normal, que é um grande jogador, um grande avançado, e felizmente temos-o connosco.
1: O técnico do Sporting teceu rasgados elogios a Flávio Gonçalves, que apontou o golo e fez uma assistência.
0: Está a crescer, ao contrário de vocês, eu não gostei. Falhou passes, muitos passes. Não pode falhá-los. Alguns passes, e eu fico chateado com isso, porque ele tem qualidade para não os falhar. Eu estava lá a dizer, vais pagar 100 euros por cada passo falhado. Porque ele é um miúdo que tem... é um predestinado, é um miúdo que tem uma qualidade acima da média, uma habilidade acima da média. Está no crescimento dele, tem dado boas respostas, fez um bom jogo. Estou a brincar, claro que gostei do jogo dele. Mas pode melhorar e tem que olhar para o jogo dessa forma, não ficar já empolgado que fez um golo e uma assistência. Podia ter se calhar mais um golo e se calhar mais uma assistência, por isso tem que olhar sempre nessa perspectiva, ter essa ambição e sempre com os pés bem assentos na terra, que é isso que ele tem que ter e fazer. Por isso, o resto é um mito que nós sabíamos claramente era a aposta nossa e será a aposta nossa para a época. É um miúdo com muita margem, progressão acima de tudo, mas é um miúdo diferenciado.
1: Já o treinador do Rio Ave, Sotis, não esconde a dificuldade da sua equipa contra o Sporting. Diz que foi muito difícil, temos de aprender com os nossos erros, sobretudo com os cometidos na primeira parte. Falámos durante toda a semana sobre a transição ofensiva do Sporting, mas ainda assim essa situação criou-nos muitos problemas. Creio que os três primeiros golos foram marcados dentro da nossa área. Foi um jogo difícil, temos de nos recompor e preparar o jogo da próxima semana frente ao Santa Clara. Desta vez o Sporting goleou, não sofreu golos, não se notaram as dores de crescimento que Rui Borges tem referido após muitas alterações no plantel. O calendário oficial do Benfica e do Torriense para a fase de Liga da Liga Europa de 26-27 já foi divulgado. O Benfica estreia-se fora com o Milan a 16 de setembro, enquanto que o Torriense viaja até a Noruega no dia seguinte para defrontar o Lillestrøm. O Benfica arranca na sua campanha com um teste de fogo logo na primeira jornada. As Águias viajam até a Itália para defrontar o Milan, agora liderado pelo técnico português Ruben Amorim, num duelo agendado para o dia 16 de setembro às 8 da noite. O calendário dos encarnados alterna deslocações teoricamente acessíveis com recepções importantes no Estádio da Luz. Após Milão, o Benfica recebe o Celtic e visita o Omonia. A fechar a fase circular, a equipa da Luz recebe os neerlandeses do AZ Alkmaar a 28 de janeiro de 2027. O Torriense, que garantiu uma qualificação histórica e direta para a Liga Europa após conquistar a Taça de Portugal, fará a sua estreia europeia em solo norueguês, medindo forças com o Lillestrøm a 17 de setembro. Por não possuir um recinto com a eliminação homologada pela UEFA, no reduto de Torres Vedras, o Torriense vai disputar os seus 4 jogos caseiros no Estádio Municipal de Leiria. O primeiro jogo em casa emprestada será contra os ingleses do Sunderland, a 15 de outubro. Na fase final da prova, o Clube do Oeste terá ainda pela frente testes exigentes diante do Real Sociedade e do Olympiacos. O canoista Fernando Pimenta disse ter feito a prova perfeita na conquista do título mundial de K1 5.000 metros na Polónia, que juntou ao K1 1.000, alcançado no sábado em Poznan. Numa regata que cedo isolou os 4 candidatos mais fortes, Fernando Pimenta cortou a meta com 24 minutos, 15 segundos e 72 centésimos, impondo-se ao sul-africano Amis Lovemore, a que se tinha resguardado a prova toda, por 1,45 segundos, e ao dinamarquês Mads Pettersen por 2,45. Ambos mais especialistas em maratonas, como o evento que decorreu no Lago de Malta, com 5 portagens que obrigavam os atletas a sair da água, correr numa plataforma com o caiaque e voltar à água. Em K1 5000, Fernando Pimenta tinha sido campeão do mundo em 2017 e 2018, prata em 21, 23 e 24 e bronze em 2019. O mais velho campeão do mundo aos 37 anos e o mais medalhado sempre nesta competição em K1 1000 diz que a sua maior motivação para competir a este nível são os verdadeiros amigos, os que, por exemplo, após a decepção em Paris 2024, onde foi sexto, o entusiasmaram a não baixar os braços. Além das medalhas de ouro de Fernando Pimenta em K1 1000 e 5000, Portugal conquistou a prata em K2 500 com João Ribeiro e Messias Batista, que juntamente com Gustavo Santos e Pedro Casinha foram bronze em K4 500. Arialis Martínez conquista a medalha de bronze na final dos 100 metros dos Jogos do Mediterrâneo. A portuguesa cumpriu a distância em 11,43 segundos, só atrás da francesa Jemina Joseph e da grega Emmanolidou. Uma prova difícil em Taranto, em 2026, com um vento contrário, nota ainda para o sexto lugar da jovem Beatriz Castelhano. Já no final, masculina, Delvis Santos terminou no quarto lugar.

A vitória sorriu ao marroquino Yassine Issine. Portugal tem agora 21 medalhas conquistadas, entrando em 2027, 8 de ouro, 5 de prata e 8 de bronze, no total de 70 em Jogos do Mediterrâneo, sendo 18 ouros, 23 pratas e 29 bronzes. A judoca portuguesa Patrícia Sampaio conquistou a medalha de bronze da categoria de menos 78 kg no Grand Slam de Lausanne, na Suíça, garantindo o único pódio para a comitiva lusa na competição. No regresso à competição após uma paragem de 8 meses devido à lesão, a atleta lusa, medalha de bronze nos Jogos Olímpicos Paris 2024, venceu o Pool B ao superar a francesa Kayla Youssoufi, garantindo o acesso às meias finais. Na discussão pelo acesso à final, a judoca lusa acabou derrotada por Ippon no Golden Score após 8 minutos e 54. Pela alemã Anna Montolec, que viria a sagar-se campeã do torneio. Relegada para o combate decisivo pelo pódio, a atleta portuguesa bateu a austríaca Helena Deng por Vasari, assegurando assim o terceiro lugar. Nas restantes participações lusas do dia, na categoria de mais 78 kg feminina, Rochelle Nunes foi superada na ronda inaugural perante a francesa Léa Fontaine. Em masculinos da categoria de menos 100 kg, Jorge Fonseca, bronze em Tóquio 2020 e bicampeão mundial, acabou eliminado no seu combate de estreia frente ao tajique Mazokitov. No sábado, na categoria de menos 70 kg, está a Espina e cerrou a sua participação no sétimo lugar. Já na sexta-feira, primeiro dia de competição, Catarina Costa, menos 48 kg, falhou o pódio ao perder o combate pelo bronze frente à brasileira Clarice Ribeiro. Ainda também na sexta-feira, no setor masculino, Bernardo Tralhão, em menos 60 kg, e Miguel Gago, em menos 66 kg, foram afastados no segundo e primeiro combates, respectivamente. A seleção portuguesa de basquetebol entrou na sexta-feira na melhor forma no grupo 1 da segunda fase de qualificação para o Mundial 2027, ao vencer pela primeira vez a Espanha em jogos oficiais por 95-89 em Saragossa. A formação das Quinas, com intervalos, já liderava por 47-41, ascendeu aos grupos segundo classificados do agrupamento com 11 pontos, os mesmos da Geórgia e de Montenegro, e menos um que a Ucrânia e a Espanha, que havia Mundial em 2006 e 2019. Na segunda de 6 jornadas, Portugal volta a jogar recebendo em Matosinhos a Geórgia, que na sexta-feira bateu em casa o Montenegro por 101-74. Os três primeiros classificados da segunda fase de apuramento seguem para a 20ª edição do Mundial de Basquetebol, que se realiza no Qatar de 27 de agosto a 12 de setembro de 2027, com a participação de 32 seleções. O sétimo dia dos Jogos do Mediterrâneo terminaram com mais 4 medalhas para a missão portuguesa em Taranto. Durante a tarde de sexta-feira, a patinadora Francisca Henrique já tinha dado a Portugal a 17ª medalha nestes Jogos do Mediterrâneo, a qual se acrescentaram ainda mais 2 de ouro e 1 de bronze. João Fernando foi o mais forte na concorrência da categoria de menos 81 kg de judo e acabou por se impor face ao egípcio com o Ippon ao fim de apenas 38 segundos. Para chegar à final e arrecadar o ouro, João Fernando derrotou todos adversários desta forma. No padel, os irmãos Sofia e Pedro Araújo realizaram um feito semelhante com uma vitória frente à dupla italiana composta por Marco Cassetta e Giulia Dal Pozzo em 3 sets e com os parciais de 6-2, 3-6 e 6-3. Os dois são de resto os primeiros campeões de pares mistos nos Jogos do Mediterrâneo. Por fim, Miguel Bravo conquistou a medalha de bronze na maratona de patinagem, tendo gasto apenas mais 1,974 segundos do que o francês Hugo Gerard, campeão da especialidade e vencedor, com o tempo de 1 hora 5 minutos e 54 segundos pelas ruas da cidade italiana. Recorde-se que os Jogos do Mediterrâneo decorrem até o dia 3 de setembro em Taranto. Santo Tirso recebe no dia 7 de novembro as supertaças masculina e feminina de hóquei e patins, com o Benfica e Sporting a disputarem o troféu masculino, enquanto as Águias disputam o título feminino diante de Stuart Bassamá. Na vertente masculina, o campeão Benfica defronta aos Leões, que conquistaram a Taça de Portugal. O derby recorde-se marca o arranque da temporada 26-27, na supertaça feminina as encarnadas, que levantaram o campeonato e a Taça de Portugal na época passada, medem forças com o Aston Stuart Hockey e com o Massamá, finalista vencido da prova rainha. Luís Sénica, presidente da Federação de Patinagem de Portugal, destaca que a realização das duas provas no Pavilhão Desportivo Municipal de Santo Tirso é uma oportunidade para reforçar a projeção da modalidade e do concelho enquanto palco de grandes eventos desportivos.

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1: Despista Mafra faz um morto e três feridos, um dos quais grave. Em Sintra, um homem ucraniano foi resgatado ao cair de uma arriba na praia do Lourissal. A piscina municipal de Azeitão vai abrir no dia 16 de setembro. Uma mulher dá à luz, um menino, no aeroporto de Lisboa, chegava de Cabo Verde. A mulher morre atropelada por um veículo que se despistou em Castelo Branco. No desporto, na canoagem, Fernando Pimenta ganhou ouro na prova perfeita de K1 5000. Bronze nos 100 metros para Arialis Martínez nos Jogos do Mediterrâneo.
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1: O despiste de um veículo ligeiro na aldeia de Val de São Gião, em Mafra, provocou na madrugada de domingo uma vítima mortal e um ferido grave, disse à Lusa, a Proteção Civil. O porta-voz do Comando Regional da Grande Lisboa, da Autoridade Nacional de Emergência e Proteção Civil, disse que o alerta foi dado por volta das 3h20 da madrugada. Um veículo ligeiro despistou-se na avenida principal de Val de São Gião, freguesia de Milharado, no concelho de Mafra, causando um morto, um ferido grave e dois feridos ligeiros, disse o porta-voz. De acordo com o portal da Autoridade Nacional da Proteção Civil, na internet, a operação que seguiu ainda ao acidente envolvia às 5h40 da madrugada 16 operacionais, apoiados por 5 viaturas, não foi necessário restringir o trânsito na A8. Um homem de 40 anos foi resgatado na manhã de domingo depois de ter caído de uma arriba na praia de Lourissal, no concelho de Sintra. A vítima, de nacionalidade ucraniana, sofreu uma fratura num dos membros superiores. O alerta foi recebido pelas 11h20 através dos bombeiros voluntários da Almoçagem, o que levou à mobilização de tripulantes da Estação Salva-Vidas de Cascais e elementos do projeto Sea Watch e dos bombeiros voluntários de Cascais, segundo adiantou a Autoridade Marítima Nacional em comunicado. No local, os meios de socorro verificaram que a vítima, que apresentava uma fratura num dos membros superiores, tinha sido prontamente auxiliada pelos bombeiros voluntários da Almoçagema. Contudo, e uma vez que se tratava de uma zona de difícil acesso por terra, os tripulantes da Estação Salva-Vidas e os elementos do projeto Sea Watch resgataram a mesma para a Marina de Cascais. O homem foi assistido e transportado para uma unidade hospitalar pelos bombeiros voluntários de Cascais. De notar que as buscas pelo jovem ucraniano, de 26 anos, que tinha desaparecido na sexta-feira, enquanto estava a banhos com os amigos na Praia da Ursa, também em Sintra, foram retomados ontem pelo terceiro dia. Nas operações deste terceiro dia, as buscas coordenadas pelo capitão do Porto e comandante local da Polícia Marítima de Cascais estiveram empenhados por mar, tripulação da Estação Salva-Vidas de Cascais e por terra, elementos pelo comando local da Polícia Marítima de Cascais do projeto Sea Watch, bem como os bombeiros voluntários da Almoçagem, detalhou ainda a Autoridade Marítima Nacional. Recordes que o alerta foi dado pelas 11h50 por turistas que se encontravam nas proximidades e foram de imediato iniciadas buscas por tripulantes da Estação Salva-Vidas de Cascais e também da Ericeira. A Câmara Municipal de Setúbal informa que a abertura da piscina municipal de Azeitão, inicialmente prevista para o dia 1 de setembro de 2026, foi adiada para o dia 16 de setembro devido à detecção de uma avaria técnica. Embora tratando-se de uma situação inesperada, pedem desculpa a todos os utentes pelo transtorno e o adiamento da abertura do equipamento desportivo possa causar. Para qualquer esclarecimento, ainda de acordo com as mensalidades, solicitam que sejam então contactados os serviços administrativos da piscina municipal de Azeitão. Uma mulher de Baluz, à chegada ao aeroporto Humberto Delgado em Lisboa, na tarde de sábado, o caso em Sólida aconteceu entre as 15 e as 16 horas, quando a mulher de 34 anos chegava de Ilha de Santiago, Cabo Verde, estava de 39 semanas. A informação foi confirmada, junto de fonte da Polícia de Segurança Pública, depois da RTP avançar com notícia, adiantando que esta mulher já tinha passado o controle de fronteiras quando tudo aconteceu. Quando começou a sentir algumas contrações, a mulher pediu ajuda, a equipa de emergência do aeroporto ajudou-a a dar à luz o menino. Mãe e filho seguiram para a maternidade Alfredo da Costa. A mulher viajava com a filha mais velha de 6 anos e acabou por ser entregue ao pai pela PSP. O homem esperava a família na zona das chegadas. A passageira já tinha estado em Portugal e, segundo a SIC Notícias, trata-se de uma mulher cabo-verdiana. Uma mulher morreu atropelada no sábado por um veículo ligeiro de mercadorias que se despistou no concelho de Castelo Branco, disse a agência Lusa de fonte da Proteção Civil da Beira Baixa. Um veículo ligeiro de mercadorias despistou-se no meio da localidade de Cebolais, de Cima, Castelo Branco, e provocou um ferido ligeiro, um homem de 69 anos, e vitimou mortalmente uma mulher de 45, que foi atropelada pelo veículo despistado, disse. O alerta foi dado às 11 horas e 29 minutos, e no local estiveram operacionais os bombeiros voluntários de Castelo Branco e da Guarda Nacional Republicana, bem como o Instituto Nacional de Emergência Médica. No desporto, O canoísta Fernando Pimenta disse ter feito a prova perfeita na conquista do título mundial de K1 5 mil metros na Polónia, que juntou ao K1 1000, alcançado no sábado em Poznan, numa regata que cedo isolou os quatro candidatos mais fortes. Fernando Pimenta cortou a meta com 24 minutos 15 segundos a 72 centésimos, impondo-se ao sul-africano Hamish Lovemore, a que se tinha resguardado a prova toda, por 1,45 segundos, e ao dinamarquês Mats Pettersson por 2,45, ambos mais especialistas em maratonas, como o evento que decorreu no Lago de Malta, com 5 portagens que obrigavam os atletas a sair da água, correr numa plataforma com o caiaque e voltar à água. Em K1 5000, Fernando Pimenta tinha sido campeão do mundo em 2017 e 2018, prata em 21, 23 e 24 e bronze em 2019. O mais velho campeão do mundo aos 37 anos e o mais medalhado sempre nesta competição em K1 1000 diz que a sua maior motivação para competir a este nível são os verdadeiros amigos, os que, por exemplo, após a decepção em Paris 2024, onde foi sexto, o entusiasmaram a não baixar os braços. Além das medalhas de ouro de Fernando Pimenta em K1 1000 e 5000, Portugal conquistou a prata em K2 500 com João Ribeiro e Messias Batista, que juntamente com Gustavo Santos e Pedro Casinha foram bronze em K4 500. Arialis Martínez conquista a medalha de bronze na final dos 100 metros dos Jogos do Mediterrâneo. A portuguesa cumpriu a distância em 11,43 segundos, só atrás da francesa Jemina Joseph e da grega Emanolidou. Uma prova difícil em Taranto, em 2026, com um vento contrário, nota ainda para o sexto lugar da jovem Beatriz Castelhano. Já no final, masculina, Delvis Santos terminou no quarto lugar. A vitória sorriu ao marroquino Yassine Issine. Portugal tem agora 21 medalhas conquistadas em Taranto 2027, 8 de ouro, 5 de prata e 8 de bronze, no total de 70 em Jogos do Mediterrâneo, sendo 18 ouros, 23 pratas e 29 bronzes.

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2: Uma perseguição policial terminou de forma atribulada na madrugada de domingo no parque de estacionamento de um hipermercado na Quinta do Conde, no concelho de Sesimbra. O suspeito encontra-se a monte. Segundo revela o jornal Correio da Manhã, tudo terá começado quando o condutor de um veículo de aluguer desobedeceu a uma ordem de paragem e se colocou em fuga a partir da zona de Almada. A viatura seguiu para a Estrada Nacional 10, perseguida de perto por elementos da Guarda Nacional Republicana. Já na Quinta do Conde, o carro acabou por despistar. Durante a manobra, a viatura das autoridades embateu no automóvel em fuga. Aproveitando o momento, o homem abandonou o carro e fugiu a pé para tentar travar o suspeito. A polícia efetuou 10 disparos para o ar. No interior da viatura abandonada foram encontradas várias garrafas vazias e o condutor aparentava estar alcoolizado. O carro de aluguer foi rebocado e apreendido, enquanto as autoridades prosseguem com as buscas para capturar o condutor. O condutor da viatura envolvida no despiste em Algés, na manhã de sábado, foi detido sem carta de condução. Em comunicado, a Polícia de Segurança Pública explica que o condutor não obedeceu à ordem de paragem no âmbito de uma operação de fiscalização de trânsito que decorria na Avenida Brasília, em Lisboa. Foi por isso iniciada uma perseguição policial. O condutor do veículo, ao chegar à zona do viaduto que liga a Avenida de Brasília à Avenida da Índia, despistou-se e abateu em duas viaturas que se encontravam estacionadas na Avenida Brasília em frente ao Museu do Combatente. Do embate resultaram danos nas viaturas estacionadas e um incêndio na viatura em fuga, tendo sido necessário à polícia motociclista que efetuava a perseguição imobilizar o seu veículo e retirar o condutor da viatura em chamas, como explica a PSP.
3: Uma viatura escrutinada para fazer a fiscalização, o seu condutor não obedeceu à ordem de paragem do polícia que a emanou, continuou em velocidade elevada, obrigou a que o polícia se retirasse repentinamente do percurso da viatura para não ser atropelado. O polícia que procedia à sua perseguição deslocou-se para junto da viatura, retirou o condutor que se encontrava impedido de sair de forma autónoma, retirou também um segundo ocupante que se encontrava inanimado e ajudou a sair um terceiro ocupante que autonomamente pretendia ou estava no momento a tentar sair. Os três indivíduos foram transportados ao hospital, dois de Santa Maria e um ao hospital São Francisco Xavier, todos homens. Verificou-se que têm idades compreendidas entre os 25 e os 31 anos.
2: Estas foram declarações aos jornalistas do comissário Carlos Fernandes, da Divisão de Trânsito da PSP de Lisboa, que afirmou que o condutor vai ser presente em território judicial. Do acidente resultaram 3 feridos, com idades entre os 25 e os 31 anos, incluindo o condutor da viatura. 2 foram transferidos para o Hospital de Santa Maria e 1 para o São Francisco Xavier. Um homem de 30 anos foi detido depois de incendiar um colchão do quarto onde residia em Lisboa, colocando em risco não só os restantes habitantes, como também o prédio. De acordo com o comunicado emitido pela Polícia Judiciária, no sábado tudo aconteceu a 16 de agosto. Dizem que o crime foi praticado com o recurso de chama direta aplicado no colchão da cama onde se encontravam algumas peças de vestuário, nessa nota. As autoridades referem ainda que o incêndio resultou danos no quarto por ação do calor e por fixação de fulgem. Resultou ainda igualmente perigo para a integridade física das pessoas que se encontravam na casa e ainda perigo de propagação para as restantes divisões da habitação e daí para todo o edifício estrutural e maioritariamente constituído por materiais de madeira, acrescenta a Polícia Judiciária. O homem vai ser presente ao Departamento de Investigação e Ação Penal de Lisboa para primeiro território judicial de arguído detido e respectiva aplicação das medidas de coação tidas por adequadas. O calor está de regresso a Portugal continental. Depois de dias cinzentos, os últimos dias de agosto e os primeiros de setembro prometem um tempo seco, sol e subida gradual das temperaturas que podem ultrapassar os 35 graus em algumas regiões do país, como refere a meteorologista Maria João Frada.
4: Agora não vai haver depressões, não vai. Vai haver, sim, ao contrário, um anticiclone. Portanto, vai haver influência de um anticiclone. A partir do dia 2 vamos ter uma subida, de facto, dos valores da temperatura máxima, que até pode ser acentuada. No dia 3, nova pequena subida. E vamos ficar com temperaturas máximas na generalidade do território, que vão variar sensivelmente entre os 27 e os 32 graus. No interior, poderão ser da ordem dos 35 graus.
2: A líder da Iniciativa Liberal considerou no sábado que a classe média está sob ataque e se tornou invisível para os governantes, acusando o PS e o PSD de a terem abandonado porque deixou de pesar nas urnas como antes.
5: Vamos apresentar uma reforma do sistema de pensões que permita aos nossos jovens terem opções, pouparem e serem donos do seu futuro. O governo vem anunciar que não pretende fazer nenhuma reforma ao sistema de pensões Ninguém quer resolver o problema, mas todos aprenderam a viver dele. O Chega promete baixar a idade da reforma, nunca diz quem paga. O PS e o PSD, cada um na sua vez, distribuem pagamentos extraordinários conforme lhes dá jeito. A esquerda propõe aumentos todos os anos sem uma única conta feita sobre o que acontece depois.
2: Para a líder dos liberais, que discursava em quarteira, no evento que marca a rentrée do partido, onde há votos há promessas, mas onde há menos votos, há desprezo e atualmente ninguém fala, nem defende a sério a classe média, apesar de ser esta quem cria riqueza e que faz um país desenvolver-se, restando-lhe pagar, sem receber nada em troca. Foi identificado o segundo assaltante do roubo violento a um condutor esta semana em Lisboa. É brasileiro e encontra-se em fuga. A investigação acredita que pode já ter saído do país. Está a ser procurado com a ajuda de polícias estrangeiras. Recorde-se que durante o assalto o condutor do carro perseguiu um dos suspeitos que acabou por morrer durante a fuga. O condutor do carro nasceu na Suíça, mas é de nacionalidade portuguesa. Vive na zona de Braga. No futebol, Primeira Liga. O Famalicão e o Gil Vicente empataram sem golos no estádio municipal de Famalicão no duelo relativo à quarta jornada da Primeira Liga. O jogo pautou-se pelo equilíbrio tático entre as duas equipas. No final do jogo, o treinador do Famalicão, Carlos Carvalhal, assumiu-se satisfeito com a exibição, apesar do empate.
6: Foi um passo à frente, na minha opinião, relativamente aos jogos todos que fizemos até agora. Eu já me revejo muito mais neste Famalicão 2, da competitividade, de uma entrega muito grande, uma atitude absolutamente fantástica dos meus jogadores, já lhes dei os parabéns. Quando os resultados não aparecem, há alguma ansiedade, há um querer fazer bem e falta às vezes um pouco de discernimento, que eu creio que foi isso que nos faltou hoje, um bocadinho mais de pausa, às vezes no jogo, para o esclarecer melhor. Mas nós temos que compreender que os dois resultados últimos não foram bons, a equipa estava com muita vontade de fazer, não podia de forma alguma faltar atitude competitiva e agressividade, que foi aquilo que nos faltou na primeira parte no jogo de Santa Clara e fizemos muito bem na segunda. Hoje demos continuidade total em 90 minutos de elevada competitividade, num jogo muito igualado, difícil, um jogo difícil para as duas equipas, na minha opinião. Positivo de hoje, além da competitividade, da agressividade que me agradou, ter um clean sheet, o primeiro clean sheet, que eu acho que também é uma base importante, porque nós estávamos a sofrer golos, sofremos golos nos três jogos, não sofremos hoje. Obviamente queríamos marcar, não foi possível, mas na minha opinião demos um passo à frente. É uma equipa, já o disse, eu não vou estar a repeti-lo, é uma equipa que perdeu 6 jogadores e parece que é mesmo os mesmos jogadores, mas não é, são jogadores diferentes, jogadores que não conhecem o campeonato português, alguns muito jovens também, mas nós sabíamos que isto ia ser assim, sabemos que o início nunca é fácil quando te debates com estes problemas, entre aspas, porque fazem parte do trabalho. Nós estamos completamente identificados com o presidente, mas hoje eu acho que foi o maior passo que demos, foi o melhor jogo que fizemos esta época, a nível de competitividade, de certeza absoluta, a nível de agressividade também, e creio que é uma boa base, um bom princípio para partir para conquistar mais pontos e obviamente melhorar em termos qualitativos a equipa, porque a equipa vai com certeza render cada vez mais.
2: Já o técnico do Gil Vicente, Luís Pinto, admitiu que foi um jogo muito tático.
7: Um jogo muito tático, um jogo com muito respeito entre as duas equipas. Um jogo que por vezes faltou, isto falando também da nossa equipa e principalmente na primeira parte, faltou baliza adversária. E foi o jogo possível perante um adversário muito, muito complicado e que não está a ter o início que quer, mas que sabemos que tem uma valia muito, muito, muito grande. Não podendo ser perfeito, obviamente que é sempre melhor somar e aumentarmos um ponto àquilo que tem sido a nossa caminhada. É também muito bom sentir que a equipa, apesar de não termos sido tão capazes do ponto de vista ofensivo como gostávamos e como fomos nos outros dois jogos, tivemos a capacidade para nos manter sempre serenos a defender. O Famalicão tem aproximações como nós temos, mas eu não me recordo sinceramente de nenhuma oportunidade enorme, quer para um lado, quer para o outro. Isso também diz muito daquilo que foi a coesão da equipa, a capacidade da equipa, e mais uma vez o respeito que teve, quer pelo Famalicão, quer pelo jogo que nós tínhamos que fazer.
2: A equipa famalicense continua sem ganhar, na era Carlos Carvalhal, somando 2 empates, 2 derrotas, enquanto que o conjunto de Barcelos de Luís Pinto perdeu os primeiros pontos ao terceiro jogo. Na classificação, o Gil Vicente segue no 5º lugar, com 7 pontos, e menos 1 enquanto disputado, enquanto que o Famalicão é 13º colocado, com 2.

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2: Um homem de 70 anos foi esfaqueado no pescoço na tarde de domingo em São João do Estoril, no concelho de Cascais. O agressor sofreu minutos depois um acidente de viação com um agente da Polícia de Segurança Pública que se encontrava de folga e a quem disse ter matado uma pessoa. A notícia foi avançada pela CNN de Portugal, que deu conta que o incidente ocorreu por volta das 18 horas. No local, a PSP apurou que o relato estava relacionado com as agressões ao idoso. O suspeito será a colega de quarto da vítima, segundo revela o Jornal de Notícias. O mesmo meio detalhou que o idoso conseguiu pedir ajuda e foi transportado para o Hospital Santa Maria em Lisboa. O seu estado de saúde é desconhecido. A Polícia Judiciária confirmou que está a realizar diligências. Luís Montenegro encerrou no domingo a 22ª edição da Universidade de Verão do PSD em Castelo de Vide com um discurso totalmente centrado na educação. O Primeiro-Ministro aproveitou o discurso para anunciar várias reformas, colocando a educação no centro da ação política.
3: Eu hoje quero vos falar do essencial, a educação. Eu já sei que muitos vão dizer, mal acabo de falar, que eu não falei do caso A, que não falei da situação B, nem da oposição C. Até prevejo que muitos dirão que fugi a falar disto, a falar daquilo e a falar daquele outro. E eu acho que está tudo certo, podem dizer o que quiserem, isso é a democracia. Mas eu também disse o que quis. E isso também é a democracia.
2: Nestes 2 anos, Montenegro recorda que o seu governo lançou o plano Mais Aulas, Mais Sucesso, alargou o recurso às horas extraordinárias, criou o apoio à deslocação, bem como o incentivo ao prolongamento da carreira do docente.
3: Há muitas vozes na praça pública a reclamar soluções para isto e soluções para aquilo, mas depois não têm a coragem de escolher. É mais fácil reclamar. Nós não somos daqueles que não decidem para se protegerem do erro. É verdade. Aqueles que não decidem, acertam sempre. Nunca erram. Nós podemos não acertar sempre, mas acertamos quase sempre.
2: Relativamente ao sistema de digitalização, Montenegro admite que o processo não correu bem, mas mantém o mesmo sistema com determinação.
3: Reconhecemos que este processo não correu bem e lamentamos a perturbação que aconteceu durante algum tempo. Nós já sabemos, a mudança tem riscos e nós não estamos aqui para fugir às nossas responsabilidades. Estamos aqui para assumir os riscos da mudança, mas mudar.
2: Sem fazer qualquer referência à ameaça da moção de censura do Chega ao Governo, Montenegro terminou o discurso de 40 minutos com um recado à oposição. O comando local da Polícia Marítima de Setúbal apreendeu recentemente uma embarcação de recreio de bandeira polaca que se encontrava fundeada no canal da Palma, no concelho de Alcácer do Sal. A informação foi dada no sábado, no comunicado enviado pela Autoridade Marítima Nacional à Rádio Azul. Na sequência de uma ação de fiscalização, no estuário do Sado, dizem, a Polícia Marítima detectou uma embarcação fundeada sem tripulantes e com motores sem número de série. Lê-se na nota, de acordo com como explica a Autoridade Marítima Nacional, a embarcação foi apreendida. Foi também instaurado o respectivo processo de crime, tendo a Unidade Central de Investigação Criminal da Polícia Marítima sido ativada para efetuar as respectivas perícias. Uma colisão entre um carro e uma moto provocou um morto e um ferido leve na manhã de sábado no quilómetro 608 da Estrada Nacional 2 em Ervidel, no concelho de Alvestrel, distrito de Beja. O alerta foi dado às 11 horas da manhã. Ambos os feridos foram transportados para o hospital, sendo que o condutor do motociclo, um homem de 48 anos, sofreu ferimentos graves e acabou por falecer já na unidade hospitalar de Beja. A circulação na Estrada Nacional 2 chegou a estar interrompida nos dois sentidos desde as 11h38 e foi restabelecida às 13h20. Indicou fonte da Proteção Civil citada pela Lusa. As operações de socorro mobilizaram 20 operacionais apoiados por 5 veículos, incluindo uma viatura médica de emergência e reanimação e um helicóptero. 10 homens com idades entre os 19 e os 46 anos foram detidos na madrugada de sexta-feira em Vila do Bispo, no distrito de Faro, por contrabando de circulação, anunciou no sábado a GNR. As detenções ocorreram depois de militares do Núcleo de Investigação Criminal de Portimão terem detectado movimentações consideradas suspeitas e abordado 2 viaturas ligeiras de mercadorias, indicou o Comando Territorial de Faro da GNR em comunicado. Segundo aquela força de segurança, os suspeitos estavam a movimentar combustível e diverso material que seria destinado ao abastecimento e apoio logístico de uma embarcação associada ao tráfico de estupefacientes. Durante a operação, a GNR apreendeu as duas viaturas, 214 jarricãs de combustível, com capacidade de 20 litros cada. As autoridades apreenderam igualmente 10 bidões de óleo para motores de embarcações, com 5 litros cada, e 2 bidões com componentes destinados à manutenção de motores. Entre o material apreendido estava ainda uma câmara de videovigilância, com painel solar, uma bomba de água e 4 sacos com géneros alimentares e bebidas. A operação contou com o reforço de destacamento de intervenção de Faro e da Unidade de Controlo Costeiro e de Fronteiras. Faleceu Narana Cossoró, aos 94 anos, figura histórica do CDS, vice-presidente da Assembleia da República, entre 99 e 2005, avançou no sábado do Partido Centrista. Nascido a 3 de outubro de 1971 e doutorado em Direito, nas especialidades de Ciências Sociais e Políticas, acumulou uma vasta carreira académica como professor catedrático jubilado do Instituto Superior de Ciências Políticas e Sociais e docente da Universidade Lusófona, sendo autor de mais de 30 títulos publicados nas áreas do Direito e da Política e membro da Academia Internacional de Cultura Portuguesa. No plano político, esteve na gênese e consolidação do CDS, tendo presidido ao grupo parlamentar do partido durante 13 anos, entre 78 e 91, e liderado a força política como presidente do CDS-PP de 91 a 94. Narana Cossoró foi ainda deputada à Assembleia da República em 7 legislaturas e chegou ao cargo de vice-presidente da Assembleia da República entre 99 e 2005. No desporto, a judoca portuguesa Patrícia Sampaio conquistou a medalha de bronze da categoria de menos 78 kg no Grand Slam de Lausanne, na Suíça, garantindo o único pódio para a comitiva lusa na competição. No regresso à competição após uma paragem de 8 meses devido à lesão, a atleta lusa, medalha de bronze nos Jogos Olímpicos de Paris 2024, venceu o Pool B ao superar a francesa Kayla Youssoufi, garantindo o acesso às meias-finais. Na discussão pelo acesso à final, a judoca lusa acabou derrotada por Ippon no Golden Score após 8 minutos e 54 pela alemã Anna Montolec, que viria a sagar-se campeã do torneio. Relegada para o combate decisivo pelo pódio, a atleta portuguesa bateu a austríaca Helena Deng por Vasari, assegurando assim o terceiro lugar. Nas restantes participações lusas do dia, na categoria de mais 78 kg feminina, Rochelle Nunes foi superada na ronda inaugural perante a francesa Léa Fontaine. Em masculinos da categoria de menos 100 kg, Jorge Fonseca, bronze em Tóquio 2020 e bicampeão mundial, acabou eliminado no seu combate de estreia frente ao Tajik Mazokitov. No sábado, na categoria de menos 70 kg, está a Espina e cerrou a sua participação no sétimo lugar. Já na sexta-feira, primeiro dia de competição, Catarina Costa, menos 48 kg, falhou o pódio ao perder o combate pelo bronze frente à brasileira Clarice Ribeiro. Ainda também na sexta-feira, no setor masculino, Bernardo Tralhão, em menos 60 kg, e Miguel Gago, em menos 66 kg, foram afastados no segundo e primeiro combates, respectivamente. Na Primeira Liga, o Estrela da Amadora venceu no domingo o Nacional da Madeira na Chopeira por 3-2 em duelo da jornada 4. Os amadurenses conquistaram a primeira vitória da época no principal escalão. A equipa insular ainda se colocou em vantagem logo aos 3 minutos por intermédio de Vesla Gasolina, mas ainda antes do intervalo, aos 45-1, Yanni Stoica repôs a igualdade de penalti. Já na segunda parte, Marcos marcou para o Estrela da Amadora aos 62, Pablo Ruano aos 66 e igualou para o Nacional Antonetti aos 83, restabeleceu o resultado final. No final do jogo, o técnico Estrela da Amadora, Pepa, estava feliz com o triunfo da sua equipa.
4: A entrada não podia ser pior, mas mais do que o golo sofrido, a dinâmica do Nacional na fase de construção, estávamos a criar muitos problemas até aos 15, 20 minutos. Eles baixavam o Daniel Júnior à largura, fixavam o nosso lateral, o Max, também na largura máxima, no limite do fora de jogo. A construção depois pelo Zé Vitor, pela esquerda, condicionava-nos, porque achavam sempre um jogador livre, e aí está. E os primeiros 15 minutos tivemos muita dificuldade. Nós queríamos pressionar, mas depois era uma pressão um pouco em vão, porque ficava sempre um jogador livre no corredor esquerdo do Nacional, no nosso lado direito. E a verdade é que o Nacional forçou muito por esse lado, e bem. Mas pronto, faz parte. Isto, temos que nos adaptar e perceber onde é que estão os caminhos e ao mesmo tempo também tapar os caminhos do adversário. Ajustamos, não é fácil, com um gol sofrido, estar a perder um zero e ajustar, porque é um ajuste que nós acabamos por baixar um pouco, mas ficamos mais juntos e mais pressionantes nas zonas de pressão. A equipa cresceu defensivamente sem bola, o Nacional começou obrigatoriamente a esticar mais o jogo e principalmente de variações, mas já tínhamos a largura melhor controlada e com bola fiquei satisfeito, sinceramente fiquei satisfeito, com algumas decisões não tão boas, mas uma equipa como já disse, jovem, mas com personalidade, a ter bola, a não ter medo de jogar no meio campo adversário, a correr os riscos necessários também na fase de construção. Com bola, a equipa teve bem ao seu nível, tendo margem para crescer.
2: Já o técnico nacional, João Gião, lamentou a derrota.
5: Entramos bem e depois, sem razão aparente, tranquilizámos um bocado no jogo. Nos 15, 20 minutos a seguir ao golo, perdemos bolas fáceis, o Estrela sem capacidade de nos conseguir condicionar a primeira fase de construção e nós a querer acelerar o jogo quando não havia espaço nas costas, perdemos algumas bolas por aí. Nós, embora também não conseguimos criar muitas oportunidades na primeira parte, o Estrela nesse período com controle do jogo, mas também sem grandes, sem alguns remates exteriores, mas sem grande perigo. Depois voltámos a equilibrar e depois, no último minuto da primeira parte, sai um penalti, o Estrela no último minuto empata o jogo, sem que tivesse criado grandes oportunidades até aí para empatar. Nós temos uma do Pablo para fazer o 2-0, que é uma grande defesa do guarda-redes do Estrela. Jogo empatado ao intervalo, segunda parte muito dividida, e depois acho que foi nós a ter que assumir o jogo, como era óbvio, estamos em casa e queríamos ganhar, assumir o jogo, conseguirmos chegar ao último terço com alguma facilidade, mas a não conseguirmos criar muito perigo. E o Estrela, nós sabíamos que em campo aberto é uma equipa que tem jogadores muito fortes na frente, em transição, que definem muito bem, e duas perdas de bola nossa acabam por dar dois golos do Estrela, um que faz o 2-1, nós conseguimos ter energia para reverter, vir ao 2-2, e quando estamos novamente a tentar carregar para ir à procura do 3-2, um erro que voltámos a deixar que o Estrela se adiantasse no marcador, e depois até ao fim não tivemos discernimento nem energia para ainda reverter novamente o resultado.
2: Contas feitas, o Estrela da Amadora segue na sétima posição com 5 pontos, enquanto que o Nacional é nono com 4 pontos. O Instituto Português do Mar e da Atmosfera prevê para esta terça-feira céu a pouco nublado ou limpo, temporariamente com períodos de maior nebulosidade no litoral norte e centro até ao meio da manhã. Vento fraco a moderado do quadrante norte, sendo sudoeste na costa sul, sotto vento algarvio durante a tarde e superando por vezes forte e com rajadas até 60 km por hora na faixa costeira ocidental, em especial a sul do Cabo Carvoeiro, e a partir da tarde e nas terras altas das regiões centro e sul, com a possibilidade de formação de neblina, com nuvem matinal aos locais, das regiões norte e centro. Previsão de uma pequena subida da temperatura mínima nas regiões do interior, norte e centro.
1: 19 graus.

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2: Um pinheiro centenário classificado pelo Instituto de Conservação da Natureza e das Florestas caiu na segunda-feira à tarde na zona de Vanicelos, próximo das instalações da Rádio Azul, provocando danos em 9 automóveis, anunciou a Câmara Municipal. Segundo o comunicado do município, Sadino alerta para a queda do pinheiro centenário numa área verde junto à rua Engenheiro Henri Perron, em Vanicelos, ocorreu às 14h15, tendo sido mobilizados para o local equipas da Companhia de Bombeiros Sapadores, Bombeiros Voluntários e do Serviço Municipal de Segurança e Proteção Civil de Setúbal e da PSP. Lê-se o comunicado enviado à Rádio Azul que, enquanto decorriam as operações de remoção do pinheiro, que caiu sobre 9 automóveis devido à falência da raiz, a Câmara Municipal começou a receber informações dos proprietários dos veículos afetados para que os seus danos sejam reparados com a maior brevidade possível. A Câmara de Setúbal adianta ainda que o incidente não provocou danos pessoais e que os vereadores da Proteção Civil, Paulo Maia, e do Ambiente, Bruno Russo, estiveram no local para garantir maior celeridade na resolução da situação. Segundo o comunicado, estiveram no local um total de 46 operacionais, apoiados por 4 viaturas, incluindo uma autoescada. A Unidade Nacional de Estrangeiros e Fronteiras procedeu no dia 30 de agosto, no aeroporto Humberto Delgado, à detenção de um cidadão de nacionalidade estrangeira com 61 anos de idade por suspeita da prática do crime de tráfico de estupefacientes, refere a PSP em comunicado. O suspeito chegou a Lisboa, num voo proveniente do Rio de Janeiro, e foi selecionado para controlo mais aprofundado após terem sido detectadas incoerências nas declarações prestadas relativamente ao período de permanência no espaço Schengen. Durante as diligências, os elementos da PSP identificaram na bagagem diversas peças aparentemente destinadas à utilização doméstica, designadamente panelas, tampas, travessas e colheres de pau, cuja composição e características suscitaram suspeitas. Os objetos foram submetidos a controlo através de equipamento de raio-x, tendo-se então identificada a presença de material orgânico no seu interior e, após análise, as autoridades concluíram que era droga sintética no total de 20,55 kg. O homem está detido a aguardar a apresentação ao juiz para decidir as medidas de coação. O Bloco de Esquerda acusou formalmente o governo PSD e CDS-PP de ser um agente do caos. A afirmação foi feita pelo coordenador nacional do partido, José Manuel Pureza, durante o encerramento da rede política do partido, o Fórum Socialismo, em Setúbal.
3: A Caixa não vai perder dinheiro. E o que propomos é que ganhe um pouco menos para forçar os outros bancos a tomar uma decisão. Ou cobram juros mais justos, ou perdem clientes para o Banco Público. É a única coisa que a banca teme mais do que um imposto. Chama-se concorrência.
2: A liderança bloquista aponta o dedo ao governo por aquilo que considera ser uma guerra ao que é comum, criticando a falta de resposta eficaz perante o aumento dos preços e o sufoco das famílias com o crédito à habitação. O Chega está a reunir a Direção Nacional e a bancada parlamentar para tomar uma decisão final sobre a apresentação de uma moção de censura ao governo de Luís Montenegro.
4: O partido quer respostas, não quer instabilidade, quer respostas, quer escrutínio. Chega a ter uma reunião hoje dos seus órgãos políticos e parlamentares, amanhã também. Vou falar com o Presidente da República, espero eu também, nas próximas horas, entre hoje e amanhã será anunciada uma decisão sobre isso.
2: O Chega ainda espera explicações do Ministro, mas acha que dificilmente elas serão esclarecedoras.
4: Há um outro lado que vai parar a um construtor e que foi apreendido a tráfico de droga. Agora desaparecem armas da PJ, a PJ, que é o sítio mais seguro do país, e vão parar à mão de traficantes de droga, durante o mandato de Luís Neves. E para finalizar, o Luís Neves anda com o carro de um traficante de droga. Quer dizer, desculpem lá, isto, se parece um gato, se anda como um gato, se mia como um gato, é um gato.
2: A iniciativa surge como forma de pressão política devido à polémica em torno do Ministro da Administração Interna, Luís Neves, relacionada com o uso de viaturas e bens apreendidos em investigações criminais. André Ventura exige o afastamento do governante, classificando a situação como inaceitável. No desporto, a atleta portuguesa Oriol Dongmo sagrou-se na segunda-feira campeã no lançamento do peso dos Jogos Mediterrâneos de Arento 2026, com a também lusa Jéssica Enxuda ficar com a medalha de prata. Numa luta pelo ouro circunscrita às duas atletas portuguesas, Dongmo, de 36 anos, lançou a 19,42 m, estabelecendo um novo recorde dos Jogos do Mediterrâneo, e bateu Enxuda, que fez 18,86 m. A italiana Sara Verderamo chegou ao pódio com 16,79 m. A campeã mundial de pista coberta 2022 e quarta classificada nos Jogos Olímpicos de Tóquio 2020 conquistou o 9º ouro para Portugal na cidade italiana, onde a missão nacional soma agora 23 medalhas, depois das alcançadas ontem pelas duas olímpicas no lançamento do peso. João Gião foi despedido do cargo de treinador principal da equipa do Nacional, avançou o Jornal Record. A demissão do técnico de 40 anos, João Gião, surge após a derrota sofrida pela equipa madeirense diante do Estrela Amadora em jogo da quarta jornada da Primeira Liga. A decisão foi tomada após uma reunião com o presidente do clube, Rui Alves, que teve início na manhã de segunda-feira. Gião, ex-treinador do Sporting B, tentou implementar o 3-4-2-1, trazido desde a equipa secundária dos Leões, mas em 4 jogos na Liga somou apenas uma vitória frente ao Estoril reduzido a 10 homens. Neste que foi o primeiro desafio do técnico da Primeira Liga, João Gião esteve ao leme dos alvinegros por 4 jogos, com o registro de uma vitória, um empate e 2 derrotas. Custódio Castro é o nome que está a ser equacionado para treinar a equipa alvinegra. Este é o primeiro despedimento de um treinador da Liga Portuguesa na edição 26-27. O Instituto Português do Mar e da Atmosfera prevê para esta terça-feira céu um pouco nublado ou limpo, temporariamente com períodos de maior nebulosidade no litoral norte e centro até ao meio da manhã. Vento fraco a moderado do quadrante norte, sendo sudoeste na costa sul, sopra vento algarvio durante a tarde e soprando por vezes forte e com rajadas até 60 km por hora na faixa costeira ocidental, em especial a sul do Cabo Carvoeiro e a partir da tarde e nas terras altas das regiões centro e sul, com a possibilidade de formação de neblina, onde vai matinal locais, das regiões norte e centro, previsão de uma pequena subida da temperatura mínima nas regiões do interior, norte e centro.
1: 19 graus.

meia-noite e 23. 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Amém.

Apenas 6 minutos para a 1 da manhã. Praticamente no final, a primeira emissão desta semana do Universo. Voltaremos amanhã, um pouco depois das 22. Fica o convite, apareça. Até mais logo.

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